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Muito bem, tô chegando com o meu, com o seu, com o nosso Mandem Bem desse fim de semana. Você sabe, o nosso programa no fim de semana tem 2 horas de duração. Então aumenta o volume e vem comigo, coração. Porque eu, Vanessa Medeiros, tenho imenso prazer em ficar com você e o sucesso. O sucesso chega primeiro aqui na nossa rádio. Então, bora participar. Peça a sua preferida e participe comigo. Tá no ar o nosso Mandem Bem, um ótimo fim de semana pra você.

0: É a minha, é a sua, é a nossa rádio. Tá no ar mais uma edição do Manda e Bem. Vem comigo, aumenta o volume aí e vamos juntos a partir de agora, aqui na nossa rádio. Manda
1: e Bem! E a gente começa mandando um super beijo pra Carol. Ela disse: oi, Vanessa, tô ligada em você nesse fim de semana. Gostaria de ouvir Estado Frágil com Marcos e Belucci. Ofereço pra quem gostar da música. Um ótimo fim de semana. Obrigada, Carol. Pra você também, um fim de semana maravilhoso pra nós. Aumenta o volume aí. Marcos e Belucci com a participação do Dilcinho. Estado Frágil. Tá no ar o nosso Mandei Bem. Ótimo fim de semana.

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3: Eu não disse que o break era rapidinho? Tô de volta com mais sucessos pra você nesse fim de semana maravilhoso.
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3: Quero mandar um beijo pra Fabiane. Ela disse, tô na sintonia sempre com você, Vanessa, e gostaria de ouvir qualquer uma com Ferrugem, só pra curtir. Tá bom, então? Beijão pra você também. Casal do Mal, Ferrugem, aqui no Mandei Bem.

0: Intensamente, Vitor Clay e de Ferreiro, fechando mais uma super sequência da nossa programação. Pausa pra faturar, mas eu volto já já.
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3: Bora lá com mais músicas. De volta aqui na melhor sintonia, eu e você e o Mandei Bem.
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3: E agora tem sucesso de Grupo Menos é Mais. Vai especialmente pra Rosane. Ela disse, manda um beijo pra mim. E a música Brindaê, estou de aniversário, completando mais um ano de vida. Que legal, beijão pra você então, felicidades. Pra você que tá completando idade nova hoje, tá ficando mais experiente, né? Beijão, felicidades, que o seu ciclo seja abençoado, Rosane. Brindaê, Grupo Menos é Mais.
5: Essa é a

0: Inesquecível, Júlia B e Luan Santana fechando este bloco. Eu vou ali pra voltar já, já. Segura.
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5: Agora, por aqui, tem sucesso sertanejo. Deixa eu mandar um abraço para Luciano. Ele disse assim: gostaria de ouvir Admita com Matheus e Cauã. Ofereço para quem gostar da música e para vocês da rádio. Obrigada, Luciano, pela participação. Vamos ouvir então Admita, Matheus e Cauã e Lauana Prado, aqui no Mandei Bem.
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0: Dai Dai, tá aí o tema da Copa com Shakira, fechando a nossa primeira hora. No entanto, temos mais uma horinha, você sabe disso. No fim de semana, nosso programa tem 2 horas de duração. Então, fique comigo, coração. Eu vou ali pra voltar já já.
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7: 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Eu e você sempre aqui na melhor.
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7: Abrindo a nossa segunda hora, eu te desejo um fim de semana maravilhoso. E agora quem manda na nave? Na nossa trilha sonora tá chegando Sucesso Sertanejo. E vai especialmente pra Daiane. Ela disse assim: gostaria de ouvir Lençol de Seda. Ofereço pra quem gostar da música, pra vocês da rádio, pra você, Vanessa, e pros amigos que estão curtindo o programa nesse fim de semana. Que bom! Obrigada pelo carinho, obrigada pela participação. Chegando então o seu sucesso por aqui, Lençol de Seda, Lua Pereira e Lauana Prado.
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4: E a música não para, você sabe disso. Quero mandar um super beijo pra Cibele. Ela disse, gostaria de ouvir Thiaguinho. Sou o cara pra você. E ofereço pra todos os amigos que estão na sintonia curtindo o Mandei Bem. Um beijão pra você também, Cibele. Saudades. Obrigada pela participação. Thiaguinho, sou o cara pra você.

0: Mind of My Money. Tá aí, Sam Smith aqui na programação. E eu vou pra voltar já já, coração, com muito, muito mais.
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5: A música de volta nas ondas da melhor. Eu e você sempre juntos por aqui.
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5: E agora eu quero mandar um alô para o Caio. Ele disse assim: oi, Vanessa, tô no trabalho nesse fim de semana. De castigo, entendo perfeitamente. E gostaria de ouvir The Weeknd, Dancing in the Flames. Ofereço para quem gostar da música. E para quem tá no trabalho assim como eu. Então toca aqui, Caio. Eu também. Então, aumenta o volume aí, porque tá chegando seu sucesso internacional na nossa programação musical. The Weeknd, Dancing in the Flames.

0: Obrigado!
1: Golzinho Quadrado, Júnior e César. E assim a gente fechou o bloco. Quem mandou por aqui foi o Caio. Valeu pela participação. Um bom trabalho. Daqui a pouquinho eu volto com o último bloco.
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3: Estamos apresentando Mandei Bem nesse fim de semana maravilhoso. E por aqui vamos juntos com mais sucessos.
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3: Quero mandar um abraço para Adriana. Ela disse, gostaria de ouvir Jota Quest numa boa, só para curtir. Tá bom então, Adriana, beijão pra você também. Obrigada pelo carinho, um ótimo fim de semana.

0: Lady Night Talking, tá aí Harry Styles, fechando o Mandei Bem de hoje em grande estilo, porque combina com o fim de semana. Eu desejo pra você um fim de semana maravilhoso, aproveite com responsabilidade sempre. Fique ligado, vem aí mais um programa líder de audiência. Beijo no coração e até mais. Bye, fui.
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9: Muito bem, tô chegando a partir de agora para ficar com você aqui nas ondas da melhor. Vamos juntos com muito amor no ar, amor em forma de música sempre aqui para você. Aumenta o volume aí e vem comigo. São três horinhas de muito amor em forma de música, muito amor no ar. Eu, Vanessa Medeiros, fico com você a partir de agora. Fique comigo, fique ligado. Combinado?

0: Eu e você na 79.7, o som da região, você ouve aqui, Bragança FM. Nós temos um encontro marcado com muito amor na 79.7, você sabe disso. Vamos juntos com mais uma edição do Amor Sem Fim. 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
0: E a gente começa o programa com essa música linda, The Hollies, I'm Down.

Praia Dorme Amor, ouvimos Color Me Bad, e assim a gente fechou o bloco. Agora tá chegando Paul Young, Old Girl, pra você.

If Wishes Come True. Linda essa canção com Sweet Sensation. Eu curti. Espero que você tenha gostado também. E assim a gente fechou mais um bloco. E agora, chegando a italianíssima Laura Pausini para cantar pra gente Estranho Amore. Nessa canção tem a participação de Renato Russo.

Surrender to Me. Música do Robin Thunder e Annie Wilson fechando este bloco. Agora tem Heart por aqui, Stranded.

0: I Believe I Can Fly. Ouvimos a Kelly Rowland. E assim a gente fechou a nossa primeira hora de hoje. Temos mais 2 horas. Sim, senhor, sim, senhora. Então não desgruda coração. Te espero com a nossa programação apaixonadíssima.
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0: Estamos apresentando Amor Sem Fim. Eu e você juntos, sempre aqui. O amor está no ar.
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0: E agora, chegando mais músicas, chega de papo, Vanessa. Vamos curtir Ella Bountown, Take My Breath Away.

Love by Grace. Ouvimos aqui a Lara Fabian fechando esta sequência. Tema de novela, linda, linda essa canção. E assim a gente fechou mais um bloco da nossa programação. E agora tá chegando por aqui, na nossa trilha sonora, Noah Zeroes, Donald, pra você.

Na F ouvimos Rockwell e assim a gente fechou mais uma super sequência. E agora com Milli Vanilli, I'm Gonna Miss You, pra você.

0: Closer Than Close, ouvimos Bee Gees fechando este bloco. Estamos apresentando Amor Sem Fim. Muito amor pra você sempre.
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0: Agora tem Laid Back, Sunshine Reggae.

0: Will and the Sky, Journey, fechando este bloco. Fechamos também mais uma hora da nossa programação. Temos mais uma horinha, sim senhor, sim senhora. Não saia daí, te espero com muito amor. Em forma de música, sempre aqui.
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0: Estamos apresentando o Amor Sem Fim de hoje. Desejo para você muito amor na sua vida, amor é fundamental. E na nossa programação musical, amor tem de sobra.
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0: Abrindo a nossa última hora, tá chegando por aqui agora, na nossa trilha sonora, New Kids on the Block. I'll be loving you forever. Pra você.

The Great Pretender, Queen, fechando este bloco. E agora vamos ouvir o sucesso internacional na nossa programação musical. Steve Perry, If Only for the Moment, Girl.

Eternal Flame, Eterna Chama, com Atomic Kitten, fechando mais um bloco. E agora tá chegando essa música linda. Aumenta o volume aí, porque vale a pena. The Pretenders, I'm Not In Love.

Always, linda, linda canção com Atlantic Stars, fechando aqui mais um bloco do nosso Amor Sem Fim. E agora vamos ouvir a música do Halle Hayert com Can't Help Falling in Love. Linda, linda, pra você.

0: Kind of Pigeon, com este sucesso internacional do Elton John, a gente fechou aqui o nosso Amor Sem Fim de hoje. E eu vou para voltar amanhã, se Deus quiser e permitir. Fique bem. Tudo de melhor na sua vida, é o que eu te desejo, muito amor sempre. E amanhã eu tô de volta. Te espero com a nossa programação musical. Apaixonadíssima, combinado? Fique bem e até mais. Bye, fui.
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3: Salve Mioto e Ludmilla.

0: Obrigado demais, Brasília. Obrigado pelo carinho. Obrigado pela presença de cada um de vocês. Muito obrigado por acompanhar o trabalho da dupla Henrique e Juliano, por receber esse trabalho aí na casa de vocês. Espero que vocês realmente recebam com muito carinho, né, Juliano? Que a gente trabalhou muito duro pra poder fazer um DVD incrível pra vocês.
1: Vocês mudaram a nossa vida. Vocês fizeram o Henrique e Juliano se tornar realidade pra muitos.
0: Obrigado, muito obrigado. Brasília! Obrigado demais, Brasília.
1: Valeu!
0: Te apaixonado em vocês.
1: Valeu, moçada!
0: Obrigado! Tchau, tchau, gente. Que Deus abençoe mais esse trabalho e abençoe a vida de cada um de vocês aí.

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6: Fala aí, meu povo, como é que está seu fim de semana? Tudo bem? Tudo certinho? Prazer, eu sou Fã Giacomini, sou sua companhia nessas próximas 2 horas. Sim, senhor. Durante a semana a gente tem 1 hora de Antena Mix, aos fins de semana são 2 horas de Antena Mix. Trazendo pra você tudo que há de melhor pra você ligadinho com a gente, pra você interagindo por aqui, pra você que já está ligadinho desde as 1 horas do dia, vem cá.

0: Chegando na sua programação preferida, sou Paz Jacomini pra te fazer companhia a partir de agora. Muita música da boa, novidades, o que já é sucesso, aquelas cerejinhas pra você matar saudade em mais uma edição do nosso Antena. Já começamos com o Pixote, vou ver e te aviso.
1: Alô,

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2: Bruno Mars, Leave the Door Open. Pra você ligadinho com a gente, já tem Léo Foguete em pedido da galera.
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6: 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Fala, Rosângela, ligada pra gente. Oi, menina. Beijo pra você, pro Marcos, pra Aninha também, que é sua filha. Aliás, a filha da Rô hoje, a Ana, né? Tá completando 15 aninhos. Ô, idade boa. Ai, eu tenho saudade de você, sabia, gente? Eita, a gente achava que tinha compromisso com a escola, não tinha nada, né? Rô, beijo pra você, um beijo pra Aninha. E agora tem Léo Foguete dele.

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2: 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Bons Malone com I Like You. Dua Lipa também na sequência pra você, viu? Após bem rapidinho, dá nem tempo tomar mato, você vai ver só.
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4: 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Muito mais músicas na sua semana, no seu fim de semana. Prazerzão, pois já comigo na sua companhia aqui na melhor sintonia sempre. Por agora, Dua Lipa, Blow Your Mind.

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2: Lowrider, Whistle, 11h20 também, meu lugar. Peraí que alguém me pediu esse som aqui. Ah, Matheus. Beijo, menino. Paralamas do sucesso também pra gente matar a saudade.
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8: 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Tá achando que acabou? Acabou é nada. Nosso programa tá só começando praticamente, gente. Agora tem Sorriso Maroto com Max e Velucci no seu fim de semana, Antena Mix. Você nem sofre.

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2: Shampoo com Dua Lipa, No Lie. E ó, já já começa a nossa segunda hora, lembra que eu falei? Ou se você tá chegando agora, vou te reiterar essa informação, viu? Fim de semana são 2 horas de Antena Mix e já já eu tô de volta com mais pra aqui.
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7: Por aqui, Pai Jacomini, por aí você e a gente fazendo a melhor sintonia com a nossa trilha sonora Antena Mix. Bora de Rafa Torres com Culpa Sua.

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2: Rosaline com a Snap. Valeu sua sintonia. Hora de beijos também, né? Pelado ligado com a gente. Obrigada, Juliana também. Leandro mandando seu oi por aqui. Bom fim de galera.
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4: 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Eita, eu já tava sentindo falta da boiadeira nesse programa, né, gente? Mas não sei se por isso vai chegar agora. Ana Castela, é que eu não te esqueci a novidade pra você.

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2: Gustavo Mioto com Last Goodbye. Essa aqui também é boa, né? Você viu que eu abri com a ex e fechei com o ex. Ai, a gente faz cada coisa nessa vida. Eu tô de volta.
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6: Mandando mais beijos por aqui, Wagner ligado com a gente, também a Dani. Beijo, gente. Bom fim de semana. Por agora, The Weeknd, In Your Eyes, no Antena.

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1: Em Bragança Paulista, 6 da manhã, mais 3 minutos.
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Bragança! Muito bom dia, Bragança Paulista! Bom dia a toda a região Bragantina! Já estou pintando no rádio! Pra ficar com vocês até as 9 da manhã com o melhor do sertanejo aqui da Bragança FM 79.7. Eu e você, você e eu. Produção, apresentação, parte técnica. Vai ficar por minha conta, Márcio Souza. Com a direção geral de rádio de Maria de Lima. A partir de agora, eu peço licença para você, minha amiga, para você, meu amigo, por eu entrar na sua casa, no seu trabalho, onde quer que esteja, está com o som do rádio ligado, aumenta o volume e vem comigo, pois a festa no seu rádio só está começando hoje. É domingão, gente. Domingão, dia 9. É, dia 9 de agosto. O ano é 2026, hoje domingão, dia dos pais. Parabéns aos papais aí, parabéns a você, papai, que Deus possa te abençoar hoje e sempre. Hoje é dia dos pais, é dia 9 de agosto. Até as 9 da manhã eu vou por aqui levando o melhor do sertanejo. Vamos começar com essa daqui hoje. É o Mato Grosso e o Matias. Santa Maria do Brasil, 6 da manhã, 6 minutos, 6:06, bom dia.

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2: Muito bem. São 6 da manhã, mais 15 minutos. 6h15. Já vamos saber como vai ficar o clima-tempo, gente. O clima-tempo para hoje, domingão. Sol com muitas nuvens durante o dia e períodos de céu nublado. Noite com muitas nuvens, a variação na mínima é chegando aí a 18 graus. A máxima para hoje é de 29. O nascer do sol às 6h36 e o pôr do sol às 17h49. Portanto, este é o clima-tempo para hoje, sabadão, aqui em para hoje, domingão, aqui em Bragança Paulista. E neste momento, aqui na Rua Coronel Osório, número 84, centro de Bragança Paulista, os termômetros já estão marcando 19 graus.
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2: É, até às 9 da manhã, o melhor do sertanejo aqui pela Bragança FM 79.7. Até a chegada do Roberto Moreira, com o programa Roberto Moreira, que vai com vocês até o meio-dia. E eu vou com vocês aqui até às 9 da manhã. Às 8 da manhã, gente, tem um momento de fé, um momento de reflexão do rádio. Às 8 da manhã, um momento de fé, um momento de reflexão do rádio. Daqui a pouquinho tem um giro de notícias. Daqui a pouquinho tem informações aqui para o ouvinte ficar bem informado. É, daqui a pouquinho, dentro do nosso Show Sertanejo. 4034-1467, você vai participando. Manda o WhatsApp para cá. A gente, né, você pede a sua música que a gente toca até às 9 da manhã. É o melhor do sertanejo.
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2: 6 da manhã, 17 minutos. 6h17, Lourenço e Lorival. Velha Porteira, bom dia.

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1: Muito bem. São 6:28, 6:28 até as 9 da manhã. Eu vou por aqui com o melhor do sertanejo. É, você ouviu aí Camisa Manchada, com eles Christian e Ralph. São 6:28. Deixa eu mandar um abraço aqui pro meu amigo Amarelo, tá ligadinho, tá curtindo o nosso programa lá na cidade de Atibaia. Alô, Amarelo, tá lá no bairro do Rosário. Ele tá pedindo aqui o Cacique Pajé, Casinha Velha. Manda pra, para Nair, lá da cidade de Pinhalzinho. Alô, Amarelo. Alô, cidade de Atibaia. Bom dia, Atibaia. É, pessoal ligadinho lá. Um forte abraço, viu, Amarelo? É, tá ligadinho, tá curtindo o nosso programa. Daqui a pouquinho eu toco o Cacique e o Pajé aí pra você, tá bom, Amarelo? Grande abraço. Quem está ligadinho aqui também? Meu amigo Adalto. Alô, Adalto. Bom dia, meu amigo. O Adalto está ligadinho e está curtindo o nosso programa ali no Padre Aldo Bolívar. Grande Adalto. Um abração para você, viu, Adalto? Um abraço para você, um ótimo domingo. Meu amigo J. Alves, grande J. Alves, está ligadinho lá na Vila do Bínice, está curtindo o nosso programa. Ele quer ouvir aqui um modão dos dois mineiros, né? Os dois mineiros, aniversário do meu pai. Manda para todos os papais do Brasil e do mundo, para a esposa Maria Trindade e para todos a família. Um abração para você, viu, J. Meu amigo J. Alves, está ligadinho, parabéns, Dia dos Pais hoje. Um abração para você também, daqui a pouquinho eu toco, senhor, os dois mineiros, tá bom? Ô, Jota, um abração para você, grande Jota Alves. São 6:30, gente. Daqui a pouquinho a gente vai trazer notícias, a gente vai trazer informação aqui pro ouvinte ficar bem informado. Neste domingão, dia 9, né? 9 de agosto, o ano é 2026.
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1: Cacique e o Pajé Casinha Velha, 6:30. Alô, Amarelo, bom dia.

0: 6:42, 6:42, até as 9 da manhã, é o melhor do sertanejo aqui pela Bragança FM, 79.7, em faixa estendida, até as 9 da manhã, é o melhor do sertanejo aqui na Bragança FM, 79.7, e faixa estendida. São 6:42, 6:42. Já vamos trazer notícias aqui, trazer informação aqui pro ouvinte. Pro ouvinte ficar bem informado, né? Daqui a pouquinho a gente já vai trazer as notícias aqui, as informações aqui pro ouvinte ficar bem informado. Neste domingão, né? Domingão aí, dia 9 de agosto, dia dos pais, é isso mesmo, 9 de agosto, parabéns a todos os papais aí, né, ligadinho, sintonizando, curtindo o 79.7, são 6:43, 6:43, a notícia, a informação chegando.
1: O salário mínimo no Brasil aqui pode chegar a R$ 1.717 em 2027, segundo a estimativa apresentada pelo governo federal no projeto de lei de diretrizes orçamentárias enviado ao Congresso Nacional. A projeção representa um reajuste de R$ 96 em relação ao piso atual de R$ 1.621. E segue a política de valorização permanente, que combina a inflação do período com o crescimento real da economia. O valor final do piso, que passa a valer a partir de 1º de janeiro do ano que vem, no entanto, ainda pode passar por ajustes neste segundo semestre. A definição exata depende da divulgação do índice oficial de inflação medido pelo IBGE no fim do ano, dado que é fundamental para fechar a conta do reajuste. Da Rádio 2, Milena Abreu.
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0: É o goiano e o paranaense, goiano e o paranaense, o doutor e o caipira. São 6h58, 6h58, gente, até às 9h. Eu vou por aqui com o melhor do sertanejo, a notícia, a informação aqui para o ouvinte ficar bem informado. Daqui a pouquinho, às 8h, tem um momento de fé, tem um momento de reflexão do rádio. Às 8h, um momento de fé, um momento de reflexão do rádio. Ah, e hoje tem um jogo do Red Bull Bragantino. É, o Red Bull Bragantino volta a campo hoje diante do Corinthians. É, o jogão de bola aí pelo Campeonato Brasileiro. A bola vai rolar estádio Cícero de Souza Marques, com transmissão aqui do 79.7. Sérgio Silva, Roberto Moreira, Luiz Henrique Domingues, toda a equipe, gol de placa aqui do 79.7, na técnica de Demétrio Campos. A bola rola às 18h30 para Red Bull Bragantino e a equipe do Corinthians. São 6h59. Deixa eu mandar um abraço aqui pro meu amigo Adão, tá ligadinho, tá curtindo o nosso programa lá no Jardim São Caetano. Alô, Adão, ele tá pedindo aqui o vento, ele manda para todos os pais e para todos os ouvintes. Um abração para você, viu, Adão? Feliz Dia dos Pais aí para você, querido. Tá ligadinho, tá curtindo o nosso programa. Daqui a pouquinho eu toco o vento. São 6h59, gente, 6h59, pulando o ponteiro agora, 7h. É, eu tenho mais notícias aqui, eu tenho mais informação aqui para o ouvinte, né, ficar bem informado neste domingão, dia 9 de agosto, aí a notícia no ar.
1: Aberto o prazo para comprovar informações da inscrição no ProUni. Os pré-selecionados na segunda chamada têm até o dia 14 para fazer a confirmação na instituição privada de ensino superior escolhida. Os candidatos podem saber se estão inclusos ao acessar a parte do ProUni no Portal Único de Acesso ao Ensino Superior. O programa Universidade para Todos oferece bolsas de estudo integrais e parciais em cursos de graduação e sequenciais de formação específica. A documentação exigida está no edital do processo seletivo. É preciso apresentar, por exemplo, comprovante de rendimento do estudante e dos integrantes da família. Os documentos podem ser entregues presencialmente na instituição ou de forma virtual, de acordo com a norma da faculdade. Quem não foi pré-selecionado nas duas chamadas do ProUni do segundo semestre pode permanecer na lista de espera. Nesse caso, é preciso manifestar interesse nos dias 26 e 27 de agosto. Da Rádio 2, Fabíola Altran.
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0: É o Rick Renner, Rick Renner. Casa de Caboclo. São 7:08, 27:08, até as 9 da manhã. A gente vai por aqui com as notícias, com as informações aqui para o ouvinte ficar bem informado. Gente, e olha, um homem foi preso em flagrante na noite de quinta-feira, dia 6 aí. O suspeito de furtar aí produtos de um supermercado localizado ali na Avenida Saul Grauber, no Jardim Cedro. Portanto, de acordo com o boletim de ocorrência, a Guarda Civil Municipal foi acionada para, após funcionário do estabelecimento aí perceberem a falta de uma peça de picanha. Um segurança passou a acompanhar um homem que usava aí uma camiseta semelhante à utilizada por entregadores do mercado. Portanto, segundo o registro policial, durante o acompanhamento, gente, o suspeito teria pegado 4 barras de chocolate e colocado os produtos juntamente com a peça de carne sobre as roupas, e em seguida ele acabou deixando o supermercado por uma passagem lateral sem realizar o pagamento. Ainda conforme o boletim, o boletim de ocorrência, a segurança abordou aí então o homem do lado de fora do estabelecimento, onde ele teria tentado fugir, mas acabou sendo alcançado e levado novamente para dentro da loja, onde acabou aí recebendo, então, a voz de prisão. Com a chegada da Guarda Civil Municipal, foram recuperadas, então, 4 barras de chocolates, variada aí em R$ 71,60, e uma peça de picanha no valor de R$ 101,75. Portanto, os produtos aí totalizavam cerca de R$ 173,35, onde devolvido aos supermercados. Tá aí, gente, que situação, Acabou aí subtraindo 4 barras de chocolate e uma peça de picanha e acabou sendo preso em Bragança Paulista. Esta é a notícia. Esta é a informação.
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0: Gilberto e Gilmar, 7:11, capa de revista. Bom dia.

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6: Ô Giovanni.
7: Oi.
6: Você gosta de pescar?
7: Rapaz, eu gosto demais da conta.
6: Então vai pescar.
7: Não vou pescar mais de jeito nenhum. Eu vou mostrar por quê, ó.

sábados e aos domingos. Um abraço lá para minha amiga Sandra, o meu amigo Ângelo, o popular Oreia, estão lá ligadinho lá, curtindo o nosso programa. E teu delivery, viu, gente? 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São 7:27, 7:27 até as 9, é o melhor do sertanejo. É o Guilherme Santiago, 7:27, Azul, bom dia.

É o Guilherme Santiago, São 7 da manhã, 31 minutos. São 7 da manhã, 31 minutos, 27 e 31 até.

0: Às 9 da manhã eu vou por aqui com o melhor do sertanejo, 79.7 em faixa estendida. Em faixa estendida, daqui a pouquinho às 8 da manhã tem o nosso momento de fé, o nosso momento de reflexão do rádio, às 8 da manhã, daqui a pouquinho tem mais notícias, daqui a pouquinho tem mais informação aqui para o ouvinte ficar bem informado. Você vai ligando, 4034-1467, WhatsApp também, viu gente, pode mandar no WhatsApp aí. Hoje, domingão, dia 9, dia dos pais, um domingão agradável, um domingo gostoso, para darmos início em mais uma semana, né gente? Bom demais, são 7:32, 7:32, só lembrando que o Red Bull Bragantino volta a campo na noite de hoje, no finalzinho da tarde, início da noite, aqui em Bragança Paulista, estádio, o estádio Cícero de Souza Marques. A bola vai rolar às 18h30, transmissão aí da equipe Gol de Placa, com Sérgio Silva, Roberto Moreira, Luiz Henrique Domingues, toda a equipe na técnica de Demétrio Campos. Bom demais. São 7:33. Deixa eu mandar um abraço aqui pro meu amigo Hélio. Tá ligadinho, tá curtindo o nosso programa. Alô, Hélio. Bom dia, feliz dia dos pais aí pra você também, querido. Tá ligadinho? Ali da... ali na Ípica. Tá ligadinho, né, Hélio? Um abração pra você aí, um ótimo domingo pra você, pra sua família. Um forte abraço aí, tá na sintonia certa. Ele tá pedindo uma aqui do... Ele tá pedindo aqui uma do Cacique e Pajé. Vou tocar Inquilina de Violeiro, viu, Hélio? Um abração pra você aí, obrigado aí pela sintonia. Gente, são 7:34, 7:34, daqui a pouquinho tem mais notícias, daqui a pouquinho tem mais informação aqui pro ouvinte, ficar bem informado. São 7:34.
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0: É o Cacique e o Pajé, Inquilina de Violeiro, 7:35. Bom dia!

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7 da manhã, 45 minutos. Aí, Leandro e Leonardo. Leandro e Leonardo, rumo a Goiânia.

7:45, 7:45, até as 9 da manhã, é o melhor do sertanejo, Bragança FM 79.7. Deixa eu mandar um abraço aqui pra minha amiga Geli Santos, tá ligadinha, tá curtindo o nosso programa lá no Jardim São José. Alô, Geli Santos, bom dia, querida, tá ligadinha, tá curtindo, curtindo o 79.7. Ela quer ouvir aqui o Alan Yaladin, Inimigo do Peito. Tá ligadinha, né, Geli? Bom dia, bom dia, bom dia. Tá na sintonia, curtindo o nosso programa. A minha amiga Vera, tá ligadinha também. Alô, Vera. Bom dia, Vera. Ela tá pedindo aqui, né, bom dia, feliz dia dos pais. Obrigado, querida. Ela tá pedindo o Milionário José Rico. Aprendi a Viver oferece para todos a família, a todos os ouvintes e a todos da rádio. Alô, Vera, bom dia, tá ligadinha lá na Vila Flora, curtindo, curtindo o 79.7. Tem mais gente ligada aqui, e tem mais gente ligada, curtindo, curtindo o nosso programa. Alô, Janaína Oliveira, tá ligadinha, tá curtindo, né, Janaína? Ela mora lá no bairro Jardim Lago do Moinho, tá ligadinha? Obrigado, querida. Ela quer ouvir aqui o Jean Giovanni, Mensagem Errada. Ah, e oferece aí, né, para o seu marido, o Antônio. E diz aí, né, feliz dia dos pais, em especial ao meu marido Antônio. Alô, Janaína, bom dia, bom dia. A Janaína, o Antônio, estão ligadinho lá no Jardim do Lago, Lago do Moinho, né? Jardim Lago do Moinho, estão na audiência, estão curtindo o nosso programa. Daqui a pouquinho, gente, às 8 da manhã, tem um momento de fé, um momento de reflexão do rádio. Às 8 da manhã, um momento de fé, um momento de reflexão do rádio. Daqui a pouquinho vamos falar de esportes, vamos falar do Campeonato Brasileiro, onde tem o Red Bull Bragantino, que volta a campo hoje aqui em Bragança Paulista, no estádio Cícero de Souza Marques. A bola vai rolar às 18h30, com transmissão aqui do 79.7 em faixa estendida. A bola vai rolar para Red Bull Bragantino e Corinthians. São 7:48, 7:48, até as 9, é o melhor do sertanejo. A Geni pediu, vai ouvir Alan Yaladin, Inimigo do Peito. Bom dia!

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8 da manhã mais 3 minutos, 8:03. Esse é o nosso momento de fé, um momento de reflexão do rádio. Eu queria pedir um pouquinho da tua atenção, meu amigo, minha amiga, para juntos nos refletirmos de tudo de bom que Deus nos faz na vida de cada um de nós. Vamos agradecer a Deus pelo ontem, agradecer a Deus pelo hoje e a pedir a Deus pela esperança do amanhã. Porque, minha amiga, porque meu amigo, o futuro só a Deus pertence. Vamos agradecer a Deus, gente, por acordar de manhã, ver esse dia tão maravilhoso. Agradecer a Deus pelo sol que brilha. Agradecer a Deus pelo ar que respiramos. Agradecer a Deus pela chuva, pelo frio. Somente agradecer. Agradeça mais e reclame menos. A verdade é que nada está bom para o ser humano. Se faz calor, reclama. Se faz frio, reclama. Se chove, reclama. Gente, somente agradeça. Agradeça a Deus pela oportunidade da vida. Agradeça a Deus pela sua família. Agradeça a Deus pelos seus amigos. Agradeça a Deus por tudo de bom que ele tem feito na sua vida. Hoje, domingão, dia 9 de agosto, dia dos pais. Agradeça a Deus pelo seu papai. Um dia dos pais, dá um abraço carinhoso em seu pai. Quantas e quantas pessoas queriam a oportunidade destas, mas o seu pai já não se encontra no meio de nós. Dá um abraço, diz que te ama. 8 da manhã, 6 minutos. Eu venho através dos microfones da Bragança FM somente agradecer a Deus, gente. Agradecer a Deus pelo meu trabalho. Agradecer a Deus pela minha família. Agradecer a Deus pelos meus amigos. Agradecer a Deus pelo pão de cada dia que o Senhor tem me dado. Meu muito obrigado, obrigado, obrigado por tudo, Senhor. No nosso momento de fé, no nosso momento de reflexão do rádio, eu quero colocar os nomes no meu amigo amarelo da cidade de Atibaia e família, a Nair da cidade de Pinhalzinho e família, meu amigo J. Alves com a esposa e família na Vila Domínice. Também no nosso momento de fé, no nosso momento de reflexão do rádio, o meu amigo Adão do Jardim São Caetano e família. O meu amigo Adalto do Padre Alto Bolini e família. Também a Vera Lúcia Bueno e família da Vila Flora. A Janaína de Oliveira e família do Jardim Lago do Moinho. Também do nosso momento de fé, a Geni Santos do Taboão e família. O meu amigo Hélio e família da Ípica. Também no nosso momento de fé, o meu amigo Chico Garisto, a família Garisto do Toró e família. O meu amigo Lúcio do Bartolúcio, ali do Jardim Recreio e família. Também no nosso momento de fé, o meu amigo João Campo da Vila Municipal e família. Também aqui no nosso momento de fé, no nosso momento de reflexão, o meu amigo
o Renato e família do Jardim São Miguel. No nosso momento de fé, o Toninho Baiano e família do Jardim do Lago. Senhor, fazei de mim um instrumento de vossa paz. Onde houver ódio, que eu leve o amor. Onde houver ofensa, que eu leve o perdão. Onde houver discórdia, que eu leve a união. Onde houver dúvida, que eu leve a fé. Onde houver erro, que eu leve a verdade. Onde houver desespero, que eu leve a esperança. Onde houver tristeza, que eu leve a alegria. Onde houver trevas, que eu leve a luz. Ó Mestre, fazei que eu procure mais consolar que ser consolado. Compreender que ser compreendido. Amar que ser amado. Pois é dando que se recebe, e é perdoando que se é perdoado, e é morrendo que se vive para a vida eterna.

0: 8 da manhã, 14 minutos, 8:14, é o Padre Zezinho. Ninguém te ama como eu. Este foi o nosso momento de fé, o momento de reflexão do rádio. Que Deus abençoe a cada um de nós.
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0: São 8 da manhã, 15 minutos, 8:15, gente. Até as 9 da manhã, a gente vai por aqui com o melhor do sertanejo, na Bragança FM 79.7. Deixa eu mandar um abraço lá pra Sandra e o Oreia, estão lá no Casa de Assados Água na Boca, ali ao lado do Papai 2, ali no mercado, ali no Matadouro. Alô, Sandra, alô, Oreia, né? 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São 8 da manhã, 16 minutos, gente, 8:16. Deixa eu mandar um abraço aqui pro Douglas, o meu sobrinho Douglas, tá lá no Campo Novo. Ele quer ouvir uma do Zé Neto e o Cristiano. Alô, Douglas! O popular alemão pediu. Vai ouvir, o Zé Neto e o Cristiano. Cadeira Cativa, 8:16, bom dia.
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1: Rapidinhas do esporte. São 8:22, 8:22, vamos dar uma passadinha na rapidinha do esportes. Para falarmos aí do Campeonato Brasileiro, onde o Red Bull Bragantino encara a equipe do Corinthians hoje, jogo agendado aí para as 18h30, transmissão aqui do 79.7. Tivemos aí o início da rodada ontem, né? Ontem tivemos aí Grêmio 2, São Paulo 1, tivemos Remo 2, Atlético Mineiro também 2, Coritiba 2, Chapecoense 1, Botafogo 1, Fluminense 1, Clássico Carioca. Portanto, hoje segue aí com Cruzeiro e Mirassol no Mineirão, Palmeiras e Internacional no estádio no Bank Park. Palmeiras e Internacional às 16h. Também às 16h vamos ter aí na Arena Fonte Nova, lá na Bahia, em Salvador. O Bahia vai encarar a equipe do Vasco. Já o Santos na Vila Belmiro às 18h30 recebe a equipe do Atlético Paranaense. O Red Bull Bragantino encara o Corinthians, também jogo às 18h30. Às 19h30 vamos ter aí Flamengo e Vitória no Maracanã. Portanto, essa é a rodada aí do Campeonato Brasileiro. A classificação está assim: na liderança vem o Palmeiras com 47, em segundo o Flamengo, em segundo vem aí a equipe do Flamengo, o Flamengo tem 39 pontos, em terceiro a equipe do Atlético Paranaense com 37, em quarto Fluminense 35, em quinto o Bahia com 32, em sexto Red Bull Bragantino 31, em sétimo a equipe do Botafogo com 30, em oitavo o Coritiba com 30, em nono Cruzeiro 30, em décimo o Atlético Mineiro com 29, décimo segundo o São Paulo com 26, décimo terceiro o Vitória com 26, décimo quarto Grêmio 25, décimo quinto o Mirassol com 23, décimo sexto o Santos com 22, na zona da degola, 17º Internacional com 22, 18º o Remo com 22, 19º Vasco com 21, em 20º, segurando a lanterna, a Chapecoense tem 10 pontos ganhos. Só lembrando que o Red Bull Bragantino se encontra na 6ª colocação com 31 pontos e o Corinthians é o 11º com 29. Portanto, a bola vai rolar então pelo campeonato, o Campeonato Brasileiro para Red Bull, Bragantino e Corinthians. Jogo agendado aí para as 18h30 com transmissão aqui do 79.7.
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1: É o de Paulo e o Paulino, nada mudou. 8:26, bom dia.

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1: Muito bem, são 8:43, 8:43. Deixa eu mandar um abraço aqui pra galera que está curtindo o nosso programa. E você ouviu aí, né? O Henrique e Juliano, Recaídas. São 8:43. Deixa eu mandar um abraço aqui pra minha amiga, a minha amiga Angelina Dorta, tá ligadinha, tá curtindo o nosso programa lá no Agudo dos Frias. Ela tá pedindo aqui o Chico Rei Paraná, De Lá Pra Cá. Manda para o esposo, o Marcelo Baiano, para todos o Agudo dos Frias e para todos os ouvintes. Alô, Angelina! Alô, meu amigo Marcelo Baiano! É, tá ligadinho lá, tá curtindo, curtindo o 79.7. Gente, são 8:44. 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São 8:44, 8:44. Daqui a pouquinho tem o programa Roberto Moreira. Daqui a pouquinho tem o programa Roberto Moreira, que vai até o meio-dia. O programa Roberto Moreira até o meio-dia, das 9 ao meio-dia. Quem está ligadinho aqui também, curtindo 79.7, o meu amigo Marquinhos, tá ligadinho? Alô, Marquinhos, tá na cidade, né, de Joanópolis, curtindo a nossa programação. Também quero mandar um abraço aqui pro meu amigo o Márcio. Alô, Márcio, o filho do Pelé. Feliz Dia dos Pais aí pra você também, viu, Márcio? Um abraço pra você, pro meu amigo Pelé, o Marcos, o Márcio, tá todo mundo ligadinho lá, curtindo o nosso programa. Tá lá na Mãe dos Homens, é isso. Então ligadinho, né, Márcio? Um abração pra você, obrigado aí pelo carinho da audiência. Também quero mandar um abraço aqui pro meu amigo, o Fábio Pimentel. Alô, cantor Fábio Pimentel, papai João, mamãe, né? O papai João, a mamãe, a Maria Aparecida, a Fernanda, pessoal lá do Atibaianos. Grande Fábio Pimentel, cantor Fábio Pimentel, tá na audiência do rádio. A Angelina Dorta pediu, vai ouvir Chico Rei Paraná, De Lá Pra Cá. 8:46. Bom dia!

0: o carinho de vocês para o nosso amigo
1: Eduardo Costa.
0: Eduardo Costa, chega mais aí, grande cantor.
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Cansafa, cansafa de novo, 8h56, 8h56, gente, eu quero agradecer aqui o carinho da audiência de cada um de vocês, né, que acompanharam o Márcio Souza. A gente só tem que agradecer o carinho da audiência. Na sequência vem o Roberto Moreira com o programa Roberto Moreira. Fiquem todos com Deus, eu desejo a todos um ótimo domingo. Produção, apresentação, parte técnica ficou por minha conta, Márcio Souza, com a direção geral de rádio de Maria de Lima. Eu desejo a todos, né, um feliz Dia dos Pais. São 8h56, a última de hoje para fechar com chave de ouro. Eduardo Costa, a carta. Tchau, Bragança, tchau, região.

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6: Oi, muito bom dia minha amiga dona de casa, bom dia chefe de família, bom dia rapaz, bom dia princesa. Estamos chegando aqui pela Bragança FM nesta manhã gostosa de domingo. Hoje é dia 9 do mês de agosto, dia dos pais, e nós estamos aqui ao vivo para você na direção geral de rádio de Maria de Lima, nos comandos técnicos e apresentação fica por minha conta, Roberto Moreira. Até às 12 horas eu vou ficando por aqui, na mais ouvida da região,
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6: Abrindo a nossa programação, a mais pedida da semana passada, ela, Nalva Aguiar, dia de formatura. 9:07. Bom dia, Bragança. Bom dia, Brasil.

0: Tá aí, Leonardo, nas ondas do rádio, a fila anda. Antes você ouviu Rio Negro e Solimões cantando aqui bonito, no mesmo lugar. E abrindo a nossa programação, Nalva Aguiar cantando Dia de Formatura. Agora são 9 horas, mais 18 minutinhos, 9:18 para Bancaninho da Saudade. Sucesso de ontem, de hoje e de sempre. 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
0: É o nosso Trinca de Sucessos, trazendo de volta para você a mais pedida da semana passada. Ela, Nalva Aguiar, Dia de Formatura. Esta é a 1.

4034-0442, 4034-0442 é o nosso telefone prontinho para atender você. Só você ligar para cá, participar comigo, deixar o seu recadinho, escolher a sua preferida. 4034-0442, tem também o 4034-1467, 4034-1467 é o WhatsApp aqui da Bragança FM. É mais fácil da gente atender você pelo WhatsApp, viu? É só mandar seu recadinho, a gente atende você a qualquer momento, tá certo? 4034-1467, WhatsApp. Tem também o Facebook lá do Roberto Moreira, é só acessar lá no Facebook, Roberto Moreira lá no Facebook, e deixar também o seu recadinho, escolher a sua preferida por ali também, tá bom? E tem também o WhatsApp exclusivo aqui do programa Roberto Moreira, o 011-99796-2223, música de número 1. Nalva Guiar, dia de formatura, a 2 é esta. Rick e Renner, escolta de vagalumes, esta é a 2.

4034-0442, 4034-0442 é o nosso telefone prontinho para atender você. 4034-1467, 4034-1467 é o nosso WhatsApp, viu? Você pode enviar sua mensagem aqui. Não esquece de falar de onde você está falando, viu? Qual é o bairro, qual é o seu endereço aí para a gente mandar aquele abraço gostoso para você, tá bom? Tem também lá o Facebook do Roberto Moreira, você deixa o seu recadinho, escolhe a sua preferida por lá também. Pode também pedir sucesso, pode pedir música por lá também, viu? E tem o zap exclusivo aqui do Roberto Moreira, é o 011 99796-2223, 011 99796-2223, vai concorrer a um Pix no valor de R$100 no último programa do mês de agosto. Então vai participando com a gente. Música de número 1, Nalva Guiar, Dia de Formatura. Música de número 2, Rick Renner, Escolta de Vagalumes. E a 3 é esta, Gilberto e Gilmar, Assino com X. Esta é a 3.

0: 4034-0442 é o nosso telefone prontinho para atender você. 4034-1467 é o WhatsApp para você deixar seu recadinho. Tem o Facebook do Roberto Moreira, você deixa o seu recadinho por lá. Tem também o Zap exclusivo do Roberto Moreira, 011-99796-2223. E então, hein? Qual é a sua preferida? Você prefere a Nalva Guiar cantando Dia de Formatura?
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0: Ou será que a sua preferida é o Rick e o Renner cantando aí a música Escolta de Vagalumes?

4034-0442, 4034-0442 é o nosso telefone prontinho para atender você, viu? 4034-1467, 4034-1467 é o WhatsApp aqui da Bragança FM, também prontinho para que você deixe o seu recadinho, escolha a sua preferida. Tem também o Facebook lá do Roberto Moreira, o 011-99796-2223, deixa o seu recadinho, escolha a sua preferida, concorre aí a um Pix no valor de R$100 no último programa aí do mês de agosto, tá certo? São 9:26, 9:26, vamos à previsão do tempo para hoje, domingão gostoso, dia 9, dia dos pais, sol com muitas nuvens durante o dia, períodos de céu nublado, noite com muitas nuvens também, mas não tem previsão de chuva por aqui não, viu? Nós estamos na lua minguante, a umidade relativa do ar está entre 47% e 90%, o vento pode chegar até a 7 km por hora, a temperatura hoje a mínima 17 graus, a máxima 28 graus agora, aqui na Coronel Osório, ah, que delícia, hein? 22 graus, lembrando

Zé Roberto tá lá na Vila Garcia. Alô, Zé, um abraço, viu? Muito obrigado aí pelo carinho da audiência. Gino e Geno cantam nas ondas do rádio. Jeito Caipira. 9 horas mais 28 minutinhos. Bom dia.

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Lourenço e Lorival nas ondas do rádio, pedido de um pai, né? A música que é uma letra verdadeira, né? As pessoas vão perdendo aí com o tempo a mobilidade, vão perdendo as forças, né? E é preciso que a gente consiga entender isso, né? Porque se nós somos jovens hoje, se nós temos força hoje, se nós temos condições nos locomover, vai chegar um momento que nós vamos precisar de ajuda também, né? Tá aí, Lourenço e Lorival, pedido de um pai nas ondas do rádio, nesse programão todo especial para o Dia dos Pais, aqui com a gente. São 9:39, 9:39. E hoje nós temos aí a 22ª rodada aí do Campeonato Brasileiro de Futebol, que na verdade começou ontem, né? Começou ontem lá na Arena do Grêmio. O Grêmio venceu a equipe do São Paulo pelo placar de 2-1. No Mangueirão, o Remo empatou com o Atlético Mineiro em 2-2. O Coritiba recebeu aí a Chapecoense e venceu pelo placar de 2-1. O Botafogo recebeu o Fluminense lá no Engenhão e empatou em 1-1. Daqui a pouquinho, às 11 horas da manhã, Cruzeiro enfrenta a equipe do Mirassol no Mineirão. Às 16 horas, no Nubank Park, o Palmeiras enfrenta a equipe do Internacional. Na Casa de Apostas Arena Fonte Nova, também às 16 horas, o Bahia recebe o Vasco da Gama. Na Vila Belmiro, às 18h30, o Santos recebe aí o Atlético Paranaense. Aqui em Bragança Paulista, com transmissão aqui da Bragança FM a partir das 17h30, com o jogo às 18h30, o Red Bull Bragantino recebe a equipe do Corinthians. E às 19h30, fechando aí a 22ª rodada do Campeonato Brasileiro, o Flamengo enfrenta o Vitória no Maracanã. Campeonato Brasileiro que até aqui tem aí os quatro primeiros colocados: Palmeiras com 47 pontos é o primeiro, Flamengo com 39 é o segundo, o Atlético Paranaense com 37 é o terceiro. Na quarta posição vem aí o Fluminense com 35. Nesse instante, o Red Bull Bragantino tem 31 pontos, está na sexta colocação aí do Campeonato Brasileiro. São 9:41, 9:41. Vamos de música bonita aqui nas ondas do rádio. Vamos atender aos pedidos musicais, está chegando por aqui. Alô, minha amiga Jussara. A Jussara está curtindo a gente. Sabe onde que a Jussara está curtindo a gente? Eu acho que lá no Jardim São Miguel, né, Jussara? É isso mesmo, né? Ela está dizendo assim que o pai dela, o seu Luiz Carlos, o seu Luiz Santana, né? Adora o programa Roberto Moreira, não perde um domingo. Ô, seu Luiz, muito obrigado, viu? Parabéns pro senhor aí pelos Dia dos Pais, né? E a Jussara está oferecendo aí também para a filhinha Helena, que hoje está completando 5 aninhos de idade. Ô, Helena, recebe aí o carinho e o abraço aqui da equipe da Bragança FM também, viu? E que essa data se repita aí por longos e longos anos. Ela pediu aí a música Na Sola da Bota aí com Rio Negro e Solimões, né? Vamos tocar pra você na sequência, tá bom? Lá no bairro do Cruzeiro, quem tá curtindo a gente é a minha amiga Rita. Alô, Rita, um abração, viu? Muito obrigado aí pelo carinho da audiência. A Rita tá oferecendo aí também para todos da rádio, para todos os ouvintes. Ela pediu Rick Renner, Mais Que Pai e Filho. Vamos ouvir então Rick Renner nas ondas do rádio, Mais Que Pai e Filho.

0: Tá aí Rio Negro e Solimões nas ondas do rádio, na sola da bota. Agora são 9:49, 9:49. 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
0: Sua Majestade a Viola, mandando especialmente lá para o bairro do... para o bairro da Santa Luzia, meu amigo Benedito, popular sul mineiro lá na Santa Luzia, curtindo a gente. Também vai para o Ditinho da Viola, na cidade de Piracaia, também radinho ligado.

0: Tá aí, Tião do Carro e Pagodinho nas ondas do rádio, meu pai, para Bancaninho da Saudade, sucessos de ontem, de hoje e de sempre, tudo original e sem pirataria, Ninho da Saudade ofereceu.
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0: Tá aí de Paulo e Paulino nas ondas do rádio. Nada mudou, música bonita, bonita, e nada mudou, viu? Nada mudou. Roberto tá aqui pela Bragança FM todos os domingos, das 9 ao meio-dia, aqui, pra fazendo um carinho no seu rádio, tá bom? 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Agora são 10 horas mais 9 minutinhos, nós estamos aqui para a Embramil. 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
0: 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Onde quer que você esteja, você curte a gente aí, a Bragança FM, sempre levando até você a melhor programação, né? Todos os dias de manhã tem um sertanejo bom demais aí com o Márcio Rossini, né? O Márcio Rossini chega aí, vai até às 8 da manhã, depois vem o Jango vem até aí às 11 horas aí, até às 12 horas, na verdade, com o programa Primeira Mão. Depois tem o nosso jornal com Ted Fagundes, tem o Bragança FM no ar também com Ted Fagundes, depois tem o Luiz Henrique que chega aí com a Tarde Sertaneja, e depois tem a parte do futebol também, o programa Gol de Placa às 18 horas também com o Luiz Henrique, o Sérgio Silva, toda a equipe esportiva participando aí do programa Gol de Placa, sempre um amigo em cada horário aqui na Bragança FM para você. São 10 horas e 12 minutinhos, 10 e 12, você que fez a sua fezinha aí na Mega Sena, está aí esperando, aguardando para saber se fiquei rico, não fiquei rico, vai ter que aguardar mais um pouquinho, tá bom? Vai ter que aguardar mais um pouquinho porque a Caixa Econômica resolveu nos últimos tempos alterar aí o sorteio da Mega Sena, né, que estava marcado para ontem, né, e agora, ontem, dia 8, acabou trazendo de novo para no domingo, às 11 horas da manhã. Não sei porquê, né, a Caixa está alterando com muita frequência aí o sorteio da Mega Sena, prêmio aí de 165 milhões, então nós não sabemos os números que serão sorteados ainda, porque daqui a pouquinho, às 11 horas, que acontecerá aí o sorteio da Mega Sena aqui no seu concurso 3.042, tá certo? 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Procura aí um canal de TV que vai transmitir ao vivo aí às 11 horas da manhã, você com os dedinhos cruzados acompanhando aí o sorteio da Mega Sena e quem sabe você fica milionário, não é mesmo? São 10 horas e 13 minutinhos, 10 e 13, vamos de música, deixa eu ver pra quem vai aqui o seu próximo sucesso, a próxima seleção musical, né? delícia, hein? Alô, Eliana Oliveira, curtindo a gente lá na cidade de Morungaba. Nosso muito obrigado aí pelo carinho da audiência, viu? Um abraço forte, muito obrigado aí por estar ligadinhas com a gente por aqui, né? Ah, quem tá curtindo a gente também lá no bairro do Cruzeiro é minha amiga Vera Bueno. Alô, Vera, um abração, viu? Oferecendo aí para todos os ouvintes, para todos da rádio, também para todos os familiares, né? Tá oferecendo aí, ela pediu a música Coração Perdoa, Mas Eu Não, né? É, vou ver se eu acho para tocar aqui para você na sequência, viu, Vera? Se eu não conseguir, eu toco uma outra, mas agradeço aí o carinho da sua audiência, viu? Alô, João Carlos Godoy, curtindo a gente lá no loteamento Caminhos de Tuiuti. Nosso muito obrigado aí pelo carinho da audiência, viu, João? Um abração para você, próxima seleção musical especialmente para você. Feliz Dia dos Pais a todos que estão aí juntinhos com a gente, né? A Geni Santos tá lá no Jardim São José, Jardim São José, curtindo a gente. A Geni falou o seguinte, ó, eu quero oferecer pro Anderson, pra Carla, pro Henrique, pra Tamires, pra Margarete, para o Irineu, para todos os pais, para todos da rádio também. Ela pediu a música Você Não Sabe Amar aí com eles, ó, é, com o Você Não Sabe Amar, na verdade, quem canta, deixa eu achar aqui pra você, né? É o Chico Rei Paraná, né? Chico Rei Paraná canta aí Você Não Sabe Amar, né? É lá na Vila Malva, curtindo a gente, meu amigo Kleber. Alô, Kleber, um abração pra você, viu? Obrigado aí pelo carinho da audiência. Tá oferecendo para todos os familiares, para todos os ouvintes, para todos da rádio. Ele pediu a música aí Meu Velho Pai, com Léo Canhoto e Robertinho. Tá oferecendo também para todos os pais, né? Forte abraço aí, muito obrigadinho, e vai para todos os pais também curtindo a gente. Deixa eu mandar também essa próxima seleção musical lá pro pessoal lá da Agropecuária Cido Eloy, lá no bairro do Passa Três também, radinho ligado, curtindo a gente por lá. Léo Canhoto e Robertinho canta nas ondas do rádio Meu Velho Pai.

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Barreirito, motorista de táxi, na zona do rádio, música bonita, né? Antes você curtiu aí o Lucas Seis e o Tássio cantando Vivendo Recaída, né? A seleção musical mais gostosa do rádio nas manhãs de domingo aqui pra você, né? Você que está aí comigo do outro lado do rádio, meu muito obrigado aí pelo carinho da sua audiência, viu? Muito obrigado por estar juntinhos com a gente sempre, sempre aqui na Bragança FM, a rádio que está cada vez mais chegando mais longe, né? Cada vez mais chegando mais longe. Você pode anunciar aqui no nosso programa, né? Basta você enviar uma mensagem aqui pra gente, é o 011 99796-2223, 011 99796-2223, e você diz assim: ó, Roberto, eu quero anunciar aí no seu programa, né? E aí a gente vai entrar em contato com você, vai fazer aí toda a análise, vai passar os valores, tudo certinho, você vai ver que é muito fácil aí anunciar aqui no nosso programa, tá bom? São 10 horas e 39 minutinhos, 10h39. Operação Conjunta reforça a segurança, limpeza dos espaços públicos e apoio social em Atibaia. Isso aconteceu na cidade de Atibaia, né? Com o objetivo de aumentar aí a segurança e melhorar a organização dos espaços públicos e oferecer apoio às pessoas em situações de vulnerabilidade, a Prefeitura de Atibaia realizou na última quarta-feira, dia 5, uma ação conjunta em diferentes pontos do município. A iniciativa contou com a participação aí da Polícia Militar, da Guarda Civil Metropolitana, da Secretaria de Assistência e Desenvolvimento Social e de Serviços, e também durante a ação as equipes realizaram abordagens, consultas de segurança, atendimento social e serviços de limpeza e organização de locais, né? A gente, quando fala, muitas vezes a gente fala assim: olha, tem muita pessoa andando, perambulando pelas ruas das grandes cidades, né? E tá faltando o quê? Tá faltando alguém ir lá e fazer doação para aquela pessoa? É claro que não. O que tá faltando é o poder público, né? Assistente social ir lá perguntar para aquela pessoa: escuta, você mora onde? Você mora aqui no município? Você mora na região? Qual é a sua necessidade? Você está desempregado? Fazer encaminhamento? Nós temos hoje uma infinidade de empregos, né? Mas tem pessoas que muitas vezes, pela condição social em que se encontra, se acham marginalizadas e acaba não procurando, e precisa de alguém para fazer esse empurrãozinho, para dar essa força e para muitas vezes tirar dos faróis, tirar das esquinas, não é verdade? Então a assistência social dos municípios precisa fazer isso, né? O que precisa haver é um pouco mais de respeito com o ser humano, um pouco mais de carinho com o ser humano, né? Nem todo mundo é ruim, né? Então, quer dizer, tem muita gente que tem dentro do coração, traz a bondade no coração, mas a vida e o mundo transformaram esse coração petrificado, esse coração endurecido, e é por isso que nós precisamos estender as mãos, sim, viu? Precisamos olhar para o próximo, porque só assim nós conseguimos melhorar o nosso redor, né? Quando você olha para quem está próximo de você, a pessoa que melhora próximo de você faz com que você melhore também, tá bom? É assim que funciona. São 10 horas e 41 minutinhos, 10h41, deixa eu mandar um abraço aqui para o pessoal que está participando com a gente aqui, né? Deixa eu ver quem está curtindo a gente lá na Enedina Cortez, a minha amiga Adriana Bueno. Alô, Adriana, um abraço, viu? Muito obrigado aí pelo carinho da audiência, tá oferecendo aí para a mamãe Maria Aparecida Bueno, para a irmã Vera Lúcia Bueno, para todos os familiares, para todos os ouvintes, para todos os pais nesse dia dos pais aqui no Brasil, né? Dia dedicado aí aos pais. Eu lembro sempre o seguinte: dia dos pais é dia de alegria, é dia de saudade, mas não é dia de tristeza, não, tá? Você que está ouvindo a gente e o papai não está mais entre a gente para dar aquele abraço nele, não é dia de tristeza, tá? É dia de saudade, tá bom? Dia de saudade, dia de alegria, mas tristeza jamais, tá certo? Porque quem teve o carinho de ter o pai, de ter por um tempo, de ser criado por um pai, não pode ter tristeza jamais. Tem que ter saudade, sim, né? Saudade, sim. Eu tenho meu pai também que já está com Deus. A saudade é grande, mas nem um pingo de tristeza, né? Nem um pingo de tristeza. E que Deus abençoe todas as pessoas e todos os
pais que já se foram, que Deus tenha num bom lugar, e aqueles que estão aqui, que seja abençoado, e que os filhos consigam aproveitar os pais, a sua presença, porque um dia ele não estará mais, tá certo? São 10 horas e 43 minutinhos, um abração então, a Adriana Bueno está oferecendo aí Menina da Aldeia, né, para todos os pais. A Maria Antônia Domingues está curtindo a gente lá na Santa Libânia. Alô Maria Antônia, um abração, muito obrigado aí pelo carinho da audiência, viu? Está oferecendo aí para todos os ouvintes, para todos os pais também, a música O Menino da Porteira aí com o Sérgio Reis, né? Nós vamos tocar também na sequência por aí também, né? Quem tá oferecendo também o Sérgio Reis aí, tá pedindo O Menino da Porteira aí também, é o meu amigo Osvaldo, que tá lá em Várzea Paulista curtindo a gente também. Nosso muito obrigado aí pelo carinho da audiência também, viu? Um abração, muito obrigado, viu? Quem tá curtindo a gente também é o meu amigo Dito Lopes. O Dito Lopes tá lá na Fraternidade curtindo a gente, tá oferecendo também para todos os pais. Ele pediu aí A Estudante e a Viola. E quem canta A Estudante e a Viola, deixa eu achar por aqui, né? Deixa eu ver se tem por aqui. A Estudante e a Viola, se eu não me engano, é o Lourenço Lorival, né? É, vamos dar uma olhada se a gente achar por aqui, a gente toca, viu? Deixa eu ver aqui, A Estudante e a Viola, é... música bonita, é o Lourenço Lorival mesmo, né? Então nós vamos tocar na sequência aí também pra você, viu? São 10 horas e 44 minutinhos. Vamos então de Lourenço Lorival, A Estudante e a Viola.

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6: Vamos falar com Deus, em nome do Pai que nos ama, do Filho que sofreu conosco,

Maria, cheia de graça, o Senhor é convosco. Bendita sois vós entre as mulheres, bendito é o fruto do vosso ventre, Jesus. Santa Maria, Mãe de Deus, rogai por nós, pecadores,

Queridos irmãos, queridas irmãs, em Cristo Jesus, estamos com nosso momento de fé, nosso momento de oração. E como fazemos todas as semanas, colocamos as pessoas que estão interagindo com a gente. Conosco nesta manhã, no bairro do Passa Três, em Tuiuti, Célio e todos seus familiares. Também no Passa Três, em Tuiuti, José Bueno, Marlene e toda a família. Na cidade de Morungaba, no bairro do Secap, o seu Maciel, a dona Neuza e todos os seus familiares. No bairro dos Godóis, em Tuiuti, a família Frazão, a família Lima, a família Mourão. No Parque das Estâncias, em Morungaba, a dona Gonçalina, seu Nelson e todos os seus familiares. Na cidade de Itatiba, Marildo Pires e toda a família. No bairro do Lava Pés, o José Carlos, a Gislene e toda a família. Na cidade de Itatiba, Rita Godói e todos seus familiares. No Passa Três, em Tuiuti, dona Orlando, seu Lázaro e todos seus familiares. Na Mãe dos Homens, a Cristina, o Luiz Henrique, a Cacilda e toda a família. Na cidade de Tuiuti, o Benedito, a Sheila, a Vitória e todos seus familiares. Na cidade de Morungaba, Marli Godói e toda a família. Na bairro do Passa Três, em Tuiuti, Denis Bueno, Isabel e todos seus familiares. No Jardim São Miguel, Marcos Zamana e todos seus familiares. Na Vila Aparecida, Beatriz Moraes e toda a família. Na cidade de Morungaba, Valdir Perini e todos seus familiares. Na Vila Malva, a Toninha, a Elaine, o Álvaro, a Tatiane e toda a família. No bairro do Arraial, em Tuiuti, seu Alziro, dona Lourdes e todos seus familiares. Na cidade de Piracaia, seu Nardino, a dona Cida e toda a família. Em Morungaba, Alexandre Martins e todos seus familiares. No bairro do Passa Três, em Tuiuti, a Vilma Camargo e toda a família. No bairro do Atibaianos, a família Latanzi. Também no bairro do Atibaianos, a família Pimentel. Cleusa de Moraes Rodrigues Alves e todos seus familiares. Na cidade de São Paulo, Clarice Nogueira e toda a família. No bairro do Passa Três, em Tuiuti, Dirce Moreira e todos seus familiares. Antônio Tadeu de Souza e toda a família. No bairro Rio Abaixo, Joel Martins e todos seus familiares. Na região central aqui de Bragança, Dona Mari e toda a família. João Carlos Carvalho e todos seus familiares, Rodrigues Júnior e toda a família, Márcio Rossini e família, Derli Medeiros e família, Júlia Pales e todos seus familiares, Matheus Cleiton e toda a família, no Parque dos Estados, a Luana Torricelli e todos seus familiares, na Planejada 1, ali está o Diogo de Faria e toda a família, Ted Fagundes e todos seus familiares, Paulo e Fátima Oliveira e toda a família, Cláudio Moreno e todos seus familiares, João José Domingues e família, no bairro dos Machados em Tuiuti, Ricardo e Anália e todos seus familiares, no bairro do Arraial em Tuiuti, Almir de Lima e toda a família, na cidade de São Paulo, Anderson Silva e todos seus familiares, no Jornal Mais Bragança, Celso Ricardo e toda a família, Valdo Araújo e todos seus familiares, Adriano Valentim e toda a família, Sérgio Silva e toda a família, Matheus Pereira e família, na cidade de Amparo, Alexandre Barbosa e todos seus familiares, na cidade de Morungaba, Francisco Martins e toda a família, Márcio Souza e todos seus familiares, Pedro Rigoni e toda a família, João Afonso Soles e família, Tárcio Cacossi e todos seus familiares, Luiz Henrique e família, no Jardim Paulista, Wesley e Nayara e todos seus familiares, no Jardim da Fraternidade, Valdir e Ivanilde e toda a família, no Jardim São Miguel, Lebeni José de Souza e todos seus familiares, na Quinta dos Vinhedos, Gustavo Gato e toda a família, na cidade de Piracaia, Charles Luiz e todos seus familiares, no Jardim Paulista, Jorge e Neuza e toda a família, no Jardim São Miguel, Fabrício Bidu e todos seus familiares, também no Jardim São Miguel, você
a Lucilena Ferreira e toda a família. No Parque dos Estados, Antônio Dias e todos os seus familiares. Também no Parque dos Estados, Ana Luísa Moreno e toda a família. Silvana Santos e todos os seus familiares. Na cidade de Tuiuti, Sheila Zamana e toda a família. No bairro da Usina, Jurandir Gonçalves e todos os seus familiares. No Bom Retiro de Wort, Neuza do Carmo de Wort e toda a família. No Padre Aldo Bolini, Sandra Oliveira Dorta e todos os seus familiares. No Passa Três, em Tuiuti, Vilma Camargo e toda a família. No bairro do Agudo, Célia Lopes e todos os seus familiares. Na Planejada 1, Sandra Silveira e toda a família. No Padre Aldo Bolini, Rosali Gonçalves e todos os seus familiares. Na Mãe dos Homens, a Cristina e toda a família. Na Enedina Cortez, Adriana Bueno e todos os seus familiares. Na Santa Libânia, Maria Antônia Domingues e toda a família. Na Vila Bianca, a Márcia e todos os seus familiares. Na Estiva do Agudo, Rogério Cardoso e todos os seus familiares. Na cidade de Várzea Paulista, Osvaldo e toda a família. Ela é em Bom Jesus dos Perdões, Brás e todos os seus familiares, em Piracaia, Ditinho da Viola e toda a família, no bairro do Toró, Chico Garisto e todos os seus familiares, na Fraternidade, Dito Lope e toda a família, na cidade de Morungaba, Eliana Oliveira e todos os seus familiares, na cidade de Pinhalzinho, Paulo Ferreira da Silva e toda a família, no bairro do Cruzeiro, Vera Bueno e todos os seus familiares, loteamento Caminhos de Tuiuti, João Carlos Godói e todos os seus familiares, no Jardim São José, Geni Santos e toda a família, na Vila Malva, o Kleber e todos os seus familiares, no Jardim São José, também Rosa Moraes e toda a família, no loteamento Caminhos de Tuiuti, Thelma Fonseca e todos os seus familiares, na Vila Aparecida, Rogério Batista e toda a família, Jussara e todos os seus familiares, no Jardim São Miguel, no bairro do Cruzeiro, a Rita e todos os seus familiares, também no bairro do Cruzeiro, Keio Corintiano e toda a família. Nosso momento de fé, nosso momento de oração, você meu irmão, você minha irmã, abra sua Bíblia nesse instante, abra sua Bíblia no Evangelho de Mateus, capítulo 14, versículos do 22 ao 33, Mateus 14, 22 ao 33, que diz o seguinte: depois da multiplicação dos pães, Jesus mandou que os discípulos entrassem na barca e seguissem à frente, para o outro lado do mar, enquanto ele despediria as multidões. Depois de despedi-las, Jesus subiu ao monte para orar a sós. A noite chegou, e Jesus continuava ali sozinho. A barca, porém, já estava longe da terra. Era agitada pelas ondas do mar, pois o vento era contrário. Pelas 3 horas da manhã, Jesus veio até os discípulos andando sobre o mar. Quando os discípulos o avistaram, andando sobre o mar, ficaram apavorados e disseram: é um fantasma, e gritaram de medo. Jesus, porém, logo lhes disse: coragem, sou eu, não tenhais medo. Então Pedro lhe disse: Senhor, se és tu, manda ir ao teu encontro. Caminhando sobre as águas. E Jesus respondeu: vem. Pedro desceu da barca e começou a andar sobre as águas em direção a Jesus. Mas quando sentiu o vento, ficou com medo e começou a afundar. E gritou: Senhor, salva-me. Jesus logo estendeu a mão, segurou Pedro e lhe disse: homem fraco na fé, por que duvidastes? Assim que subiram no barco, o vento se acalmou. Os que estavam no barco prostraram-se diante dele, dizendo: verdadeiramente, tu és o Filho de Deus. São palavras de nossa vida e de nossa salvação. Queridos irmãos, queridas irmãs, quantos e quantos são os momentos da nossa vida em que o vento forte
sacode o barco que nos conduz. Quantos e quantos são os momentos da nossa vida em que caminhamos sobre as águas e nos sentimos afundando? Queridos, os momentos em que nós estamos afastados de Deus, os momentos em que as tribulações vêm à nossa vida, nós só conseguiremos vencer, nós só conseguiremos passar, se nós tivermos fé. A grande mensagem do Evangelho de hoje, fé. Nós acostumamos a dar rótulos para as coisas que nós não conhecemos, assim como fizeram os apóstolos. Jesus vindo pelas águas e eles, é um fantasma, tremeram de medo. Nós somos assim também. Quantas e quantas vezes, perto do desconhecido, nós ficamos apavorados. E muitas vezes o desconhecido só é desconhecido porque nós não abrimos espaços. E quando a gente fala em desconhecidos, são de momentos, são de situações inesperadas, são de pessoas que às vezes entram na nossa vida sem que a gente tenha aquela intenção de recebê-las, mas que são empurradas para que a gente possa desenvolver a nossa caridade, a nossa fé, o nosso amor. Meus irmãos, a fé nos faz caminhar nos lugares mais difíceis. A fé nos faz superar todos os nossos problemas, todas as nossas dificuldades. Mas a falta dela nos faz afundar em qualquer poça d'água. Nos faz afundar em qualquer espaço, mesmo que os ventos não sejam tão fortes, mesmo que o mar da nossa vida não esteja tão bravio e tão arrebentado, nós afundamos pela falta de fé. Jesus está sempre presente. Jesus olha aos discípulos e diz: coragem, sou eu. É a mesma coisa que Jesus fala para nós no dia de hoje: coragem, sou eu. Você está passando por dificuldades, está passando por problemas. Todo mundo tem problemas. A vida não é um mar de rosas. Mas Jesus está falando: coragem. Eu estou aqui do seu lado. Eu estou te empurrando, eu estou te segurando nas mãos. Jesus estende a mão para Pedro, que estava afundando, e o resgata. Jesus, nesse instante, estende a mão para mim, para você, para todos nós que temos dificuldades, para nos resgatar, para nos puxar de volta, para nos trazer do seu lado. Meu irmão, deixa Jesus entrar no seu coração. Não perca a tua fé. Faça com que sua fé te dê forças para caminhar nos espaços mais difíceis, caminhar sobre as águas profundas, sem ter medo. Porque quando falta a fé, o medo chega. E quando o medo chega, nós nos afundamos, assim como Pedro. Não deixemos que as coisas do mundo nos obriguem a afundar, nos arraste para as profundezas. É preciso ter um coração aberto. É preciso estar de braços abertos para receber o nosso irmão, a nossa irmã, aqueles que estão precisando, aqueles que estão necessitados. Nós vivemos a nossa vida, muitas vezes, fechado no nosso mundo, e não olhamos que ao nosso redor tem tanta coisa, tanta necessidade, tanta falta de carinho, tanta falta de amor. Você não vai mudar o mundo se você estender a mão, mas você vai ajudar ele a melhorar. Porque você sozinho não faz nada, mas se você fizer a sua parte, o mundo começa a mudar, o mundo começa a melhorar. Queridos, não deixe o seu coração fechado, não deixe o seu coração lacrado para a presença de Deus. Deixe esse Jesus entrar.
Deixe esse Jesus fazer morada na sua vida. Hoje, onde comemoramos o Dia dos Pais, e eu dizia, alegria, saudade, sim, tristeza jamais. Vamos pedir por aqueles que já nos deixaram, por aqueles pais que já estão nos braços de Deus, para que eles nos ajude a conduzir a nossa vida, nos ajude a mostrar o caminho correto a seguir. Coloca, Senhor, uma pergunta para você, uma pergunta para mim. Você, hoje, você que já tem seu pai que partiu, que está lá do lado de Deus, a pergunta é o seguinte: você está sendo orgulho para o seu pai que está lá do lado de Deus? Você está fazendo da sua vida um orgulho para ele? Você está desenvolvendo aquilo que ele ensinou você? Porque assim como Deus, que é nosso pai, que nos ensina, nosso pai biológico também nos ensinou. Você está sendo orgulho para ele que está vendo você lá de cima? Pense nisso. Coloque isso na sua vida hoje. Vamos elevar o nosso pensamento a Deus e vamos orar. Vamos pedir juntos. Senhor Jesus Cristo, visita cada irmão e cada lar. Caminha, Senhor, pelos quatro cantos desta casa, desse estabelecimento comercial, desta loja. E em cada canto, Senhor, derrama um pouco da tua paz, do teu amor, da tua compreensão, Senhor, da sua humildade. Derrama, Senhor, sobre os objetos colocados, copo com água, carteira de trabalho, chaves da casa, do carro, documentos pessoais, peças de roupa. Derrama, Senhor, a sua bênção para que cada irmão e cada irmã que utiliza esses objetos receba a tua graça abundantemente. Coloca no teu colo, Senhor, todos os nossos irmãos e irmãs que dedicam a sua vida em função das outras pessoas. Os enfermeiros, os atendentes hospitalares, os socorristas das estradas, os médicos, os policiais militares, os bombeiros. Coloca no teu colo, Senhor, para que eles tenham força para conseguir seguir em frente, estendendo a mão e ajudando a quem precisa. Cobre, Senhor, com teu manto sagrado todas as nossas famílias que nesta manhã estão passando pela dor da perda de um ente querido. Dor essa, Senhor, que nenhum de nós aprendeu a viver com ela. Cobre, Senhor, com teu manto sagrado. Caminha, Senhor, na nossa frente para indicar o caminho que devemos seguir. Caminha, Senhor, ao nosso lado para ser nosso companheiro na caminhada. Caminha, Senhor, atrás de nós para nos proteger de todos os perigos que não conseguimos visualizar. Tudo isso, Senhor, nós te pedimos. Em nome do Pai, do Filho e do Espírito Santo. Amém.

Senhor, fazei de nós um instrumento de vossa paz. Onde houver o ódio, levemos o amor. Onde houver a ofensa, levemos o perdão. Onde houver a discórdia, levemos a união. Onde houver dúvidas, levemos a fé. Onde houver erros, levemos a verdade. Onde houver desespero, levemos a esperança. Onde houver tristezas, levemos a alegria. E onde houver trevas, Senhor, levemos a luz. Ó Mestre, fazei com que procuremos mais consolar que sermos consolados, compreender que sermos compreendidos, amar que sermos amados. Pois é dando que recebemos, é perdoando que seremos perdoados, e é morrendo que vamos viver para a vida eterna. Amém.

0: não perca a tua fé.
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Tá aí, Chico Rei, Paraná, nas ondas do rádio, meu velho berrante, né? Música bonita aí, também em homenagem ao Dia dos Pais que nós estamos vivendo hoje, né? São 11 horas mais 37 minutinhos, 11h37 é o nosso programa, está chegando aí pertinho do final já, né? Pertinho do final, são 11 horas e 37 minutinhos. Quero mandar um abraço a todo mundo que está curtindo a gente lá no Bar da Wanda. Onde que fica o Bar da Wanda, Roberto? Fica lá na Estrada Velha de Bragança a Pedra Bela, né? O Bar da Wanda está lá, radinho ligado nas manhãs de domingo, curtindo aí o programa Roberto Moreira. Né? Mandar um abraço também lá na Quinta dos Vinhedos, na Padaria Vinhedo, curtindo a gente lá também. O meu amigo lá, o Gustavo, né? É o Gustavo, a esposa dele também com o radinho ligado, curtindo a gente lá na Quinta dos Vinhedos também, tá certo? São 11 horas e 38 minutinhos, 11h38. Próxima seleção musical, especialmente para todo mundo que está participando com a gente. Alô, Andréia Silva, abração para você, muito obrigado aí pelo carinho da audiência, viu? Também quem está com a gente é a Silvana Santos, também curtindo a gente, obrigado pelo carinho da audiência. Lá no Padre Aldo Bolini, a Sandra Oliveira Dorta está curtindo a gente também, nosso muito obrigado aí, um abração forte também, viu? No Passa 3, a Vilma Camargo. Alô, Vilma, obrigado aí pelas felicitações aí do Dia dos Pais, viu, Vilma? Um abração pra você também, viu? A Célia Lopes curtindo a gente lá no bairro do Agudo, né? Toda a família lá, radinho ligado, curtindo a gente. A próxima seleção musical especialmente para vocês. Na Planejada 1, meu amigo Diogo de Farias também curtindo a gente. Obrigadão pelo carinho da audiência. No Padre Aldo Bolini, a Rosali Gonçalves. Alô, Rosali, abração para você também. Próxima seleção musical especialmente para você também, viu? Na Mãe dos Homens, a Cristina. Alô, Cristina, Luiz Henrique, todo mundo lá. A Cacilda, todo mundo com o radinho ligado, curtindo a gente lá também, nosso muito obrigado aí pelo carinho da audiência, né? No bairro da Usina, Jurandir Gonçalves e toda a família curtindo aí a Bragança FM também, nosso muito obrigado aí também pelo carinho da audiência, né? Lá na Estiva do Agudo, alô Rogério Cardoso, também curtindo a gente na Estiva do Agudo, abração forte, a próxima seleção musical também vai especialmente pra você, né? O Chico Garisto tá lá no bairro do Toró, curtindo a gente, Chicão, um abraço, viu? Muito obrigado aí pelo carinho da audiência, o Chico que é o prefeitão lá do Toró, né? Tudo que acontece no Toró, o Chico Garisto está no meio, né? As coisas boas que acontecem no Toró, pode ter certeza que tem o Chico Garisto ali no meio, né? O nosso prefeitão lá nasceu com o bairro, né, Chico? Nasceu com o bairro e ali está até hoje, né? Um forte abraço para você, viu? No loteamento Caminhos de Tuiuti, um abraço forte ao grande amigo João Carlos Godoy, né? Alô, João, um abraço, viu? Muito obrigado aí pelo carinho da audiência, um feliz Dia dos Pais aí para você também, viu? Para toda a família aí, tá bom? Na Vila Aparecida, meu amigo Rogério Batista também curtindo a gente. Próxima seleção musical, então, vai para todos vocês. Vai também, deixa eu ver para quem essa música, vai lá pro meu amigo Fernando, lá na Estrada Velha de Bragança até Itatiba, né? Alô? Aliás, até Itatiba, não, até Atibaia, Bragança Atibaia, né? Ô, Roberto, tá confundindo já, né? Vai lá também para o Maurício Godoy, lá no Campo Novo, curtindo a gente, obrigado pelo carinho da audiência. O Anderson Godoy também tá lá no Campo Novo, também curtindo a gente, obrigado pelo carinho da audiência. Mike e Lian canta nas ondas do rádio, Truque da Moeda.

0: E Mato Grosso e Matias, nas ondas do rádio, geração de boiadeiro, música linda, linda, né? São 11 horas e 49 minutinhos, chegou o momento em que você estava esperando, chegou o momento do desfile das 3 a mais da manhã, você ligou pra cá, você participou, você votou, você escolheu, terceira colocada da manhã ficou para eles, Rick e Renner, escolta de vagalumes.
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0: Aê, escolta de vagalumes, a terceira colocada da manhã com Rick e Renner. Na segunda colocação ficou para ela, Nalva Guiar, dia de formatura.
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Aí, dia de formatura com ela na Alva Aguiar, depois de algum tempo na primeira colocação, caiu hoje, né? Foi para a segunda colocação aí, a Alva Aguiar, dia de formatura, e com isso nós chegamos ao final de mais um programa Roberto Moreira, viu? A todos, meu muito obrigado aí pelo carinho da audiência, você que esteve comigo desde as 9 horas da manhã até agora, meu muito obrigado, tá bom? A gente volta logo mais às 16 horas com mais um programa Roberto Moreira para você, e depois sequência aí da jornada esportiva até o finalzinho aí do jogo entre Red Bull Bragantino e Corinthians, tá certo? A direção geral de rádio é de Maria de Lima, os comandos técnicos e apresentação ficou por minha conta, Roberto Moreira. Eu vou indo embora, viu? Vou indo embora deixando a mensagem de sempre: infelizmente o nosso caminho é repleto de flores e espinhos, mas se seguimos com fé, coragem e muita dignidade, vamos desviar dos espinhos e colher apenas as flores. O dia que isto acontecer, aí sim, seremos felizes. Um abraço a todos e até semana que vem, se Deus quiser, no programa da manhã, e até logo mais às 16 horas com o programa da tarde. Até lá! Sucesso!

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4: Bora, turma, salve, salve, chegando com o nosso Domingaço super especial. Que bom ter você junto com a gente e mais um domingão maravilhoso. Hoje, dia 9 de agosto de 2026. Que bom, bora, aumenta o volume, porque a partir de agora é um sucesso atrás do outro. É só música boa pra gente curtir junto e misturado. É o nosso Domingaço.

0: E aí, tá todo mundo pronto? Prepara o seu coração porque o Domingaço chegou. Tá no ar mais uma edição do nosso Domingaço aqui na Bragança FM 79.7, ao som da região, hein? 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É só acessar radiobragança.com.br pra você se conectar junto com a gente. Tá começando mais um Domingaço. Domingaço! Pra começar tem Os Monarcas, Quanta Vaneira!
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0: Equilibrista, Marcos Ibelucci, sucesso. Teve ainda Seja Ex, Henrique Juliano, teve Uma Noite Sem Você com Gerson Fogaça, e ainda Quanta Maneira com Os Monarcas, a primeirona, para começar com tudo, para começar naquela animação alto astral do nosso Domingaço Super Especial, desse dia 9 de agosto de 2026. Bora de intervalo bem rapidão e eu volto já já com muito mais.
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4: Já estamos de volta por aqui, gente. Domingão, coisa boa demais ter você junto com a gente aqui, ó, na rádio que mais cresce em audiência em todo lugar.
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4: É oficial, Lucas e Leonardo.

mais uma dose de você, Zereto e o Cristiano. Teve ainda Tem Nada a Ver com Bruno e Marrone, tem Chama de Galpão com A Procura do Cambicho e ainda É Oficial com Lucas e Leonardo, cantando pra gente nesse domingão maravilhoso, dia 9 de agosto de 2026. Deixa eu mandar um alô especial aqui pra minha amiga Maristela. Oi Maristela, tudo bem? Beijo pra você, obrigada pela audiência, pela companhia. A Bruna também tá lá sintonizada junto com a gente, mandando um beijo bem carinhoso pra toda a sua família. Valeu pela companhia.

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5: Bora, meus amigos, já estamos de volta nesse domingão maravilhoso.
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5: É Gustavo Lima, retrovisor.
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0: Aô, Fred Fabrício contrai a véia poder de mentir. Teve ainda o som do Jorge Henrique e Rodrigo Seu Oposto e a participação do Henrique Juliano. Teve Micael Tão Bem com Murilo Huff e Gustavo Mioto. E ainda o Retrovisor com Gustavo Lima cantando pra gente nesse domingão maravilhoso. E aí, o que você tá aprontando por aí? Tá trabalhando? Tá descansando junto com a família, junto com os amigos? Isso é bom demais. O importante é que você tá aqui, ó, sintonizado junto com a gente. Bora participar, manda pra cá sua mensagem que eu tô te esperando, viu? Intervalo bem rapidão e eu volto já.
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3: Bora, meu povo! É o nosso Domingaço já de volta por aqui, claro, trazendo aquela música boa pra gente curtir junto e misturado, porque hoje o Domingão merece, né?
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3: O alvo é Diego Victor Hugo com Henrique Juliano.

0: Paulinha Matos é chute e bomba. Teve ainda Fiorella, Kaique e Felipe só vivendo. Teve Lá Vem os Gaúchos com o Grupo Rodeio. E ainda Diego e Victor Hugo, o Alvo Henrique e o Juliano. É domingão, né, gente? E hoje? Hoje é um domingo ainda mais especial. Dia 9 de agosto, Dia dos Papais. Pra você que tá na sintonia junto com o Chicão e também é pai, parabéns. Parabéns aí pelo nosso dia, né? Seja um domingo feliz, que seja um domingo abençoado. Um domingo junto com os filhos, né? Que é o mais importante também. Se porventura você tá longe do seu paizão, manda aquela mensagem. Faz aquela ligação, não esquece não, viu? Dia 9 de agosto, Dia dos Papais. Intervalo e o Chicão volta já.
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3: Bora, meu povo, já estamos de volta, claro, nesse domingão maravilhoso.
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3: João Bosco e Vinícius, deixa a gente quieto.

0: O Grau bateu Cleiton e Romário. Rolou por aqui ainda Gaita do Belisário com Tchê Barbaridade, teve a cópia mal feita com Bruno e Barreto. E ainda deixa a gente quieto com João Bosco e Vinícius cantando pra gente nesse domingão maravilhoso. Bora de mais intervalo, bem rapidão e eu volto já.
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5: Já estamos de volta nesse domingão. Feliz, feliz dia dos papais para todos os pais sintonizados junto com a gente nesse domingão.
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5: Jorge Mateus vai entender, né?

0: Torcida por um Beijo, Candeeiro, sucesso! Teve ainda Bateu Saudade com Os Monarcas, teve Marília Mendonça, O Que Falta em Você Sou Eu, e ainda Vai Entender com Jorge e Matheus, cantando pra gente nesse domingão super especial. Bora de intervalo e a gente volta daqui a pouquinho.
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4: Simbora, meus amigos e amigas, de volta por aqui. Cadê o Lucas? Tá na sintonia junto com a gente. Ó, Lucas, abração pra você. Obrigado pela companhia.
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4: Cleiton e Romário, desconquistar você.

0: Mendonça, bye bye. Teve ainda o Gosto de Rua com Felipe e Rodrigo. Teve Diego Arnaldo, Sofria em Dobro. E ainda Desconquistar Você com Cleiton e Romário. Soltando a voz e cantando bonito pra gente nesse domingão. Bora de reta final, eu vou ali, mas eu volto já.
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3: Já estamos de volta, reta final do nosso Domingaço Especial do Dia dos Pais, dia 9 de agosto de 2026.
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3: Não mexe nas minhas gavetas, Danilo e Davi.

0: Fiorella com Guilherme Benuto, Namorando Sem Namorar. Teve ainda Fernanda e Sorocaba, É Tenso Demais. Teve Alô Amor com Corpo e Alma. E Danilo e Davi, Não Mexe Nas Minhas Gavetas. Encerrando com Chave de Ouro, mais uma edição do nosso Domingaço Super Especial. Gente, obrigada pela audiência, pela companhia. Fiquem todos com Deus. E é claro que a gente volta a se encontrar por aqui. Mais uma vez, parabéns para todos os papais. Tchau, gente. Fui.
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8: Oi, muito boa tarde. Boa tarde, minha amiga dona de casa. Boa tarde, chefe de família. Boa tarde, rapaz. Boa tarde, princesa. Estamos chegando aqui na Bragança FM em mais um programa Roberto Moreira no seu final de tarde. Começando gostoso aí o seu finalzinho de tarde aqui pela Bragança FM, né? A direção geral de rádio é de Maria de Lima. Os comandos técnicos e apresentação fica por minha conta. 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
8: Começando bem por aqui, começando com ela, Simone Mendes, Erro Gostoso.
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Delícia demais da conta, que gostoso, né, João, Marcelo e Juliano, paixão absurda você curtindo por aqui. Antes você ouviu, nos devolvendo aí com Maiara e Maraíza e Mudar Pra Quê, com César Menotti e Fabiano, viu? Fique com a gente aqui, a sua tarde de domingo é muito mais gostosa, viu? Hoje nós já vamos um pouquinho mais curto, né, o programa um pouquinho mais curto hoje é, porque tem futebol, viu? Tem futebol na tarde gostosa de domingo aqui, nós vamos até a abertura aí da jornada esportiva para você, né? Muito obrigado aí a você pelo carinho da audiência, muito obrigado por estar juntinhos comigo aqui nesta manhã gostosa de domingo, né? Alô, Márcia, lá na Vila Bianca, um abração para você, muito obrigado pelo carinho da audiência, viu? Quem tá lá na Vila Bianca também ouvindo a gente é o nosso amigo Wilson Faustino. Alô, Wilson, um abração, viu? Muito obrigado aí também por estar juntinhos comigo nesta manhã gostosa de domingo, né? Ô, delícia, hein? Gostoso demais. Vem com a gente, vem com a gente, porque aqui só tem música boa, viu? Aqui só tem música gostosa. Vem chegando Bonde do Forró, cantando música bonita. Por quê? Por quê? Por quê? Brigamos!

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0: rapidito. É rapidão, prometo que meia-noite nós estamos de volta em casa, rapaz.
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0: Aí, Zé Neto e Cristiano nas ondas do rádio, tem outro esperando, ô delícia, hein, gostoso demais, né, tem outro esperando, e aí, você também tá nessa, então, tá aí achando que tá tudo bem, tá achando que você pode tratar como você quer, né, porque, aí sabe o que tá acontecendo, né, já tem outro esperando, viu, é o Zé Neto e Cristiano já falou isso, viu, tá bom? Tá certo, esse é o programa Roberto Moreira aqui, nossa, tardes de domingo para você, para a banca Ninho da Saudade. 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
0: Fique comigo, viu? Fique comigo, porque a tarde aqui é muito mais gostosa, a tarde é muito mais deliciosa, tá certo? Alô, Rita, lá no bairro do Cruzeiro, curtindo a gente. Obrigado aí pelo carinho da audiência, viu? Muito obrigado aí, você que tá curtindo a gente. O Jota Alves tá lá na Vila do Minice também, ouvindo a gente. O nosso muito obrigado aí pelo carinho da audiência. Vem chegando música bonita nas ondas do rádio. Léo Magalhães, com a participação dele, Eduardo Costa. História pra boi dormir.

Tá aí, essa música é bonita nas ondas do rádio, Mariana e Matheus, com a participação aí do Felipe Rodrigo, Eu Não Sendo Eu, música linda, linda, linda, e antes você curtiu aí o Fernando e Sorocaba cantando O Que Cê Vai Fazer, é O Que Cê Vai Fazer, e o que você vai fazer se você não tiver a Rádio Bragança para ouvir nos domingos à tarde, hein? Se você não tiver a Rádio Bragança para curtir ou as melhores músicas, os melhores sucessos, para ver as melhores informações, hein? Se você não tiver a Rádio Bragança, o que que você vai fazer, né? A Rádio Bragança faz companhia para você todos os dias, né? Todos os dias, o dia todo, um amigo em cada horário fazendo companhia para você. E no domingo, nós estamos aqui em dois horários, viu? Das 9 da manhã até as 12 horas. E também das 16 até as 19 horas, quando não tem futebol, né? Quando não tem futebol. Hoje, por exemplo, hoje nós vamos até as 17h30, né? Hoje nós vamos até as 17h30. Vamos um pouquinho mais cedo, porque a bola rola daqui a pouco e você vai acompanhar também aqui na equipe esportiva número 1 do rádio. Que gostoso, né? Agora vem comigo, porque eu trago mais uma música bonita pra você. Eu trago mais um sucesso gostoso aqui pra você. Vem chegando. Música linda nas ondas do rádio. É ela, deixa eu ver quem vai cantar aqui. Deixa eu ver. É, uma música é bonita, viu? A música é bonita demais da conta. É a Mari Fernandes que vai cantar por aqui. Música bonita, tá bom? Vamos ouvir então Mari Fernandes nas ondas do rádio.

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0: Tá aí Maria Cecília Rodolfo com a participação de Mato Grosso e Matinhas, Flor de Maracujá, música linda, hein? Gostoso, hein? É gostoso demais. Aqui você encontra as melhores músicas, viu? Aqui você encontra os melhores sucessos, tá certo? Ai, que gostoso, né? 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
0: É, eu sou o Roberto Moreira, viu? Todo aqui, todos os domingos eu estou por aqui, viu? Estou nas manhãs de domingo, das 9 ao meio-dia, e também à tarde, né? Das 16 até as 19 horas, né? Das 16 até as 19 horas, no período da tarde, nós estamos por aqui também, tá bom? Você tem interesse em colocar a sua empresa aqui no nosso programa? É muito fácil, tá? É só você acessar. Manda lá a sua mensagem através do nosso WhatsApp, é o 011 99796-2223, 011 99796-2223. Traga a sua empresa para cá, viu? O nosso ouvinte é o seu potencial cliente, tá bom? O nosso ouvinte é o seu potencial cliente, beleza? Vem chegando mais uma música bonita aqui nas ondas do rádio. Valéria Barros canta Diga Pra Mim.

Aí, Marcos Paulo e Marcelo com a participação de Mococa e Paraíso. Música linda, linda, um restinho de você. Antes você ouviu Dudu e Dalvan cantando Detetive. E vem comigo, viu? Vem comigo porque a nossa tarde fica muito mais gostosa por aqui, né? Deixa eu mandar um abraço ao pessoal que tá curtindo a gente. Meu amigo Keio Corintiano tá lá no bairro do Cruzeiro curtindo a gente. Obrigado pelo carinho da audiência, aguardando. Daqui a pouquinho tem jornada esportiva por aqui, né, Keio? Um abração, viu? Muito obrigado, viu? Quem tá curtindo a gente também lá no bairro do Toró é o Chico Garisto. Alô, Chico, um abração, viu? Muito obrigado aí também pelo carinho da audiência. Próxima seleção musical também para o Chico Garisto lá no bairro do Toró também. Alô, Antônio Dias. Lá no Parque dos Estados também, próxima seleção musical também, especialmente para você, né? Quem canta agora nas ondas do rádio é o Leonardo. Acabou o amor.

Aí, Amado Batista nas ondas do rádio, música linda, linda, a saudade tá doendo, oh, gostoso demais, né? E com isso nós chegamos aí ao final de mais um programa Roberto Moreira, viu? Vem aí a jornada esportiva da Bragança FM pra você com um timaço gol de placa aí pra trazer todas as informações de mais um espetáculo do futebol pra você. Mais uma vez o Red Bull Bragantino entra em campo e mais uma vez você vai acompanhar tudo aqui na Bragança FM, tá bom? Fique com a gente, viu? Não sai daí não, eu vou embora. Vou embora, deixo tocando, encerrando o nosso programa, Rick e Renner. Vou te esperar, porque também vou te esperar no próximo programa por aqui, viu? E deixa eu ir embora então, né? A direção geral de rádio foi de Marita Lima, os comandos técnicos e a apresentação ficou por minha conta, Roberto Moreira. A todos um ótimo final de semana, a todos um ótimo espetáculo de futebol. A gente fica juntinhos daqui a pouquinho na jornada esportiva, tá bom? Fique com a gente então, eu vou embora, deixo a mensagem de sempre, infelizmente o nosso caminho é repleto de flores e espinhos, mas se seguirmos com fé, coragem e muita dignidade, vamos desviar dos espinhos e colher apenas as flores. O dia que isto acontecer, aí sim seremos felizes. Um abraço a todos e até semana que vem, se Deus quiser.

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equipes. Daqui a pouquinho a bola vai rolar mais uma vez pela 22ª rodada do Campeonato Brasileiro de Futebol versão 2026. O palco do espetáculo, Estádio Municipal Cícero de Souza Marques, em Bragança Paulista, onde o Red Bull Bragantino recebe a equipe do Corinthians, o todo poderoso Timão, vem pra Bragança Paulista, depois aí da eliminação na Copa do Brasil, vem tentar a reabilitação aqui em Bragança Paulista para enfrentar a equipe aí do Red Bull Bragantino, o todo poderoso Timão, que na classificação geral aí do Campeonato Brasileiro está na 11ª colocação, tem 29 pontos, 21 partidas, 7 vitórias, 8 empates, 6 derrotas, marcou 22 gols, sofreu 20, tem saldo positivo de 2. O Timão que vem para Bragança Paulista para enfrentar o Red Bull Bragantino, que vem de um empate. O Red Bull Bragantino vem aí de um empate na última rodada aí em Bragança Paulista, um empate que não foi bom para o Red Bull Bragantino, está neste instante na 7ª colocação com 31 pontos, são 20 jogos, 9 vitórias, 4 empates, 7 derrotas, marcou 26 gols, sofreu 20, tem saldo positivo de 6. O Red Bull Bragantino, que no Campeonato Brasileiro não perde há 5 partidas, está há 5 partidas invicto aí no Brasileirão. Este é o jogo que você vai acompanhar aqui na Bragança FM a partir de agora. São 17h34, 17h34. Você pode também participar com a gente enviando o seu palpite ao 4037-4034-1467. É o nosso telefone, aliás, é o WhatsApp da Bragança FM, para você enviar a sua mensagem aqui, viu? Vai dizendo quem vence, na sua opinião, Corinthians ou Bragantino? Ou dá empate, hein? Qual o resultado? Aposte no resultado, não esquece de deixar aí o bairro onde você está falando, né? Onde você está nos ouvindo, o local certinho, para que a gente possa fazer aí o sorteio. Nós teremos aí 2 sorteios essa semana, o sorteio que será realizado aí no programa Gol de Placa da próxima segunda-feira, conhecido também como amanhã, né, Demetrio? Conhecido também como amanhã, segunda-feira próxima. Então acontece aí o sorteio no programa Gol de Placa, um almoço com acompanhante do restaurante Cozinha Temperada, você está concorrendo a partir de agora, e um vale compras no valor de R$60 na Padaria Vinhedo, a melhor padaria ali da Quinta dos Vinhedos para você, tá bom? 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É só enviar o seu palpitão 4037-1467, são 17h36. O Campeonato Brasileiro de Futebol, que começou ontem aí a 22ª rodada, com o Grêmio vencendo a equipe do Tricolor do São Paulo, lá na Arena do Grêmio, pelo placar de 2-1. Lá no Mangueirão, o Remo recebeu o Atlético Mineiro e também empatou pelo placar de 2-2. No Couto Pereira, o Curitiba recebeu a Chapecoense e venceu pelo placar de 2-1. No estádio Nilton Santos, popular Engenhão, o Botafogo recebeu aí a equipe do Fluminense e empatou pelo placar de 1-1. Esses jogos aconteceram ontem, viu? Esses jogos, todos eles aconteceram ontem. Hoje de manhã, o Cruzeiro recebeu no Mineirão aí a equipe do Mirassol. A equipe do Mirassol no Mineirão hoje pela manhã, 3 para a equipe do Cruzeiro, um para a equipe do Mirassol. Então o Cruzeiro venceu o Mirassol por 3-1. Nesse instante, a bola está rolando para Vasco e Bahia. Aliás, Bahia e Vasco, né? 0-0 lá na Bahia, né? E Palmeiras Internacional, que também estão correndo atrás da bola. Nesse instante, também está 0-0 aí os dois placares. Daqui a pouquinho, às 18h30, você tem a equipe esportiva número 1 do rádio transmitindo para você Red Bull Bragantino e Corinthians. Corinthians e Red Bull Bragantino a partir das 18h30, também às 18h30 na Vila Belmiro. Santos e Atlético Paranaense corre atrás da bola e fechando aí a rodada no Maracanã às 19h30. Flamengo e Vitória se enfrentam, fechando aí a

0: 22ª rodada aí do Campeonato Brasileiro da Série A. Série A que traz para você até o momento, na primeira colocação, o Palmeiras tem 48 pontos. No segundo lugar, 39 pontos, vem o Flamengo com 37, o Atlético Paranaense vem na terceira colocação. Na quarta colocação, o Fluminense tem 35. Na quinta posição, o Cruzeiro com 33. Na sexta, vem o Bahia com também 33. O Red Bull Bragantino está na sétima colocação nesse instante com 31 pontos. Com 30 pontos na oitava, vem o Botafogo. Na nona, também 30 pontos, vem o Coritiba. Com 29 pontos, o Atlético Mineiro é o décimo. Com 29 pontos, o Todo-Poderoso Corinthians é o 11º. Com 26 pontos, o São Paulo é o 12º. 26 pontos também, o Vitória é o 13º. 25 pontos, o Grêmio é o 14º. 23 pontos para o Mirassol é o 15º. Está fora da zona de rebaixamento. 23 pontos para o Internacional é o 16º. Tá ali, ó, um passinho da zona de rebaixamento. Pode entrar na zona de rebaixamento ainda hoje o Internacional, dependendo dos resultados, dependendo do jogo dele contra o Palmeiras e dependendo do jogo do Santos na Vila Belmiro contra o Atlético Paranaense. O Santos, que está com 22 pontos na 17ª colocação, abre aí a zona de rebaixamento. O Vasco com 22 pontos está na 18ª. Com 22 pontos também o Remo está na 19ª. A Chapecoense tem 10 pontos e fecha aí a 20ª colocação aí do Campeonato Brasileiro de Futebol. São 17 horas mais 39 minutinhos. 17h39, daqui a pouquinho nós trazemos informações direto lá do estádio Cícero de Souza Marques. Daqui a pouquinho a gente gira a nossa equipe por aqui, porque nós estamos prontinhos, estamos já arrumadinhos para transmitir este jogão de bola de Red Bull Bragantino e também o Corinthians aí para você. Mas antes, deixa eu fazer o seguinte: a nossa equipe já está em campo, viu, Demetrio? Já está em campo a equipe esportiva número 1 do rádio, com o Luiz Henrique, com o Sérgio Silva, com Roberto Moreira, com Demetrio Campos também, né? Tem também o Márcio Souza, né? No comando do jornalismo esportivo aí do Ted Fagundes, a direção geral de rádio de Maria de Lima, agradecendo os nossos patrocinadores: para Dog Mil, alimento completo para o seu cão; Grupo Leônidas, o lugar certo do seu carro novo; 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
1: É 17h46, 17h46, nós estamos de volta aqui, daqui a pouquinho a bola rola para Red Bull Bragantino e também aí a equipe do Corinthians, né? Red Bull Bragantino e Corinthians se enfrentam daqui a pouquinho às 18h30, você acompanha tudo aqui com a gente, né? Você acompanha tudo aqui com a gente. O Red Bull Bragantino abriu essa rodada, né? A sexta rodada aí com 31 pontos e busca aí uma vitória para tentar entrar na zona de classificação para a Conmebol Libertadores, né? O duelo é de daqui a pouquinho, estreia, sabe? O novo uniforme aí do Red Bull Bragantino, né? É o novo uniforme da equipe do Red Bull Bragantino aí, o novo terceiro uniforme, né? Quer dizer, tem o primeiro, tem o segundo e agora vai estrear aí o terceiro uniforme aí em tom vinho, né? Com detalhes em preto, é igual a polo, é bonito demais esse uniforme novo do Red Bull Bragantino, né? Que beleza, né? Já o Corinthians, ele volta as atenções aí agora para o Campeonato Nacional, depois da eliminação das oitavas aí de final na Copa do Brasil, né? Contra a equipe do Internacional. O Corinthians chegou até a vencer o último jogo aí por 2-1, mas como tinha perdido por 2-0, acabou ficando fora aí da próxima fase aí da Conmebol Libertadores. Essas as informações primeiras aí do Corinthians, também da equipe aí do Red Bull Bragantino para você que joga daqui a pouquinho, né? O Bragantino tem aí alguns desfalques, né? Tem desfalque, aliás, desfalque no Bragantino é o que não falta nos últimos tempos, né? Porque são jogadores que estão aí no departamento médico. Agostinho Santana está suspenso, Fabinho também está suspenso, o Gustavo Marques suspenso também com uma lesão aí na coxa esquerda, aliás, suspenso e com uma lesão na coxa esquerda, né? Então vai aproveitar a suspensão aí para se recuperar, né? Aí tem mais, viu? Tem o Vanderlan, que tá com uma lesão no ligamento colateral do joelho esquerdo, também tá fora. O Cauê, lesão muscular aí na coxa esquerda. Olha a situação aí do treinador do Red Bull Bragantino. Vanderlan e Cauê, os dois laterais esquerdos, estão aí fora, né? Tem o Bruninho, que tá com desconforto muscular, também tá fora. O Davi Gomes se recupera de cirurgia no joelho, também tá fora. Então, esses jogadores estão fora aí do jogo de hoje, né? Lógico que o Red Bull Bragantino tem outros, né? Mas também tem pendurados, viu? O Andrés Hurtado tá pendurado, o Alex Vinícius tá pendurado, o Gabriel tá pendurado, o Inácio Souza tá pendurado, o Isidro Pita também, o Matheus Fernandes também e o Lucas Barbosa são os jogadores pendurados aí do Red Bull Bragantino. Se tomar o terceiro cartão amarelo, não joga a próxima partida, né? Não joga a próxima partida aí se tomar o terceiro cartão amarelo, né? Lá pelo lado do Corinthians também alguns desfalques, viu? O André tá com lesão no músculo posterior da coxa direita, também é desfalcado. O Memphis Depay tá aí ainda naquele negócio de renovação de contrato, também não tá jogando. O Alex Santana tá em transição física. Yuri Alberto tá com lesão na posterior da coxa direita. O Zacaria tá com lesão aí no menisco também, no ligamento cruzado anterior do joelho esquerdo. O Vitinho está recuperando de cirurgia no menisco, no joelho esquerdo. O Kaique também está se recuperando de cirurgia, enfim, o Corinthians também, com muitos jogadores aí entregue ao departamento médico, e tem pendurados também, viu? Além aí, tem o Breno Bidon que está pendurado, o Hugo Souza está pendurado, o Caio César, o Cauê, o Gessé também, o Matheus Abidu, o Ranieri e o Yuri Alberto também está pendurado, apesar que o Yuri Alberto não joga, e no banco, Fernando Diniz também está pendurado aí pelo lado do Corinthians. São 17h50, 17h50. Daqui a pouquinho a equipe esportiva número 1 do rádio vem direto lá do estádio Cícero de Souza Marques com toda a transmissão esportiva aí de Red Bull Bragantino e também a equipe do Corinthians.
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1: São 17h51, 17h51. Ô, Demétrio, eu vou fazer o seguinte, eu vou fazer a escalação das duas equipes por aqui. Vou começar aqui com a equipe do Red Bull Bragantino. Você solta pra nós aí o hino do Red Bull Bragantino? Isso. É o hino mais bonito do interior do estado de São Paulo, hein? O Red Bull Bragantino vem hoje para campo com o Thiago Volpi no gol. Joga com a camisa 18. O Andrés Hurtado vem na lateral direita aí com a 34. O Alix Vinícius tem a número 4, é o zagueirão do Red Bull Bragantino. Ao lado dele joga o Pedro Henrique aí com a camisa número 14. O Juninho Capixaba vem aí também na lateral esquerda aí com a camisa número 29. O Eric Ramírez, esse vem com a 7 ali, é o volantão do Red Bull Bragantino, hein? O Rodriguinho vem com a 20, também jogando ali no meio campo, é o meio esquerda ali. Lucas Barbosa tem a 21. Henry Mosqueira, o atacante, com a número 30. Isidro Pita vem com a 9 também no ataque. Eduardo Sacha também atacante com a camisa número 8. O treinador do Red Bull Bragantino é o Wagner Mancini, da equipe que vem no esquema 4-3-3 para o jogo de hoje. Vamos ver como que vem o timão, Demétrio. Vamos ver o time do povo, o time da maior torcida do Brasil. É, vem pra campo aí com Hugo Souza no gol, camisa número 1. Mateuzinho na lateral direita é o camisa número 2. O Gabriel Paulista vem na zaga ali com a camisa número 3. Ao seu lado, Gustavo Henrique tem a 13, também no zagueirão do Corinthians. O Matheus Abidu, lateral esquerdo aí da equipe do Corinthians, vem com a 21. O Raniel com a camisa número 14. É o volantão do Corinthians. O Alan, 29, é o segundo volante. O Bidon, Breno Bidon, camisa número 7, joga também no meio-campo. O Garro, Rodrigo Garro, né, com a camisa número 8, também meio-campista do Corinthians. No ataque tem Caio César com a 37, Pedro Raul com a 18. O treinador é o Fernando Diniz, que vem no esquema 4-4-2. Esta é a equipe do Timão que vem para enfrentar a equipe do Corinthians hoje em Bragança Paulista. Agora são 17 horas 53 minutinhos. 17h53. O árbitro da partida é ele, Rafael Claus, viu? Rafael Claus estará apitando a partida de hoje. O assistente número 1 é o Danilo Ricardo Simão Maniz, né? Também o assistente número 2, Evandro de Melo Lima. No quarto árbitro está Denis da Silva Ribeiro Serafim. E no Cícero, o estádio é o Cícero de Souza Marques, né? Aqui não trouxeram o VAR, viu? Não trouxeram o VAR. Acho que o VAR não veio hoje, tá? Acho que o VAR não veio hoje, né? 17 horas 54 minutinhos. Você pode continuar participando com a gente, viu? É o palpitão da Bragança, 4034-1467. 4034-1467, trazendo pra você um almoço com acompanhante no restaurante Cozinha Temperada. O sorteio acontecerá no próximo programa Gol de Placa, que acontece amanhã, tá bom? Amanhã acontece o sorteio. Tem também um vale compras no valor de R$60 lá na padaria Vinhedo, tá bom? Então esses dois prêmios serão sorteados para você. Nós temos aqui também o Wagner Mancini, né? Que acabou falando com a imprensa aí essa semana, eu acho que, e vamos ouvir então o que Wagner Mancini tem para falar.
2: Eu acho que sempre que você dá valor à bola parada, e a gente dá muito valor, porque ao longo da semana a gente faz exaustivamente muita coisa de bola parada, e hoje felizmente a gente fez um gol de bola parada, de uma jogada que normalmente a gente faz, mas às vezes o jogo não se apresenta dessa forma. Nós só conseguimos fazer a jogada porque o nosso adversário teve um jogador expulso naquele lance, e ele não conseguiu contemplar a marcação fora da área. Porque o toque para o Juninho, certamente, se eles tivessem 11 atletas, teria um jogador ali. Então, nós ou teríamos que chutar no gol ou articular alguma outra coisa. Quando eu falo que a nossa equipe ataca muito espaço, joga muito em transição e tem pouco bola no pé, pouca posse de bola, eu tentei nas substituições exatamente o contrário, que hoje a gente tivesse posse no segundo tempo, porque quando você enfrenta um time, né, que tem um jogador a menos, você tem que valorizar a bola, você tem que fazer o adversário correr para cansar. E a gente, naquele momento, com aquela formação, era um time muito agudo, e quem é muito agudo também dá o contra-ataque. Então eu tentei nas alterações fazer com que a nossa equipe tivesse atletas dotados de uma técnica melhor. Não estava funcionando. Após a marcação do gol, nós ainda sofremos ali 5, 10 minutos até a entrada do Ramírez. O Ramírez reajustou a nossa equipe. E aí a equipe passou a jogar bem de novo, teve outras oportunidades, acertamos chute na trave, duas bolas na trave, enfim. Mas é um jogo sempre muito tenso, né? Porque você sabe que se o adversário empata a partida, ao término do jogo, ele vai para a cobrança de pênalti emocionalmente melhor do que quem sofreu o gol. Então nós sabíamos disso tudo, mas isso também faz parte de um jogo de futebol, faz parte de uma decisão. E eu espero que, e eu vejo isso, vejo o nosso time hoje um pouco mais maduro para esse tipo de situação, porque você também tem que ser resiliente, resistir ali à pressão, saber o que faz, óbvio, mas acima de tudo, entender o que o jogo está te pedindo naquele momento.
3: Mancini, agora aproveitando, já projetando a sequência do Braga, o time vai ter um período de 10 dias sem jogos, por causa da Copa do Brasil. O quão benéfico isso vai ser e o quanto isso vai atrapalhar, visto que hoje foi apenas o quarto jogo desde a pausa para a Copa do Mundo?
2: Eu para te falar a verdade, eu gostaria que tivesse jogos em sequência agora para que a gente retomasse o campeonato que nós vínhamos fazendo no Brasileiro, né? Mas é uma nova parada, enfim, é parada para todo mundo. Então vamos tentar de todas as formas, não é uma parada como foi da Copa do Mundo, mas é uma parada que se você não fizer nada, você perde alguma coisa, para que a gente possa voltar com tudo. Eu acho que você tem que dar descanso ao jogador, porque ninguém é máquina, né? É importante que eles saibam disso e que saibam também que tem que voltar sempre bem, porque logo depois a gente joga novamente, mas é óbvio que nesse final de semana a gente vai dar folga para o jogador, para que ele possa também sair um pouquinho desse ar de todo dia estar dentro do nosso centro de treinamento, né? É importante também o convívio com a família, os amigos, espairecer um pouco, mas a volta pode ter certeza que vai ser pesado, assim como foi da Copa do Mundo.
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1: Tá aí então a entrevista dele, do Wagner Mancini, falando aí sobre o Red Bull Bragantino. Nesse instante o Bahia está empatando em 0-0 aí com o Vasco, o Palmeiras também está empatando em 0-0 com o Internacional. Os dois jogos estão aí já com o tempo regulamentar estourado, viu? O Bahia está com 51 minutos aí da segunda etapa, enquanto que o Palmeiras já está com 53 aí da segunda etapa e 0-0 para as duas partidas, hein? O Palmeiras que não consegue mais vencer também no Allianz Parque, hein? Não consegue vencer o Internacional. A equipe do Internacional é fraquíssima, venceu, se classificou em cima do Corinthians, mas é uma equipe limitadíssima, né? A equipe do Bahia também não está conseguindo vencer o Vasco da Gama em seus domínios. Nós vamos fazer o seguinte, nós vamos a um rápido intervalo comercial, na sequência nós voltamos com muito mais. É Painel Esportivo para você.
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1: 18 horas mais 5 minutinhos, 18 e 5. Você pode continuar participando com a gente, dando o seu palpitão 4034-1467. 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Tem um vale compras no valor de R$60 da padaria Vinhedo. Tudo isso e muito mais para você participar com a gente aqui. É só deixa o seu recadinho, fale de onde você está falando, com quem, qual que é o placar escolhido por você, tá bom? É só deixar o seu recadinho por aqui, tá certo? A Série B do Campeonato Brasileiro está aí na sua 21ª rodada, viu? É, também a Série B tem bola rolando também. O Atlético Paranaense na última sexta-feira recebeu o São Bernardo e perdeu em casa aí pelo placar de 3-1 para a equipe do São Bernardo. O Ceará venceu por 2-0 a equipe da Ponte Preta. Esse jogo aconteceu também na sexta-feira. Ontem o Vila Nova recebeu o Sport e perdeu pelo placar de 1-0. Na arena, o Santa Cruz, no estádio Santa Cruz, o Botafogo recebeu o América Mineiro e perdeu pelo placar de 2-1. O Atlético Clube recebeu a equipe do Criciúma e venceu pelo placar de 2-0. O Novo Horizontino, hoje às 16 horas, recebeu aí a equipe do Juventude. É, a equipe do Juventude, o Novo Horizontino, jogando aí contra o Novo Horizontino, aliás, contra o Juventude, né? Esse jogo aconteceu hoje às 16 horas e o Novo Horizontino acabou perdendo para a Juventude aí pelo placar de 1-0 também, jogo que aconteceu agora de pouco às 16 horas, às 18 horas, então a bola começou a rolar nesse instante para Cuiabá e Fortaleza. Também às 19h30, esse jogo será amanhã, o Goiás enfrenta o Londrina e na terça-feira o Avaí enfrenta o CRB, fechando aí a 21ª rodada aí da Série B de futebol para você que está assim, ó, nesse momento o Criciúma tem 40 pontos, é o primeiro colocado, o Juventude com 38 é o segundo colocado. Esses dois estariam na Série A direto o ano que vem, porque agora tem playoffs, né, para saber os outros dois que vai subir. Então, agora classificam mais quatro, os quatro que estariam classificados nesse instante para o playoff: Operário com 35 pontos, terceiro colocado, Fortaleza 34 é o quarto, Vila Nova também 34 é o quinto, Novo Horizontino com 33 é o sexto. Esses os quatro que estariam aí brigando no playoff para subir se terminasse o campeonato hoje. Atlético Goianiense com 32 pontos está na sétima colocação, também 32, o Sport está na oitava, o Atlético Clube com 31 está na nona colocação, com 30 pontos o São Bernardo está na décima, com 29 pontos CRB, 11º, também 29 o Goiás está na 12ª, 27 pontos aí o Botafogo está na 13ª, com 26 pontos o Náutico 14º, com 25 pontos o Ceará está na 15ª, com 25 o Cuiabá 16º. Aí vem a zona de rebaixamento com Londrina, 20 pontos, 17º, 20 pontos para Avaí, 18º, 11 pontos para o América Mineiro, 19º, e 9 pontos apenas para a Macaca Campineira, a Ponte Preta, que está aí a passos largos indo para a Série C do Campeonato Brasileiro. São 18 horas a mais, 8 minutinhos, 18:08 para você. Então a bola está rolando nesse instante no Campeonato Brasileiro aí, o Cuiabá acaba de fazer o seu gol, né? O Cuiabá abre o placar, Cuiabá 1, Fortaleza 0, pela Série B tem bola rolando nesse instante para você, o Cuiabá faz o primeiro gol. São 18 horas e 9 minutos, nós já vamos trazer também algumas informações aí, né? O Corinthians que vem para a disputa aí com o Red Bull Bragantino, né? Vem aí tentar aí uma recuperação, já que na Copa do Brasil não dá mais, vai voltar aí as suas fichas só para o Campeonato Brasileiro. E o Fernando Diniz falou um pouquinho esses dias sobre essa sequência do Corinthians, vamos ouvi-lo.
2: O mais importante para mim é que a gente está muito próximo de contar com ele, e todo mundo sabe, eu não tive ainda o privilégio de contar com ele aqui desde que eu cheguei. Ele foi, desde que ele chegou no Corinthians, um dos jogadores mais decisivos, e é um cara que tem um brilho diferente. E ele vai nos ajudar muito. Estou ansioso para a renovação. Está muito perto de acontecer. Eu acredito que nesses próximos dias ele vai resolver, vai acertar a renovação e a gente vai poder trabalhar juntos, que eu não tive ainda. Eu trabalhei com o Memphis no campo uma semana, praticamente só, alguns dias, nem uma semana, acho que uns 4 ou 5 dias. Então ele é um cara que vai dar peso para o nosso time, vai dar qualidade, dar experiência. Então vai ser muito bom poder contar com ele.
3: Diniz aqui, boa noite. Rafael Jacobucci, do Portal Meu Timão. O senhor é dos poucos treinadores do futebol brasileiro que debate de forma ampla o nosso futebol. E aí nesse ponto que eu quero chegar. O quanto impacta, né, um planejamento dentro do Corinthians quando você tem alguns problemas fora das quatro linhas? Isso não acontece desde agora, desde o ano passado. Mas pontuando, transfer ban, questão do gramado, renovação do Memphis, tem também a questão do atraso do direito de imagem. O quanto impacta dentro de uma competição, de uma eliminação, e o senhor que tem uma perspectiva de um trabalho no elo com direção e dentro das quatro linhas? Obrigado.
2: Obrigado pela pergunta. O que mais me contempla na minha vida para o Corinthians, como você disse, isso não era novidade. Eu sei que o Corinthians já tem uma história de anos que foi acumulando dívidas. E uma das coisas que eu gosto de estar aqui é que eu conheço o presidente há muito pouco tempo, mas eu vejo que ele é um cara muito sério e ele está tentando pagar dívidas e, ao mesmo tempo, ter um time e tentar colocar o Corinthians numa boa direção. E isso é uma coisa que eu gosto de participar disso. Porque se não fosse assim, como é que vai fazer se colocar um presidente equacionar o Corinthians hoje, com tanto de dívidas que tem? Porque os transfers não é por conta dessa gestão. Então ele tem uma herança que não tem como agora se assumir a cadeira, isso tem que resolver. Ele está se esforçando para resolver. E eu acho que é uma seriedade muito grande, tanto ele quanto o Marcelo, o Thiago, o Júlio, os caras da diretoria. Aconteceu o negócio do campo, que é uma empresa que foi uma, para nós, pegou de surpresa, porque é uma empresa que está aí desde a época que a Arena ela foi construída, mas infelizmente entregou o campo em péssimas condições, se tratando do melhor campo que tinha no futebol brasileiro. A promessa é de que o campo vai ficar bom, vai ficar melhor do que estava quando parou e vai voltar a ser o melhor campo do Brasil. Mas assim, o que me anima é que as pessoas trabalham com muita seriedade. Mas é difícil, assim, sem dinheiro, a gente tem muito menos possibilidade. Tem hora que você tem que escolher, tem que pagar transfer ban ou pagar salário. O dinheiro é um só. Agora, saber fazer as coisas, isso não é uma coisa, ninguém está acomodado, não é uma coisa para acomodar, muito pelo contrário, é criar soluções para que a gente consiga sair dos transfer bans e a gente ter uma folga financeira para a gente conseguir pagar salário em dia, porque os jogadores precisam receber em dia, e o campo melhorar, e eu espero que essas coisas aconteçam.
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1: Aí, então, este foi Fernando Diniz, né? Falando um pouco sobre o Memphis Depay, falando um pouco sobre o desastre do estádio do Corinthians, da recuperação, que ninguém entendeu porque ficou tão ruim daquele jeito, né? Falando um pouquinho ali da falta de dinheiro. Mas vamos fazer o seguinte, vamos fazer o primeiro giro com o estádio Cícero de Souza Marques. Lá está o repórter Bragança FM, Luiz Henrique. Boa tarde, seja bem-vindo.
4: Boa tarde, Roberto. Boa tarde para quem se liga aqui na nossa jornada esportiva, painel esportivo na Bragança FM. Tenham todos um ótimo Dia dos Pais, tanto o Sérgio quanto você, Moreira, e também para todos os pais que estão na nossa audiência. O time do Red Bull Bragantino vem aí com algumas mudanças. Fernando tá fora por causa de amigdalite, mas também o Wagner Mancini não conta nem com o Agustin Santana, nem com o Fabinho. Ambos tiveram recurso de suspensão negado pelo STJD e vão ter que cumprir mais um jogo de suspensão, sendo esse contra o time do Corinthians. Quem também está fora do jogo de hoje é José Herrera por conta de uma amigdalite. Então o técnico Wagner Mancini optou por Henry Mosquera, mas ele vem com uma mudança aí no time titular, visto que hoje ele joga tanto com o Eduardo Sacha quanto com Isidro Pita lá na frente. Vamos ver o que Wagner Mancini aprontou.
1: Tá certo, tá aí a primeira participação dele, Luiz Henrique, falando um pouquinho sobre a equipe do Red Bull Bragantino. Traz também alguma informação já da equipe do Corinthians, Luiz.
4: Bom, Roberto, com meio time de desfalque, o Corinthians vem para Bragança Paulista com praticamente o mesmo time que foi a campo no último meio de semana contra o Internacional, partida de eliminação do Timão na Copa do Brasil, com a única alteração que André sai do time titular por conta de uma lesão na coxa, ele que inclusive está até fora do banco de reservas na noite de hoje, ele dá lugar ali ao Alan. E aí o Corinthians vem com algumas modificações, Roberto.
1: Tá certo. O Luiz, aproveita e emenda aí o seu placar pro jogo de hoje, Luiz.
4: 2-1 Red Bull Bragantino.
1: 2-1 para o Red Bull Bragantino, aí o palpite do Luiz Henrique, deixa eu ouvir ele. Ele que vai contar toda a história do jogo. Sérgio Silva, boa noite, seja bem-vindo.
5: Boa noite, Roberto. Boa noite, amigos da Bragança FM 79.7. Um grande abraço para você. Feliz Dia dos Pais também. Um grande abraço, Luiz Henrique, Demétrio Campos e toda a equipe esportiva da Bragança FM. Daqui a pouco a bola rola em Bragança Paulista, Red Bull Bragantino e Corinthians.
1: Tá certo o seu palpite, Sérgio.
5: 2-0 para a equipe do Massa Bruta.
1: Tá certo, tá aí, 2-0 para a equipe do Massa Bruta, palpite do Sérgio Silva, palpite do nosso menino dos botões dourados da Bragança aqui, Demétrio Campos, seu palpite.
6: Boa tarde, Moreira, amigos da Bragança FM, todos os pais, né, no Dia dos Pais. 1-0 Bragantino, né? Vamos torcer pro Braga, dale Braga.
1: Tá aí, eu também vou de 1-0 para a equipe do Red Bull Bragantino, tá bom? 1-0 também tá de bom tamanho, né? Vencendo a equipe do Corinthians, tá bom, mas eu queria ver uma goleada, viu? Mas eu vou de 1-0, tá de bom tamanho. São 18 horas a mais 16 minutos. 18:16. Ah, eu quero deixar aqui no finalzinho do nosso painel esportivo um grande abraço a todos os pais, né? Sérgio Silva, nosso companheiro aqui, que é pai também, né? Todos os pais que estão aí na sintonia da nossa transmissão esportiva aqui, aquele forte abraço aqui da equipe da Bragança FM e feliz Dia dos Pais para todo mundo. E assim, o nosso painel esportivo vai chegando ao final na direção geral de rádio de Maria de Lima. Vem aí o nossa jornada esportiva com ele, Sérgio Silva e toda a equipe esportiva número 1 do rádio. Não sai daí não.
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5: Boa noite, amigos do Brasil. Nós estamos chegando mais uma vez no seu rádio para mais uma transmissão esportiva do futebol do Campeonato Brasileiro. Tem Red Bull Bragantino e Corinthians em Bragança Paulista. Hoje, Dia dos Pais. Quem sabe o Massa Bruta não conquista uma grande vitória para dar um grande presente para todos os pais de Bragança Paulista. Eu quero a primeira manchete do Red Bull Bragantino, gigantão do interior. Luiz Henrique, boa noite.
4: Boa noite, Sérgio Silva. Um feliz Dia dos Pais para vocês e para todos os pais que estão na nossa audiência. De manto novo, de roupa nova, o Red Bull Bragantino vem para essa partida sem Herrera, de licença paternidade. Que melhor forma de passar o Dia dos Pais mas também não conta com Fernando, com Amidalite, e também não conta com Agostinho Santana, ele que está fora, ele juntamente com o Fabinho que estão fora por conta aí do julgamento do STJD. A gente detalha com mais informações para vocês durante o nosso jogo, mas eles estão fora. Com isso, Andrés Hurtado entra no time titular, e ali no meio campo o Wagner Mancini faz uma mudança, ele acaba deslocando o Eduardo Sacha como meio atacante e Lucas Barbosa vai para a ponta direita.
5: Maravilha, essa manchete do Red Bull Bragantino, que tem de manto, vem de manto novo pro jogo desta noite contra a equipe do Corinthians. E a manchete do time do Corinthians, o time do povo, Luiz Henrique.
4: Corinthians é embaqueado depois de ser eliminado pelo Internacional no meio de semana pela Copa do Brasil, oitavas de final. Ele que é o atual campeão da competição, vamos lembrar disso. E para a partida de hoje, o técnico Fernando Diniz não conta com o André, por conta de uma lesão na coxa, e com isso quem entra no lugar dele no time titular é o Alan. Lembrando que o Corinthians está aí numa novela em relação à renovação de Memphis Depay ou não. Então a gente aguarda aí cenas dos próximos capítulos.
5: Aí, portanto, a manchete do time do Corinthians. É o Coringão em Bragança Paulista. Agora eu quero passar na nossa central, na Coronel Osório, número 84, no centro de Bragança Paulista, com o nosso plantonista, comentarista Roberto Moreira. Muito boa noite.
1: Boa noite, Sérgio. Boa noite, amigos ligados na Bragança FM. Luiz Henrique, Demetrio Campos, toda a equipe esportiva por aqui. Além de Red Bull Bragantino e Corinthians, nós estaremos acompanhando em tempo real aqui também Santos e Atlético Paranaense, que jogam no mesmo horário. E nesse instante, pela Série B, a bola está rolando. Cuiabá está vencendo a equipe do Fortaleza pelo placar de 1-0, Sérgio.
5: Bragantino e Corinthians. Agradecer aqui aos companheiros Luiz Henrique Domingues, o nosso repórter também, Roberto Moreira, nosso plantão esportivo, na técnica de Demetrio Campos, com direção geral de Maria de Lima. A equipe esportiva da Bragança FM 79.7 vai escalar o Red Bull Bragantino. Está escalado Massa Bruta, Luiz Henrique.
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9: Chegou a hora da luta.
4: Escalado e definido o time do Massa Bruta para a partida de hoje contra o Corinthians, para defender uma invencibilidade. O Red Bull Bragantino nunca perdeu para o Corinthians e nem empatou aqui no estádio municipal Cícero de Souza Marques. E para a partida de hoje, o técnico Wagner Mancini escalou Thiago Volpi no gol com a camisa número 18 e a braçadeira de capitão. Andrés Hurtado na lateral direita tem a 34 e na dupla de zaga, Arix Vinícius tem a 4 e Pedro Henrique tem a 14. E ali na lateral esquerda, fechando a linha de defesa, Juninho Capixaba tem a 29. No meio campo, Eric Ramírez tem a 7 e Rodriguinho tem a 20. E o Eduardo Sacha tem a 8, aberto pela direita, Lucas Barbosa tem a 21, o Isidro Pita centralizado tem a 9 e Henry Mosqueira tem a camisa número 30. Repetindo, Thiago Volpi 18, Andrés Hurtado 34, Alex Vinícius 34, Pedro Henrique 14, Capixaba 29, Eric Ramírez número 7, Rodriguinho 20, Lucas Barbosa 21, Mosqueira número 30, Sacha número 8 e Pita número 9. À sua disposição no banco de reservas, Wagner Mancini, ele tem à sua disposição aí os jogadores Guzmán Rodrigues número 2, além também do Cleiton número 1, Eduardo número 3, Gabriel meia dúzia, Nátio Sousa 15, Vinicinho 17, Gustavo Neves 22, Matheus Fernandes 35, Yuri Alves 41, 54 Weimar Palácio, 57 Marcelinho e 62 Marquinhos.
5: Esse é o time do Red Bull Bragantino para enfrentar o time do Corinthians. E escala agora o time do Coringão, Corinthians, Luiz Henrique.
4: O time do povo vem aí em busca de melhorar a sua campanha fora de casa no Campeonato Brasileiro. E para a partida de hoje, o técnico Fernando Diniz escalou Hugo Souza, número 1, no gol. Com a número 2 na lateral direita, Mateuzinho. Na dupla de zaga, Gabriel Paulista tem a 3 e Gustavo Henrique tem a 13. E ali na lateral esquerda, Matheus Bidu tem a 21. No meio campo, o Ranieri tem a 14, Alan tem a 29, Breno Bidon tem a 7 e o Rodrigo Garro tem a número 8. E como uma dupla de ataque, se é que a gente pode dizer assim, Caio César tem a 37 e Pedro Raul tem a camisa número 18. À sua disposição no banco de reservas, Fernando Diniz conta com Cauê 51, Carrilho 19, Anrileri 26, Guinegão 56, João Pedro número 4, Pedro Milans número 20, Charles 35, Dieguinho 61, também o André Ramalho número 5, Matheus Pereira 23, Hugo 46 e Jesse Lingard número 77.
5: Esse é o time do Corinthians. Agora escala, arbitragem do jogo para Red Bull Bragantino e Corinthians.
4: No comando da Fito na noite de hoje tem ele, o polêmico Rafael Claus, ele que é do estado de São Paulo. Ele que terá como auxiliares Danilo Ricardo Simon Muniz, também de São Paulo, e o também paulista Evandro de Melo Lima. O quarto árbitro é Denis da Silva Ribeiro Serafim do Alagoas. E o VAR fica sob responsabilidade de Marco Aurélio Augusto Fazecas Ferreira, ele que é mineiro.
5: Maravilha, torcedor do Brasil. Muito obrigado pela audiência da Bragança FM 79.7. Vai compartilhando a nossa transmissão nas redes sociais. 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Eu quero chamar o nosso comentarista Roberto Moreira para analisar e viver as suas expectativas do jogo desta noite de Bragança Paulista entre Red Bull Bragantino e Corinthians. Você, Roberto Moreira.
1: Sérgio, amigos ligados na Bragança FM, a expectativa é de um grande jogo de futebol. Apesar da Red Bull, da equipe do Corinthians vir para Bragança Paulista aí com um time totalmente remendado, eu assisti o jogo no meio da semana. É um time que do meio para frente são jogadores velozes, jogadores oportunistas, jogadores que devem sim causar alguns problemas aí para a defesa do Red Bull Bragantino e precisa ficar atento. Não é porque a equipe do Corinthians está um tanto remendada que não vai fazer um grande jogo aqui em Bragança Paulista. E um time que coloca o coração na ponta da chuteira sempre que está em campo, e o Fernando Diniz é um treinador que gosta desse toque rápido aí de futebol, e a equipe do Corinthians está bem montada aí pela equipe do Fernando Diniz. Por lado do Red Bull Bragantino, eu acho o Eric Ramírez um bom volante, um bom marcador, mas o Eric Ramírez tem algumas deficiências, principalmente na saída de bola, no passe. Eu, para o jogo de hoje, no lugar aí do Wagner Mancini, eu colocaria tranquilamente aí o Matheus Fernandes, que para mim, além de ser bom marcador, tem uma saída de bola um pouco melhor aí da equipe do que o Eric Ramírez. Então, eu acredito que ainda que é perigoso jogar com o Bragantino, joga com três homens no meio campo e o Corinthians tem quatro homens. Se o Bragantino perder o meio campo, com a velocidade que o Corinthians tem no ataque, isso vai ficar muito difícil para a equipe do Red Bull Bragantino. Por outro lado, o Isidro Pita deve jogar enfiado e o Eduardo Sacha deve voltar um pouquinho, então fazendo ali um quarto homem ali no meio campo. Vamos aguardar para ver em campo como que sai as duas equipes, Sérgio.
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5: Moreira, falando um pouco de sua expectativa do jogo para Red Bull Bragantino e Corinthians aqui em Bragança Paulista, recebido com muitos fogos aqui e recepcionado pelos torcedores do Massa Bruta e também os torcedores corintianos que marcam presença aqui no estádio Cícero de Souza Marques em Bragança Paulista. Eu quero que o nosso Luiz Henrique fale um pouco desse novo uniforme do Red Bull Bragantino. Inclusive, o Luiz Henrique esteve na casa Red Bull fazendo cobertura do lançamento nesta última sexta-feira em Bragança Paulista. Luiz Henrique.
4: É isso mesmo, Sérgio. O lançamento, na verdade, foi na última quinta-feira. Na sexta-feira teve um evento aí, uma noite de autógrafos com Isidro Pita, atacante paraguaio do Massa Bruta, e também atacante argentina do time feminino do Red Bull Bragantino, a Martina Del Treco. E aí eles aproveitaram para vestir o manto novo. O Red Bull Bragantino está usando na noite de hoje. Só que tem um porém, Sérgio. Porque na concepção original do uniforme do Bragantino, seria uma camisa vinho com shorts preto e a bermuda também vinho. No entanto, o Corinthians errou o uniforme. É isso mesmo que você está ouvindo. Era para o Corinthians usar um uniforme inteiramente branco. Camisa branca, shorts branco e também meião branco. Era o que havia sido informado anteriormente. Mas aí as assessorias do clube vieram informar que o Corinthians errou e está vindo jogar com aquela sua clássica camisa preta listrada, com branco, shorts branco e meião preto. O que daria aí um conflito com o uniforme do Red Bull Bragantino, que seria vinho, seria escuro. Então, o que o Bragantino optou? Por usar a sua camisa vinho normal, a nova camisa do Bragantino, vinho, com shorts preto, e o meião, ao invés de ser vinho, ele vai ser branco. Tudo isso por conta de um erro do Corinthians, que atrapalhou completamente o planejamento do Red Bull Bragantino. O Massa Bruta até tentou aí, como é que fala, argumentar com a CBF sobre isso, mas vai jogar hoje com a camisa branca e com a camisa vinho, shorts preto e meião branco. Me lembrando muito um certo time aí que veste vermelho, Sérgio Silva.
10: Eu também quero que o Luiz Henrique fale aí agora das dificuldades que a imprensa vai ter de identificar o jogador do Massa Bruta com essa numeração. É porque realmente fica bem difícil de identificar o número, principalmente para mim, que uso óculos, aí fica um pouco mais difícil, Luiz Henrique.
4: Não, Sérgio, não só você usa óculos, eu também uso óculos desde os 11 anos de idade. Eu tô com 23, já faz 12 anos que eu uso óculos, mas o número do Red Bull Bragantino, da camisa do Red Bull Bragantino, ele é preto. Ou seja, só uma visão muito atenta e aí forçando bastante o olho para você conseguir identificar o jogador. Menos mal que a gente está assim acostumado a transmitir jogos do Bragantino, a gente está aí habituado com o nome de cada um, mas de longe vai ser difícil.
10: É verdade, de longe vai ser difícil. E o torcedor corintiano com aquela famosa poporopopó, já Luiz Henrique, fazendo aquela grande festa para receber os jogadores do Corinthians.
4: É isso mesmo, a torcida do Corinthians em grande número. Lembrando que hoje o setor começou. Leste todo foi aí direcionado para a torcida do Corinthians. Então tá fazendo uma grande festa ali a torcida do Timão, que tá em peso aqui em Bragança Paulista.
10: Maravilha, torcedor do Brasil, eu quero que você também participe da nossa transmissão. Envie mensagem dizendo
1: começou
10: em qual lugar do Brasil você está vai acompanhar a transmissão da nossa Bragança FM. Começou onde?
1: Começou na Vila Belmiro. Santos e Atlético Paranaense estão correndo atrás da bola.
10: Maravilha! Ao nosso plantão, Roberto Moreira vai ficar atento em tudo que vai acontecer no nosso Campeonato Brasileiro. A Bragança FM, com toda certeza, vai levar para você, torcedor do Massa Bruta, nesse Dia dos Pais. Com toda certeza, um jogaço, e é logicamente que o pessoal de Bragança Paulista vai torcer mais do que nunca para o Red Bull Bragantino. Espetáculo bonito, o estádio completamente lotado. Já se esperava, né, Luiz Henrique, quando joga Corinthians, Palmeiras, São Paulo, Santos, Flamengo, aqui em Bragança Paulista, realmente casa lotada.
4: A expectativa é sempre de casa lotada, e não à toa o São Paulo, das últimas vezes que mandou o jogo aqui em Bragança Paulista, teve um alto número de torcedores. Até porque, muitas vezes, Sérgio, para muitos torcedores do Corinthians, o estádio municipal Cícero de Souza Marques, ele é mais próximo para eles do que a própria Arena Corinthians. Porque tem torcedor que mora na Zona Norte, o estádio é na Zona Leste. Torcedor que mora na Zona Oeste, o estádio é na Zona Leste. Então, acaba sendo muito prático para todo mundo.
10: Maravilha! Vai rolar a bola em Bragança Paulista. A saída pertence ao time do Corinthians. Lá no centro, no círculo central do gramado, tem Garro. Trilando, apita o árbitro, a bola está rolando.
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10: Vem Garro, ele sai jogando, enfia a bola para o campo de ataque. Chega a zaga da equipe do Red Bull Bragantino, já sofreu falta. Sofreu.

0: esquerda, bola com Mosquera, vai partir pra cima da marcação de Mateuzinho. Mosquera
1: dominou no braço.
0: Dominou no braço. Arbitragem marca falta para a equipe do Corinthians no comecinho de partida em Bragança Paulista. É pela direita, o Coringão vem para ali, Gabriel Paulista, na cobrança da falta para a equipe do Timão. Hugo Souza, conhecido jogador do futebol do Brasil, é ídolo do torcedor corintiano, não foi convocado para a Copa. Você acha que o Hugo Souza deveria ter sido convocado para a Copa, ou você acha que isso foi mais uma pedida somente do torcedor corintiano, Luiz Henrique?
2: Olha, Sérgio, eu teria convocado o Hugo Souza no lugar do Everton. Tá certo que era para terceiro goleiro e tudo mais, mas o Hugo merecia mais. No entanto, nas duas últimas atuações dele, ele colocou bastante em xeque aí, ou em dúvida, a sua convocação, porque nos jogos contra o Internacional, dois dos três gols que o Corinthians sofreu nos dois jogos foram aí falha do Hugo Souza, que era uma bola tranquilamente defensável para o goleiro do Corinthians, que tem uma boa estatura, mas que ele acabou falhando nas duas jogadas. E aí muita gente questionou: é esse mesmo goleiro que todo mundo queria na Copa do Mundo?
0: É, isso realmente foi fato verdadeiro. Aqui o time do Corinthians domina a bola no campo de defesa. Gabriel Paulista, Gustavo Henrique, vai dominando a bola na quarta zaga do time do Corinthians, pressiona a pita, ele vai fazer a devolução ali, Matheus Bidu, ele vai pro campo de ataque, enfia a bola no ataque pro time do Corinthians, vai descendo Pedro Raul, chega a zaga da equipe do Massa Bruta, vai cortar, rebote vai sobrar com o Ranielli, domina a bola pra equipe do Massa Bruta, rolou a bola no próximo ali do círculo central do gramado, vai virar o jogo aqui com Gustavo Henrique, o zagueirão do time do Corinthians, enfia a bola pro campo de ataque, pra descida do Mateuzinho, vem o time do Corinthians pressionando o Red Bull Bragantino neste comecinho de partida em Bragança Paulista. Vem voltar aqui na zaga central com Gabriel Paulista. Gabriel Paulista rola na quarta zaga pelo setor esquerdo do gramado, bola com Gustavo Henrique, enfia a bola no setor esquerdo do gramado, vem para ataque o time do Corinthians, pressionado por ali com André Hurtado para a equipe do Red Bull Bragantino, enfiada de bola no ataque, vai descendo o time do Corinthians, meteu a bola para dentro da área, subiu o capixaba, mete a bola para escanteio na chegada do time do Corinthians pela esquerda, subiu o capixaba, mete a bola para escanteio, o primeiro escanteio do jogo, Luiz Henrique.
2: É a subida ali do time do Corinthians pelo lado esquerdo do ataque. Rodrigo Garro faz o cruzamento no segundo pau. Chegava ele ali, o Caio César, para completar, mas o lateral esquerdo do Red Bull Bragantino, Juninho Capixaba, estava mais esperto na jogada, manda pela linha de fundo, tem escanteio ali pelo lado direito, o Timão, vem ele mesmo para a bola, Rodrigo Garro
0: para a bola, escanteio para o time do Corinthians, aqui no campo de ataque pelo setor direito do gramado, vem escanteio para a equipe do Corinthians, vem bola na área da equipe do Red Bull Bragantino, escanteio pela direita, ali tem empurra na área, arbitragem conversa, agora sim vai autorizar na cobrança do escanteio. O árbitro vai conversar com os jogadores do Massa Bruta e do Corinthians, Luiz Henrique.
2: É, tá tendo ali um empurra-empurra do Mateuzinho, também tá se estranhando o Gustavo Henrique ali dentro da área com o André Hurtado, mas o árbitro da partida mandou seguir.
0: Escanteio, vem Garro pra bola, fez o levantamento, vai pintar o gol, a bola foi pra fora, quem é que subiu no quarto andar ali, meteu a bola pra fora, Luiz Henrique?
2: Cruzamento no meio da área, Gabriel Paulista sobe mais alto que a zaga do Red Bull Bragantino, acaba cabeceando pra fora, mas leva muito, muito perigo para o gol do Massa Bruta, principalmente porque o Thiago Volpi ficou sem reação e ficou apenas olhando, se ela vai pro gol, era caixa.
0: Olha o Volpi, saiu jogando errado, deu a bola de presente pro time do Corinthians, recebeu na direita, Caio César, vem pro campo de ataque, chega na marcação ali o zagueirão do Red Bull Bragantino, Pedro Henrique, chega o Eric Ramírez, rouba a bola pra equipe do Massa Bruta, mas já perdeu novamente, sobra a bola com o Garro, desceu, rolou pro Mateuzinho pela direita, fez o levantamento na área, subiu de cabeça o time do Braga, não achou nada, sobra com o time do Corinthians, vai meter a bola pra fora, a bola foi direto pra linha de fundo, tiro de meta, é tiro de meta pra equipe do Red Bull Bragantino, mais uma chegada do time do Corinthians, Luiz Henrique.
2: Mais uma chegada perigosa do time do Timão, Sérgio Silva. Depois ali de uma troca de passes no campo de ataque, o Alan domina ali na ponta da área e bate em direção ao gol, mas bate para fora, tiro de meta para o Massa Bruta. Mas de novo, levou bastante perigo.
0: Um abraço pro William, ouvindo a transmissão da Bragança FM, a Milena Tatal também, tá ouvindo a nossa transmissão do futebol, para Dog Mil, alimento completo para o seu cão, vai informar o tempo e placar de jogo.
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0: 5 minutos de bola rolando no estádio municipal Cícero de Souza Marques em Bragança Paulista, 22ª rodada do Campeonato Brasileiro, Red Bull Bragantino 0, Corinthians também 0.
4: Na Vila Belmiro, Santos 0, Atlético Paranaense 0, e pela Série B o Cuiabá vai vencendo Fortaleza pelo placar de 1-0.
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0: O time do Red Bull Bragantino vinha para o campo de ataque, chega a zaga do Corinthians, vai roubando a bola, sai jogando pela direita, bola com, pela esquerda, bola com Caio César, ele vai tentar puxar o contra-ataque para a equipe do Corinthians, chegou cometendo falta, ali o zagueirão Pedro Henrique do Red Bull Bragantino, a arbitragem parou e marcou, é uma falta para o time do Corinthians do campo de defesa, e o técnico Wagner Mancini também já foi treinador do time do Corinthians, não é isso, Luiz Henrique?
1: Isso mesmo, comandou o time ali na terrível campanha entre 2020 e 2021, o time quase foi rebaixado e foi demitido logo depois dos maus resultados.
0: E bem o time do Corinthians pro campo de ataque, chega Eric Ramírez, rouba a bola para a equipe do Massa Bruta, rola com Lucas Barbosa, troca passes dos dois jogadores da equipe do Massa Bruta, chega a zaga do Corinthians, mete a bola para fora, tem lateral, o time do Massa Bruta, vem Andrés Hurtado, ele vem para a cobrança de lateral, cobra com o Alex Vinícius, que rola na zaga central com Pedro Henrique, sai jogando com Mosqueira, ele vai dominando, saiu pela esquerda, já vai perder a bola, tentou fazer uma jogada, linda jogada do Mateuzinho do time do Corinthians, partiu para cima do jogador da equipe do Corinthians, recebe a posse de bola, ele vai dominando por aqui, é o Alan,
1: Sérgio.
0: Alan vai dominando, pois não, Luiz Henrique?
1: Destacar que o Corinthians está com muitos jogadores do time titular no elenco, e isso chama atenção porque no meio de semana, na quinta-feira, o Corinthians já tem jogo pela Copa Libertadores contra o Rosário Central lá na Argentina, então o time já tem um jogo importantíssimo logo de cara, depois desse jogo do Bragantino.
0: E vem Mateuzinho pela direita, o time do Corinthians vai pressionando por enquanto, o Red Bull Bragantino ainda não chegou no gol do Corinthians, o time do Corinthians vai pressionando, recebe Alan, vai devolver aqui na zaga central com o Gabriel Paulista, vira o jogo no círculo central da gramada com o Gustavo Henrique, no círculo central da gramada ele erga a cabeça, rola a bola na direita para descida ali do atacante Mateuzinho, chega Mosqueira que vai cortando para a equipe do Massa Bruta, a bola vai saindo, é arremesso lateral para a equipe do Massa Bruta, é comecinho de partida em Bragança Paulista, 8 minutos de bola rolando por enquanto, 0 para o Massa Bruta, 0 também para a equipe do Red Bull Bragantino. Massa Bruta está bem no Campeonato Brasileiro, mas se o Corinthians vencer hoje, o Corinthians vai passar o Bragantino, é lógico que o torcedor espera que isso não aconteça, né, Luiz Henrique?
1: É, a diferença de pontos entre os dois times é muito pequena, a tabela do Campeonato Brasileiro ela está muito embolada, para falar bem a verdade, Sérgio Silva, porque se a gente for ver aí, o time do Red Bull Bragantino tem 32 pontos com esse empate e o Corinthians está chegando a 30. Em caso de vitória do time do Corinthians, aí o Corinthians vai para aí 32 pontos e o Bragantino fica com 31.
0: É aqui, desce o time do Corinthians novamente, recebeu ali na esquerda a bola com Ranieri, chega o time do Red Bull Bragantino com o Rodriguinho, vem perdendo a bola, sobra com o time do Corinthians novamente e vai pressionar o Massa Bruta no campo de ataque, desce Mateuzinho, ele rolou, vem com Garro, rola aqui na direita, vem chegando o time do Corinthians com Caio César, vem para a linha de fundo para fazer levantamento, chega na marcação Pedro Henrique, ele recua para o Mateuzinho, fez levantamento na área, corta Luiz Henrique, corta o time do Red Bull Bragantino, joga a bola para o campo de ataque, para descer do Isidro Pita, chega a zaga do Corinthians, vai recuar na bola com o Hugo Souza, vai pressionar ali o Isidro Pita, ali o time do Corinthians, Hugo Souza mete a bola para o campo de ataque, chega cortando Pedro Henrique, vem Red Bull Bragantino, Eduardo Sacha sofreu a falta e já tem amarelinho em campo, Luiz Henrique.
1: Já tem o primeiro cartão amarelo da partida e é pro camisa 8, o Rodrigo Garro, ele que chegou um pouquinho mais forte no Eduardo Sacha, chegou até de sola na canela do jogador do Red Bull Bragantino, claro que não foi uma entrada tão perigosa assim, mas foi pra falta, foi forte e pintou cartão amarelo para o camisa 8 do time do Corinthians.
0: É falta para a equipe do Massa Bruta. Vem Capixaba para cobrançar a falta. Tem também Rodriguinho. Dois jogadores ali próximo da bola. Uma falta para a equipe do Massa Bruta, que ainda não chegou no gol do goleirão Souza, goleirão do time do Corinthians. Ali o Capixaba ajeita a bola, conversa com Rodriguinho. O tempo vai passando, torcedor do Brasil. Já estamos quase chegando a 10 minutos de bola rolando no Estádio Municipal Cícero de Souza Marques. Hoje, Dia dos Pais. Feliz Dia dos Pais para todos os pais do Brasil. E para mim também, que sou pai. Graças a Deus por isso. Aqui tem uma falta, a equipe do Massa Bruta. Vem Capixaba para a cobrança da falta. Vem Capixaba, só rola com Rodriguinho. Vem para o ataque. Rodriguinho vira o jogo na direita para o Andrés Hurtado. Ele vai jogar a bola para dentro da área. Levantou na área, subiu o Eduardo Sacha. Corta o time do Corinthians. Cortou o time do Corinthians com Pedro Raul. Rebote vai sobrar novamente pela direita. Foi lateral. É lateral para a equipe do Corinthians no campo de defesa. 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
0: 11 minutos de bola rolando no estádio municipal Cícero de Souza Marques em Bragança Paulista. É campeonato brasileiro. Red Bull Bragantino 0, Corinthians também 0.
2: Jogando hoje à tarde, o Palmeiras empatou com o Internacional em 0-0 e o Bahia empatou com o Vasco também 0-0.
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0: Vem o time do Massa Bruta, bola com Capixaba, rola a bola com Isidro Pita, chega, furou a zaga do Corinthians, vai sobrar com Hugo Souza, que dá um cutucão para frente no campo de ataque pela direita, vai chegando ali Capixaba, sofreu falta, arbitragem disse que não houve nada, rebote vai sobrar novamente com o time do Bragantino, Eric Ramírez caiu, agora sim, o árbitro da partida vai marcar uma falta no círculo central, em cima do Eric Ramírez, Luiz Henrique.
1: Chegou um pouco mais forte ali o Breno Bidon, acabou atingindo apenas o jogador do Red Bull Bragantino, falta marcada ali no círculo central do gramado.
0: Um abraço para o Gilmar Silva e para Eva Bento também. Estão no jogo aqui em Bragança Paulista, estão no estádio, acompanhando o jogo e ouvindo a Bragança FM pelo aplicativo. Vem o time do Massa Bruta, é pela esquerda, bola com Mosqueira, vai dominando a bola para o campo de ataque, próximo da bandeirinha do escanteio. Ele vai tentar partir para cima do Mateuzinho, rola a Mosqueira, vai jogar ali, já perdeu a bola. É uma fominha que vem, perdeu a bola. Sobra com o time do Bragantino pela esquerda novamente, chega a zaga da equipe do Massa Bruta, recupera a posse de bola o Pedro Henrique e vai recuar a bola com o goleirão Thiago Volpi da equipe do Massa Bruta. Alex Vinícius vira o jogo aqui na esquerda para a descida do Mosqueira, desce também Capixaba ajeita a bola, vai levantar na área, levantou ali, sobrou com o Rodriguinho, ajeitou com o Mosqueira, vai carimbar direto, a bola foi direto para a linha de fundo, tiro de meta. Pegou mal na bola o Mosqueira aí, Luiz Henrique.
1: Pegou muito mal na bola o camisa 30 do Red Bull Bragantino, depois de uma bela inversão de jogo, em que o Juninho Capixaba domina ali pela esquerda, ele toca pro Rodriguinho, que domina e deixa pro Mosqueira bater, só que o Mosqueira, ao invés de dominar, bater ali chapado, ele tentou bater de primeira, e aí ele pega muito mal na bola, e quase que ele manda lá no portão central do Poço de Monta, Sérgio. Porque se a gente for lembrar, o estádio Cícero de Souza Marques fica em frente ao Poço de Monta, mas apenas a parte de baixo, ali onde acontecem os shows, não no portão principal. E aí ele mandou quase que lá em cima.
0: Desce Caio César, pela direita vem Caio César, chega Pedro Henrique, com muita vibração, manda a bola para a linha de fundo, tem novo escanteio, o time do Corinthians pela direita, Luiz Henrique.
1: É, teve muita vontade ali o zagueiro do time do Red Bull Bragantino, depois de uma jogada individual ali do camisa 37 do time do Corinthians, o Caio César, ele foi penteando a marcação e ao tentar fazer o cruzamento rasteiro, Pedro Henrique chega absoluto na marcação e manda ela pela linha de fundo, tem tiro de canto, o Corinthians ali pelo lado direito, Pedro Henrique que vive um momento muito bom com a camisa do Massa Bruta.
0: Escanteio para a equipe do Corinthians, é pela direita, vem ali, Garro para a cobrança de escanteio para a equipe do Corinthians, todo o time do Corinthians praticamente dentro da área, correu Garro para a bola, fez o levantamento aberto, vai subir de cabeça, chega a zaga da equipe do Corinthians, do Bragantino, faz a proteção para a saída do goleirão Thiago Volpi, fez a defesa, Luiz Henrique.
1: É, cabeceio ali dentro da área do time do Corinthians, após receber um cruzamento pela direita do Rodrigo Garro, mas acaba cabeçando muito fraco na bola ali o jogador do Corinthians e ela vai nas mãos do goleiro do Bragantino.
0: E vem o time do Red Bull Bragantino, Lucas Barbosa, joga a bola para dentro da área, chega a zaga da equipe do Massa Bruta, vai do Corinthians, vai cortar no rebote, vai sobrar com o time do Corinthians que vai tentar arrancar o contra-ataque, chegou ali cometendo falta, a arbitragem vai parar e marcou uma falta para a equipe do Corinthians, ali próximo do círculo central em cima do Garro, Luiz Henrique.
1: É, o jogador argentino do Corinthians, ele domina, mas ao tentar prosseguir na jogada, o Juninho Capixaba chegou dando um rapa no jogador do Corinthians e a falta foi marcada. Nada de cartão amarelo, mas foi apenas advertido e até o Juninho Capixaba falou que foi a primeira dele no jogo até o momento.
0: Tem gol na rodada, tem o nosso plantão Roberto Moreira.
2: É na Vila Belmiro, Viveiros faz o primeiro, Atlético Paranaense 1, Santos 0.
0: Olha aí o Santos perdendo mais uma vez no Campeonato Brasileiro dentro da Vila Belmiro para a equipe do Atlético Paranaense 1-0. Aqui tem lateral a equipe do Corinthians, vem Mateuzinho para a cobrança de lateral, encosta ali Eric Ramírez para tentar fazer a proteção, jogou a bola para dentro da área para o Garro, vem o time do Corinthians, enfiada de bola para dentro da área para o Breno Bidon, chega a zaga da equipe do Massa Bruta, vai cortar no perigo, rebote sobrou novamente com Caio César, vai para a linha de fundo, chega Mosqueira, rouba a bola para a equipe do Massa Bruta e vai tentar arrancar o contra-ataque para a equipe do Massa Bruta. Jogou a bola direto, bateu no time corintiano e vai saindo para fora. Arremesso lateral para a equipe do Massa Bruta. 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Vai informar o tempo e placar de jogo.
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0: 15 minutos de bola rolando no estádio municipal Cícero de Souza Marques, na cidade de Bragança Paulista. Red Bull Bragantino 0, Corinthians também 0.
2: 18 minutos de bola rolando na Vila Belmiro. O Santos está perdendo pelo placar de 1 a 0 para o Atlético Paranaense.
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0: Desce o time do Corinthians, vem o time do Corinthians, bola com Garro, vai dominando a bola pela esquerda, chegou o Eric Ramírez cometendo falta. O Eric Ramírez perdeu a bola no campo de ataque. Quando o Corinthians chegou no campo de ataque ali, o Eric Ramírez chegou cometendo falta, Luiz Henrique.
1: É, chegou um pouquinho mais forte ali o jogador do Red Bull Bragantino, camisa 7, que acabou derrubando o adversário, acabou derrubando o Rodrigo Garro, e a falta está marcada. Mais uma em cima do Garro, está sendo caçado hoje em campo.
0: É o time do Corinthians que vai novamente para o campo de ataque. O Bragantino não conseguiu ainda fazer com que o Hugo Souza trabalhasse nessa partida. Quando chegamos a quase 17 minutos de bola rolando no Benedina Cortez, o Paulo Sérgio, a Elina, a Jéssica e o Alão vindo a Bragança FM, torcendo mais do que nunca para o Red Bull Bragantino. Aqui vem novamente o time do Corinthians, bola no campo de defesa, enfia a bola para o campo de ataque, para a descida do Caio César, furou a zaga do Massa Bruta, chega Pedro Henrique para consertar, é gol, está aberto, chega o time do Corinthians carimbando na zaga do Bragantino, a bola vai saindo, chegando o time do Corinthians novamente. O time vai ter que melhorar a casinha aí, Luiz Henrique.
1: É, o Red Bull Bragantino tá errando muito a saída de bola, algo que já vinha sendo, eu já vinha falando bastante desde o jogo contra o Sporting Cristal, agora errando novamente, e mas deu sorte que mais uma vez o Pedro Henrique estava ali para bloquear o chute do Mateuzinho, que bateu de três dedos e ia em direção ao gol do Thiago Volpi.
0: Vem o jogador Alan, ele rola a bola aqui na zaga central, bola com Gabriel Paulista, vem dominando, troca novamente com o Alan, ele vai dominando a bola no campo de defesa da equipe do Corinthians, vai tentar virar no jogo aqui na esquerda, chega, pediu o Mateuzinho, vai pressionar ali Rodriguinho para a equipe do Red Bull Bragantino. O Corinthians consegue enfiar a bola para o Pedro Raul, chega Pedro Henrique, vai dominando a bola, jogando a bola para fora Pedro Henrique, e a bola foi para fora, arremesso lateral para a equipe do Red Bull Bragantino, e o técnico Wagner Mancini ali gesticulando bastante com o ataque, com o meio campista Rodriguinho. Luiz Henrique.
1: É, tá querendo que o time, ele melhore a saída de bola, e isso tá intrinsecamente aí ligado ao Rodriguinho, porque é ele que agora, nessa nova função de segundo volante, é ele quem é o responsável por distribuir melhor a bola, e aí o time tá errando muito nessas questões, e vide o jogo do Sporting Cristal, o Bragantino muitas vezes errou na saída de bola com o Rodriguinho, agora vai se repetindo. E aí vai ficar cada vez mais complicado pro Massa Bruta na partida.
0: E essa semana o meu celular não parou. A entrevista que o Luiz Henrique fez aí com o pai do jogador Rodriguinho, que a maioria não sabia que o preparador físico do Red Bull, treinador de goleiro.
1: Então, Sérgio, o Rodrigo Bruns, ele chama o filho dele de Rodriguinho, mas não tem nada a ver com o jogador do Massa Bruta. Ah. Rodriguinho é porque também é Rodrigo o nome do filho dele, mas a gente esteve lá no CPD, entrevistamos o preparador de goleiro para falar um pouco sobre esse momento que o time do Red Bull Bragantino vive, porque hoje a gente tem o Thiago Volpi no gol. Na quarta-feira, contra o Atlético Mineiro, muito provavelmente é o Cleiton. Então, o Red Bull Bragantino vive um momento muito interessante, que é praticamente ter um goleiro de campeonato nacional e um goleiro de Copas.
0: Aí, portanto, então esclarecido o torcedor, o Rodriguinho. Ixi, vai pintar o gol do time do Corinthians. Vai pintar o gol, falhou o zagueirão, chega ali, vai meter a bola para fora, escanteio. O Thiago Volpi agora deu aquela famosa pipocada, Luiz Henrique.
1: É, errou a saída de bola mais uma vez. Dessa vez, o Thiago Volpi, ele recebe ali o recuo do Alex Vinícius e aí a bola espirra no pé do Thiago Volpi. E o Pedro Raul, ele estava esperto, mas não conseguiu fazer o controle da forma que queria. A bola acabou batendo no pé dele, ele ia ficar em condições de bater pro gol, mas ele acabou perdendo um pouco do tempo da bola e ela saiu pela linha de fundo, tiro de meta. Mas faltou comunicação, porque o Alex Vinícius, ele recua a bola e o Thiago Volpi, ele tenta dominar com o joelho. E aí o Pedro Raul já estava esperto, a bola bateu no pé do jogador do Corinthians e sai pela linha de fundo, tem tiro de meta.
0: Tiro de meta, o goleirão da equipe do Bragantino, Thiago Volpi, sai jogando com Pedro Henrique. Pedro Henrique enfia a bola no campo de ataque para o Mosqueira, que mata o peito, vai sobrar com Eduardo Sacha, chega cortando a zaga do time do Corinthians, rebote sobrou ali no meio com o Matheus Bidu, ele vai dominando a bola para a equipe do Corinthians, recolheu, devolveu na quarta zaga com Gabriel Paulista, rola a bola com Rodrigo Garro, vem Rodrigo Garro para o campo de ataque, enfiada de bola para o Caio César, vem no ataque o time do Corinthians, rola pela direita, vai chegando o Ranieri, devolveu novamente com Caio César, vai dominando a bola para a equipe do Corinthians, recolheu, devolveu ali no próximo pela direita, vai o time do Corinthians, vai ter que devolver na quarta zaga, é o time do Corinthians trocando passes no campo de defesa, e agora vai novamente se mandar para o campo de ataque. O time do Raul do Corinthians vai devolver a bola com o goleirão de Hugo Souza para Santa Casa Saúde. 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
0: 21 minutos de bola rolando no estádio municipal Cícero de Souza Marques em Bragança Paulista. É o Campeonato Brasileiro. Red Bull Bragantino 0, Corinthians também 0.
2: Pela Série B, intervalo de jogo, Cuiabá 1, Fortaleza 0. Deixa eu mandar, aproveitar, mandar um abraço todo especial aqui ao pessoal lá da Rádio Futebol HD 3 e também da Rádio Fute Esporte News no YouTube, que está em cadeia com a nossa transmissão hoje. Um abração forte a todo mundo que está divulgando aí a nossa transmissão. Muito obrigado.
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0: É Bragança FM com sonsaço para todo o Brasil. Aqui vai saindo a bola, o árbitro da partida vai marcar lateral para a equipe do Massa Bruta, e o árbitro chama ali o Capixaba e o Rodrigo Garra para bater aquele papo ali, Luiz Henrique.
1: Estão se estranhando bastante os dois jogadores, o Rodrigo Garra do Corinthians e o Juninho Capixaba do Red Bull Bragantino. E aí o árbitro da partida chamou os dois para dar um basta nisso, porque qualquer hora os dois vão se enroscar.
0: Eu quero chamar agora o nosso comentarista Roberto Moreira para falar um pouquinho sobre esses 22 minutos de bola rolando no Cícero de Souza Marques, de Red Bull Bragantino 0, Corinthians também 0. Você, Roberto?
2: O primeiro tempo até aqui, o Corinthians é bem melhor do que a equipe do Red Bull Bragantino. Aquilo que eu dizia no começo do jogo, o time com quatro jogadores no meio campo, e o Bragantino está perdendo esse meio campo para a equipe do Corinthians, né? E o que acontece? O Corinthians tem jogadores velozes ali no ataque, principalmente ali pelo lado direito, com o Garro, também com o Caio César descendo por ali e levando muito perigo. O Red Bull Bragantino não está perdendo o jogo até aqui por falta de competência dos atacantes do Corinthians, porque já teve mais oportunidades claras de sair na frente e acabaram errando até aqui. Então o Red Bull Bragantino tem que melhorar um pouquinho a sua marcação e também melhorar um pouquinho o posicionamento em campo, porque tem muita gente correndo de um lado para o outro sem saber o seu lugar, Sérgio.
0: Maravilha! Aqui vem o time do Red Bull Bragantino, Andrés Hurtado joga a bola para dentro da área, subiu Isidro Pita, corta a zaga do Corinthians com Gabriel Paulista, rebote vai sobrar com Capixaba, que ajeita a bola para o Mosqueira, chega Mateuzinho, de carrinho, rouba a bola para a equipe do Corinthians e mete para o campo de ataque, desce Garro, pela direita, vem ali na pressão, mas vem Garro, o Sacha não conseguiu roubar a bola, chega a zaga, corta com Pedro Henrique, aplaudido pelo torcedor do Massa Bruta, recebeu Capixaba, enfiada de bola para o Isidro Pita, a bola foi forte demais e vai nos braços do goleirão Hugo Souza. O torcedor já está aplaudindo aí o Pedro Henrique, Luiz Henrique.
1: Pedro Henrique que está demonstrando muita garra na partida de hoje, mais um desarme agora tocando para o Juninho Capixaba, que consegue fazer o domínio na tentativa de lançamento para encontrar o Pita, sai muito forte, mas mais uma vez o Pedro Henrique é absoluto na jogada.
0: Vem novamente o time do Corinthians, o Gabriel Paulista enfia a bola para o campo de ataque para o Mateuzinho, não conseguiu dominar, a bola foi para fora, arremesso lateral para a equipe do Massa Bruta, vem Capixaba na cobrança de lateral, rolou ali com o Rodriguinho, que ajeita na zaga central ali com o Pedro Henrique, ele domina a bola na grande área para a equipe do Bragantino, sai jogando na direita com o Alex Vinícius, ele vem para a bola, pediu aqui na direita Andrés Hurtado, chega pressionando ali o time do Corinthians com o Pedro Raul, ele conseguiu ali sair jogando pela direita, chega ali o Pedro Raul, joga a bola para fora, tem lateral a equipe do Massa Bruta, Andrés Hurtado, ele vem na cobrança, faz a cobrança com o Alex Vinícius, que vai devolver a bola para o goleirão Thiago Volpe da equipe do Massa Bruta, sai jogando com Pedro Henrique, Pedro Henrique vai dominando a bola na zaga central aqui pelo setor esquerdo, gramado encosta, Capixaba, ele preferiu falar no meio com o Eric Ramírez, sofreu a falta, chegou Pedro Raul cometendo falta em cima do Eric Ramírez no círculo central da gramada, arbitragem marcou, Luiz Henrique.
1: Chegou dando um toque por trás, deu uma carga por trás ali do Eric Ramírez, o atacante do Corinthians, acabou fazendo a falta que já foi batida.
0: Vem o time do Red Bull Bragantino, rebote vai sobrar com Isidro Pita, chegou cometendo falta, lá na direita vai correr Eduardo Sacha, chega primeiro ali Matheus Bidu e vai tentar sair jogando para a equipe do Corinthians, chega Eduardo Sacha, joga a bola para fora e a bola vai sair na arremesso lateral para a equipe do Corinthians do campo de defesa. É o futebol pela Bragança FM, para Peluso Esperandil, a construtora oficial do Red Bull Bragantino, vai informar o tempo e placar de jogo.
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0: 25 minutos de bola rolando no estádio municipal Cícero de Souza Marques em Bragança Paulista. 22ª rodada do Campeonato Nacional. Red Bull Bragantino tem 0, Corinthians também 0.
2: Jogando hoje pela manhã, o Cruzeiro bateu a equipe do Mirassol pelo placar de 3-1.
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0: Vai chegando o time do Red Bull Bragantino, corta a zaga do Corinthians, rebote vai sobrar aqui com o Rodriguinho, que devolve com o Pedro Henrique, troca passo o time do Red Bull Bragantino para o campo de ataque, chega Rodriguinho, linda jogada, enfiada de bola com o Eduardo Sacha, chega a zaga por ali com o Gabriel Paulista, e vai cortando, e vai chegando o time do Red Bull Bragantino, a bola foi para fora, arremesso lateral para a equipe do Massa Bruta, vem Capixaba para a cobrança de lateral para a equipe do Massa Bruta, é pela esquerda, Capixaba, ele vai jogar a bola lá dentro da área, ele vai jogar a bola pra dentro da área, o Capixaba fez a cobrança na linha de fundo pro Isidro Pita, chegou a zaga do Corinthians, vai cortando e metendo a bola pra fora novamente, lateral novamente pra equipe do Massa Bruta, aqui de lateral em lateral vem chegando, Capixaba vem para a cobrança de lateral, encosta Eric Ramírez para a cobrança de lateral, recebeu Pedro Henrique vai virar na bola, vai virar no jogo lá na direita com Andrés Hurtado ele ajeita a bola, faz a devolução com Alex Vinícius no círculo central do gramado, recebe Eric Ramírez, recolheu, devolveu com Pedro Henrique, vem para o campo de ataque pela intermediária, pelo setor esquerdo do gramado, o time do Bragantino vai chegando, Rodriguinho encosta para receber o Pedro Henrique, vai recuar a bola novamente com Eric Ramírez vai ajeitando a jogada, encosta Rodriguinho, devolveu com Eric Ramírez, vai pressionar o garro ali em cima do Eric Ramírez do Red Bull Bragantino, vai sobrar lá na direita com Alex Vinícius, enfiada de bola para o Lucas Barbosa, vem o time do Red Bull Bragantino, sobrou com Isidro Pita, chega a zaga do Corinthians, furou, rebote sobrou com Capixaba vai tentar na marcação e cometeu falta, o Capixaba cometeu falta ali em cima do Mateuzinho, árbitro da partida, marcou Luiz Henrique.
1: É, depois ali do cruzamento mal sucedido do Lucas Barbosa pela direita, procurando o Isidro Pita dentro da área, a bola vai para outra ponta da área, ali do lado direito da defesa do Corinthians, e aí o Juninho Capixaba, que estava pela esquerda do ataque do Massa Bruta, ele se enrosca com o Mateuzinho, que faz os desarmes no jogador do Red Bull Bragantino, mas ao tentar disputar a bola, o Juninho Capixaba acabou acertando apenas o rosto do jogador do Corinthians, e a falta está marcada ali no lado direito da defesa, vem ele na bola, Gabriel Paulista.
0: Vem Gabriel Paulista na cobrança da falta para o time do Corinthians do campo de defesa. Encosta para receber ali o Ranieri. Gabriel Paulista tem dificuldades, deixa com o Hugo Souza. Ele vai jogar a bola para o campo de ataque. Enfia a bola para o Pedro Raul, subiu de cabeça. Pedro Henrique corta para a equipe do Massa Bruta. Chega Capixaba, ergueu o pé alto. O árbitro diz que não houve nada. Vai sobrar com o Eduardo Sacha. Dois jogadores do Bragantino se tropeçam ali e caem. A bola vai sobrar com o time do Corinthians. Bola com Caio César. Vai dominando a bola no campo de defesa pela direita. Recuou, devolveu com o Ranieri. Rolou com o Mateuzinho. No círculo central do gramado vem Gustavo Henrique, domina a bola para a equipe do Corinthians, pela esquerda vem bola na área da equipe do Red Bull Bragantino, vai pintar o gol do Corinthians, chega a zaga, vai protegendo, a bola foi para fora na pontada de garro, mas a arbitragem já havia parado a jogada e marcado impedimento, mais uma chegada novamente do time do Corinthians, Luiz Henrique.
1: Mais uma jogada, o time do Corinthians que foi construindo todo esse ataque ali pela direita, levando para a esquerda, agora encontrando o garro no meio que tenta bater para o gol, mas a bola vai muito forte e a bola sai pela linha de fundo, mas já estava impedido ali o Breno Bidon, que foi quem acabou cabeceando para o garro no começo da jogada.
0: Maravilha, torcedor, mandar um abraço pro nosso querido Márcio Rossini, que comanda ali das 6 às 8 da manhã. Sertanejo bom demais, corintiano
1: Márcio Rossini.
0: É, o nosso Márcio Rossini é corintiano, acho que hoje está com o coração dividido, eu acredito, pelo menos eu quero acreditar que está com o coração dividido. Aqui desce novamente o time do Corinthians, pela direita a bola com o Mateuzinho, sofreu a falta Luiz Henrique.
1: É, mais uma jogada aí perigosa do time do Red Bull Bragantino, ali o Mateuzinho, ele ia tentar roubar a bola, o Mosquera acabou acertando apenas o rosto do jogador do Massa Bruta, o que gerou muita discussão ali. O Wagner Mancini foi falar com o Mateuzinho por conta das jogadas, e aí agora o Ranieri está conversando com o árbitro Rafael Klaus. A partida está ganhando aí contornos nervosos, muito por conta da arbitragem.
0: 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Vai informar o tempo e placar de jogo.
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0: 30 minutos de bola rolando no estádio municipal Cícero de Souza Marques em Bragança Paulista. Campeonato Brasileiro, Red Bull Bragantino 0, Corinthians também 0.
2: É, na Vila Belmiro, o Atlético Paranaense faz o segundo. Gabriel vai a rede e aliás, o Gugu do Santos foi anulado, né? O Atlético Paranaense fez o segundo, viu? E agora o Atlético Paranaense está vencendo o Santos por 2-0.
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0: 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Vem aqui o time do Corinthians pela esquerda, Garro, enfiada de bola pro Raul, vem pro campo de ataque o time do Corinthians. Recebeu, vem bola na área, chega a zaga ali novamente com o Alex Vinícius. Rouba a bola para a equipe do Massa Bruta. Rola com o Andrés Hurtado, deixa com o Lucas Barbosa, vai ajeitando. Eric Ramírez vai sofrer a falta. O árbitro da partida vai marcar a falta para a equipe do Bragantino no campo de defesa, Luiz Henrique.
1: É, vinha tentando conduzir a bola ali o Eric Ramírez pela direita do ataque do Massa Bruta, mas aí acabou sendo puxado pelo jogador do Corinthians e a falta está marcada.
0: Vem Pedro Henrique para receber na zaga central, faz a devolução com o Capixaba. Capixaba vai devolver com o goleirão Thiago Volpe. Já passamos de 31 minutos de bola rolando por enquanto. O goleiro Hugo Souza não trabalhou no jogo, isso é um mérito espectador. Vem o time do Bragantino para o campo de ataque, enfiada de bola para ataque ali o goleirão Thiago Volpe. Chega a zaga do Corinthians, recebe com o Mateuzinho, é pela direita. Mateuzinho vai enfiar a bola para o campo de ataque, a bola foi direto para fora, arremesso lateral para a equipe do Massa Bruta no campo de defesa. Vem ali Capixaba para a cobrança. 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Vem aqui o time do Bragantino para o campo de ataque, Vinha, chega a zaga do Corinthians e vai cortar, sobra com Capixaba. Capixaba vai dominando a bola para a equipe do Massa Bruta, rola com Rodriguinho. Rodriguinho devolveu com Capixaba. Rodriguinho pediu na esquerda, mas recebeu Mosqueira, é o Mosqueira ajeitando com o Capixaba, troca passe, jogadores do Massa Bruta, perdeu a bola novamente, mas o Capixaba se esforçou e conseguiu recuperar na posse de bola, deixa com o Eric Ramírez que vira o jogo aqui na direita, vai descendo Lucas Barbosa para a equipe do Massa Bruta, faz a devolução novamente com o Eric Ramírez, ajeita no círculo central do gramado com Pedro Henrique, encosta Capixaba para receber. Capixaba enfia a bola para o Isidro Pitas, agora sim o goleirão do Corinthians trabalhou, agora Hugo Souza, Luiz Henrique.
1: É, foi uma jogada que o Eduardo Sacha foi se infiltrando silenciosamente pela marcação do Corinthians, o Juninho Capixaba viu. E aí ele tentou a jogada, a ligação direta, o lançamento, mas ela vai parar nas mãos de Hugo Souza, que foi mais rápido que o atacante do Massa Bruta e faz a defesa. Mas foi uma jogada de muita expertise, tanto do Sacha quanto do Capixaba.
0: E vem Garro, ele enfia a bola para dentro da área, subiu o Capixaba, vai cortar para a equipe do Massa Bruta, sobrou com o Mateuzinho, vai dominando para a equipe do Corinthians. Alan recebeu, levantou a bola na área, direto para a linha de fundo, tiro de meta para a equipe do Massa Bruta, Luiz Henrique.
1: É, depois de um contra-ataque que o Corinthians foi armando ali pela esquerda, a situação toda se inverteu para a direita, o time foi trocando passes e aí o Alan, ele recebe, corta para dentro. E aí, ao tentar fazer o cruzamento com o pé esquerdo, ele manda muito forte e sai apenas pela linha de fundo.
0: Vem Rodriguinho, domina a bola para a equipe do Massa Bruta, enfia com Eduardo Sacha, recebeu Lucas Barbosa no círculo central do gramado. Lucas Barbosa mete a bola para o Isidro Pita, vai pintar o gol do Red Bull Bragantino. Chegou Isidro Pita, chega Hugo Souza, vai tirar a bola e meter a bola para fora. Mas já estava em completo impedimento o atacante da equipe do Massa Bruta, Luiz Henrique.
1: Uma jogada surpresa, todo mundo foi pego de surpresa com o passe do Lucas Barbosa, que rapidamente girou para fazer o passe procurando Isidro Pita. Ele que sai cara a cara com o Hugo Souza, fica um pouco sem saber o que fazer o atacante do Bragantino, porque se colocasse o pé tinha o risco de atingir o goleiro do Corinthians e seria falta, e aí levou a melhor o goleiro Hugo Souza, mas o Isidro Pita já estava um pouco à frente da linha de marcação e a falta foi, e o impedimento foi marcado.
0: Impedimento marcado e o goleirão Hugo Souza parece estar puxando uma perna. Acho que está mancando ali o goleirão da equipe do Corinthians, Luiz Henrique.
1: É, ali durante a dividida com Isidro Pita, o atacante do Massa Bruta parece ter atingido o jogador. Teve um choque ali, joelho com joelho do Pita com o Hugo Souza e ficou sentindo dores o goleiro do Corinthians.
0: Agora sim, vem para a cobrança. Zagueirão Gabriel Paulista do time do Corinthians vem para a cobrança ali pela de dentro da grande área. O árbitro agora sim pede, ele pressa pro goleirão Hugo Souza. Agora sim, vai levantar a bola pro campo de ataque, pra subida ali do Pedro Raul chega, a zaga do Massa Bruta vai cortar a bola, sobrou aqui no meio, bola com Ranieri, vai dominando para a equipe do Corinthians, perdeu a bola, sobra com Eduardo Sacha, que vai tentar arrancar o contra-ataque, chega Mateuzinho, recupera a posse de bola e vai recuar com Hugo Souza, rebote sobrou com Gabriel Paulista, vai trocando passo o time do Corinthians no campo de defesa, rolou com Garro, o time do Corinthians vai tentando ali ir para o campo de ataque, chega na marcação, Eric Ramírez não conseguiu roubar a bola para a equipe do Massa Bruta, vai sobrar com Breno Bidon, dominou a bola, quase que o Eric Ramírez rouba para a equipe do Massa Bruta, rebote sobrando novamente com Alan vai dominando a bola pela direita, o time do Corinthians dominando no campo de defesa, rola na direita para a descida ali do Raniel, enfiada de bola na direita, bola com Caio César, é o time do Corinthians, vai pressionando, enfia a bola para próximo da grande área com Garro, dominou a bola para a equipe do Corinthians, deixa novamente pela direita com Caio César, faz a devolução com Mateuzinho, levanta a bola na área, subiu o Alex Vinícius, vai cortar para a equipe do Bragantino, a bola bateu na arbitragem e vai parar o jogo. A bola bateu no árbitro da partida, aí sim precisou parar o jogo, né, Luiz Henrique?
1: É, do contrário que era antigamente, que a bola batia no árbitro e seguia, agora ela bate no árbitro e tem que paralisar automaticamente. Depois do corte de cabeça da zaga do Red Bull Bragantino, a bola acabou batendo no Rafael Claus, que imediatamente já paralisou a jogada. E agora o Bragantino vai ter que sair jogando lá do seu campo de defesa.
0: O Rafael Claus, que inclusive também representou o Brasil na arbitragem da Copa do Mundo, né, Luiz Henrique?
1: Isso mesmo, ele apitou um dos jogos da Copa do Mundo, assim como o Wilton Pereira Sampaio. Eles que acabaram representando o Brasil são árbitros FIFA. E o Rafael Claus, que inclusive aí gerou uma certa polêmica, porque foi ele que expulsou o Folarin Balogun, jogador estadunidense que acabou tendo a sua suspensão revertida numa jogada muito polêmica aí do governo norte-americano.
0: E vem o time do Corinthians, bola com Caio César, levantou na área, vai subir Alex Vinícius, corta para a equipe do Red Bull Bragantino, chegou Lucas Barbosa de cabeça, ajeita com Isidro Pita, deixa com Eduardo Sacha rola a bola na direita para a descida do Lucas Barbosa, ajeitou, já deu tempo do Corinthians voltar todos para o campo de defesa, cheio Lucas Barbosa, enfiada de bola para o campo de ataque, para a descida ali do Mosqueira, furou o Mosqueira furou, a bola foi para fora, arremesso lateral para a equipe, mas ele está marcando lateral para a equipe do Bragantino, Luiz Henrique.
1: É, teve um desvio no meio do caminho ali na tentativa de inversão de jogo do time do Red Bull Bragantino. Os jogadores do Corinthians ficaram reclamando, mas o lateral é para o Massa Bruta.
0: Lateral para a equipe do Massa Bruta. Vem Capixaba para a cobrança de lateral ali pela esquerda. É o time do Red Bull Bragantino em busca do primeiro gol do jogo. É o Bragantino em busca do primeiro jogo e permanecer ali no pelotão de cima do Campeonato Brasileiro. Mas jogo difícil contra esse time do Corinthians. É sempre muito complicado jogar contra a equipe do Corinthians, tanto em São Paulo ou em Bragança Paulista. Não é fácil. O Capixaba vem para a cobrança de lateral, fez a cobrança. Isidro Pita ajeita no peito, devolve novamente com Mosqueira. Vai dominando a bola. Bola para a equipe do Massa Bruta, vai tentar passar para cima da marcação, conseguiu fazer uma linda jogada, sobra com Rodriguinho, arbitragem deu vantagem na jogada, Eric Ramírez jogou a bola para dentro da área, para a descida ali do Lucas Barbosa, chegou, vai pintar o gol do Corinthians, Isidro Pita chutou, goleirão do Coringão, bem colocado, Hugo Souza fez a defesa, goleirão do Corinthians, Luiz Henrique.
1: E foi a primeira jogada de mais perigo do Massa Bruta, Sérgio, depois de trabalhar bem ali a posse de bola no campo de ataque, o Eric Ramírez inverte a jogada ali para o Lucas Barbosa, que cabeceia para dentro da área e encontra o Isidro Pita, que bate de primeira para o gol, batendo rápido, girando, mas bate em cima do Gus Souza, mas leva perigo. Teve ali até no meio do caminho, antes do Pita bater, um desvio do Eduardo Sacha, mas o Pita estava ali atento e bateu em direção ao gol, e o Gus Souza fez a defesa e está sentindo bastante dores ali o goleiro do Corinthians.
0: É o goleirão do time do Corinthians que fez uma grande defesa. Fez uma grande defesa, evitando o primeiro gol do Red Bull Bragantino. E o Hugo Souza caiu dentro da área, fez a defesa, depois soltou a bola e o Sacha foi lá e jogou a bola para a rede. Inclusive, alguns jogadores reclamaram com a arbitragem, dizendo que o gol foi legal, mas eu acredito que o árbitro já tinha parado a jogada, não é isso não, Luiz Henrique?
1: É, porque o goleiro, ele tem que ser atendido dentro de campo. É, isso aí já é uma regra, uma das mais antigas do futebol, para falar bem a verdade. E aí, logo depois que o Hugo Souza soltou a bola, acho que o Sacha não ouviu o apito do árbitro e bateu pro gol. Os jogadores Massa Bruta ficaram reclamando que teria sido uma jogada legal e tudo mais, mas o árbitro da partida já havia paralisado tudo e aí está recebendo atendimento médico o goleiro Hugo Souza.
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0: 40 minutos de bola rolando no estádio municipal Cícero de Souza Marques, 22ª rodada do Campeonato Nacional. Red Bull Bragantino 0, Corinthians também 0.
2: Daqui a pouquinho às 19h30 no Maracanã, Flamengo e Vitória fecham a 22ª rodada do Brasileirão.
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0: 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Aqui desce o time do Corinthians para o campo de ataque. Chega Pedro Raul, chega Thiago Volpi fora da área e vai jogar a bola para o campo de ataque. Rouba a bola para a equipe do Bragantino. Chegou Isidro Pita empurrando. O árbitro diz que não houve nada. Vai sobrar novamente com o time do Corinthians. Recebeu ali na direita, bola com Breno Bidon. Ajeita, pela esquerda, o time do Corinthians vai trocando passes, rola a bola com o Matheus Bidu, ele vem pro campo de ataque, deixa a bola com Garro, Garro ajeitou, vem para ataque o time do Corinthians, chega a zaga da equipe do Massa Bruta, vai cortar, rebote sobrou novamente com o time do Corinthians, vai ali pelo setor esquerdo do gramado, bola com o Alan, Alan vai dominando, enfia a bola na esquerda, chegou ali, André Hurtado vai furar, chega, jogando a bola para fora, não, a bola não vai sair, sobra com o Lucas Barbosa que conseguiu evitar a saída de bola e joga a bola pro ataque, mas para ninguém, vai chegando ali Gustavo Henrique, zagueirão do time do Corinthians, ajeita a bola no campo de defesa, o time do Corinthians vai trocando passes, o Massa Bruta já, o Massa Bruta vai se defender agora, novamente desce o time do Corinthians, rolou a bola pela direita, vai chegando com Breno Bidão, chega a zaga da equipe do Massa Bruta, vai cortando, é o time do Bragantino agora olhando o Corinthians trocar a posse de bola, é o time do Corinthians que vai pressionando, por enquanto tá 0-0 o jogo, e a Bragança FM levando pra você as emoções do nosso futebol do Brasil. Breno Bidão ajeitou ali próximo da linha lateral do gramado, rola a bola com Garro, chega a zaga da equipe do Massa Bruta, joga a bola pra fora, tem arremesso lateral na equipe do Corinthians no campo de ataque, Matheus Bidu, ele vem pela cobrança, é o time do Corinthians, vai trocando passes, bola com Ranielli, ajeita, vem Matheus Bidu, recebe novamente o time do Corinthians, ele no campo de ataque, vai pressionar ali, Lucas Barbosa vai ter que voltar ali com Ranielli, ele vai enfiar a bola, virar no jogo aqui na direita, pra ninguém, a bola vai saindo pra linha lateral, arremesso lateral pra equipe do Massa Bruta, vem Capixaba, já estamos quase no finalzinho desta primeira etapa em Bragança Paulista, Bragantino e Corinthians, diante de um grande público acompanhando este jogaço da 22ª rodada do Campeonato Brasileiro. Sobra aqui com o time do Corinthians, com o Alan, chega Rodriguinho empurrando, vai devolver a bola com Hugo Souza, só dá Corinthians, o Bragantino olhando o Corinthians tocar a bola, Luiz Henrique.
1: É, o Red Bull Bragantino tá um pouco apático nessa partida, cria poucas chances e vai tomando um baile do Corinthians até o momento, apesar do placar 0-0, em termos de posse de bola, em termos de criação de jogada, o time do Corinthians está muito melhor.
0: Olha o time do Corinthians com Gabriel Paulista no campo de defesa, troca passe, recebe Alan, ele vai jogar a bola para o campo de ataque, para a descida do Pedro Raul, aí o Pedro Raul é bem lento, ele não alcança, a bola vai saindo novamente, é lateral para a equipe do Red Bull Bragantino. Esse Pedro Raul parece que ele é meio limitado, não é não, Luiz Henrique?
1: É um jogador bem contestado por onde passou, por Vasco da Gama, por Botafogo, ele teve só hoje no Goiás, mas desde que chegou ao Corinthians, ele nunca de fato conseguiu encaixar uma sequência artilheira, uma sequência inclusive no time titular, então ele acaba muitas vezes sendo questionado, é um jogador que ele tem muita qualidade na bola aérea, mas que em outros aspectos, em outros estilos de jogo, ele acaba deixando a desejar bastante.
0: Olha o time do Corinthians troca passes no campo de defesa, enfia a bola pro campo de ataque, chega Alex Vinícius, vai recuar a bola com o goleirão Thiago Volpi. Thiago Volpi, pois não, Luiz Henrique.
1: Recentemente, ele, o Pedro Raul, inclusive, ele quebrou um tabu com um gol que ele fez pelo Corinthians esses dias, de 17 meses sem marcar gol. Isso é muito para um atacante, é um ano e meio praticamente sem um atacante marcar gol, então aí ele acabou derrubando essa marca.
0: Nossa, é um absurdo. Aqui o time do Corinthians perdeu a bola, sobra com o time do Red Bull Bragantino. Eric Ramírez rola a bola com Eduardo Sacha pela esquerda, vem chegando o time do Red Bull Bragantino, Eduardo Sacha levanta a bola na área, subiu Gustavo Henrique, corta para a equipe do Massa Bruta, vem ali Mosqueira, faz a proteção, Eduardo Sacha troca passes com o Rodriguinho, enfiou a bola para dentro da área, chega a zaga do Corinthians e vai jogando a bola para fora, arremesso lateral para a equipe do Massa Bruta, vem Capixaba para a cobrança de lateral para a equipe do Massa Bruta. Ele pediu ali, chegou o Mosqueira. Ele que vai para a cobrança de lateral para a equipe do Massa Bruta. Deixou com Capixaba, certo. Ajeita, Capixaba, diga lá, Luiz Henrique.
1: Correção, eram 7 meses e não 17. Isso significa que... Pode ir.
0: Maravilha, deixa o time do Red Bull Bragantino com o Mosqueira. Pode completar aí, Luiz Henrique.
1: A última vez que ele marcou gol antes dessa... da partida contra o Internacional, né, na última quinta-feira, foi no dia 12 de dezembro, no dia 7 de dezembro de 2025 contra o Palmeiras, na última rodada do Campeonato Brasileiro do ano passado. 7 meses sem marcar.
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0: 46 minutos de bola rolando no estádio municipal Cícero de Souza Marques em Bragança Paulista. Red Bull Bragantino 0, Corinthians também 0.
2: Hoje à tarde o Palmeiras empatou com o Internacional em 0-0 e o Bahia empatou com o Vasco da Gama e também 0-0.
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0: É o time do Bragantino no campo de defesa. Alex Vinícius ajeita, vem ali pressionar Pedro Raul pro time do Corinthians, dele devolve na zaga central com Pedro Henrique dominando a bola, rola com o Alex Vinícius, chega ali rolando a bola com o time
1: mais
0: do Bragantino,
1: dois.
0: Mais dois, vamos até 47,
1: isso mesmo,
0: pouco minuto, não é não, Luiz Henrique?
1: Ah, o jogo parou pouco, né, Sérgio? Eu acho que uns 4 seria de bom tamanho pelo tempo que o Hugo Souza ficou parado, mas pro jogo com a bola rolando ele parou muito pouco. Então, acho que tá dentro do tom, mas eu ainda daria um pouco mais.
0: Aqui vem o time do Red Bull Bragantino. Pedro Henrique lança a bola para o campo de ataque para Mosqueira. Estava impedido o atacante da equipe do Massa Bruta. Impedimento marcado. Vem ali na cobrança Gabriel Paulista. No impedimento para o time do Corinthians. Sai jogando aqui pela esquerda. Árbitro da partida vai erguer os braços e vai terminar a primeira etapa em Bragança Paulista. Termina o primeiro tempo. 0 para a equipe do Red Bull Bragantino. 0 também para a equipe do Corinthians. Eu quero passar agora para o nosso Roberto Moreira, que vai comandar o show do intervalo aqui da Bragança.
2: 19 horas e 19 minutinhos, 19 e 19, intervalo de jogo em Bragança Paulista, Red Bull Bragantino 0, Corinthians também 0, intervalo de jogo também lá na Vila Belmiro, 0 para a equipe do Santos, 2 para a equipe do Atlético Paranaense pela Série B. Estamos aí com 15 minutos da segunda etapa, Cuiabá está empatando com Fortaleza em 0-0 e tem jogo andando também pela Série C do Brasileirão. Itabaiana está perdendo para o Caxias pelo placar de 1-0 e o Maranhão está empatando com o Brusque pelo placar de 1-1 aí pela Série C do Campeonato Brasileiro de Futebol. São 19 horas mais 20 minutinhos. Luiz Henrique, as opções dos dois treinadores aí do banco de reservas, tanto do Wagner Mancini quanto do Fernando Diniz, para trocas no segunda etapa, Luiz.
1: Bom, Roberto, as opções do técnico Wagner Mancini para esse segundo tempo são Cleiton goleiro, Guzmán Rodríguez e Eduardo como zagueiros e Gabriel, Nátio Sousa, Gustavo Neves, Matheus Fernandes, Yuri Alves para o meio campo. Para o ataque as opções são Marcelinho e Vinicinho e algumas outras opções são Weimar Palacios, que é uma opção tanto para a zaga quanto para a lateral esquerda, e também tem o Marquinhos, jogador da base, que é uma opção ali para a lateral direita. Bom, agora indo do Red Bull Bragantino para o Corinthians, o timão, que é treinado pelo Wagner Mancini, que tem à sua disposição no banco de reservas Cauê, goleiro, João Pedro, lateral direito, André Ramalho, que é zagueiro, e também Pedro Milans, que é lateral direito, e Henry Lery, que é lateral esquerdo. Na verdade, João Pedro, ele é zagueiro. E aí as opções para o meio campo são Carrilho, também Matheus Pereira, o Charles, e as opções para o ataque são Guinegão, Dieguinho e o inglês Jesse Lingard. Outra opção para o banco é ele, Hugo, que pela primeira vez é relacionado desde que se recuperou aí de uma lesão no menisco, Roberto.
2: Tá certo, tá aí então as opções dos dois treinadores aí para a segunda etapa. É lógico que tem que haver mudança, as duas equipes vão mexer na segunda etapa porque vai cansar, vai ter as alterações naturais. Aí nós vamos ver, por exemplo, se o Red Bull Bragantino volta para a segunda etapa com mudanças ou não, porque desse primeiro tempo, não veio para campo, né? Não veio para campo o Red Bull Bragantino nessa primeira etapa. São 19 horas e 22 minutinhos. Nós vamos a um rápido intervalo comercial. Na sequência, nós voltamos falando tudo o que aconteceu aí na primeira etapa de Red Bull Bragantino 0, Corinthians também 0.
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2: 18 horas e 28 minutinhos, 18 e 28, Red Bull Bragantino está empatando com a equipe do Corinthians até aqui em 0-0, né? 0-0, a saída de jogo, né? O Mateuzinho disse que estava encontrando muitas dificuldades aqui em Bragança Paulista, porque a marcação do Red Bull Bragantino é muito boa, né? Realmente, a defesa do Red Bull Bragantino consegue marcar e neutralizar boa parte aí das jogadas aí do Corinthians, mas o meio campo do Red Bull Bragantino hoje está perdidaço, viu? Está perdidaço. O Corinthians não fez o gol na primeira etapa porque faltou qualidade também para a equipe do Corinthians, ali com o Caio César, o Pedro Raul, o Garro chegando toda hora, o Breno Bidon, né? E ali no meio campo, o Raniel e o Alan estão absoluto ali no meio campo do Red Bull Bragantino. O Bragantino vive de saídas muitas vezes ali pela esquerda com o Juninho Capixaba, encostando um pouquinho por ali com o Henry Mosqueira, que não está bem assim no jogo também hoje, não está conseguindo ir para cima do seu adversário. Faz uma falta enorme aí o Fernando nessa equipe do Red Bull Bragantino, enfim, mas é aquilo que nós já temos hoje, né? É o que nós temos para hoje, é isso. Rodriguinho não vem jogando bem também hoje, não está se apresentando bem. Ele que tem um bom passe, consegue ter um bom domínio de bola, mas hoje está meio perdidinho em campo. Agora, quem está marcando bastante é o Eric Ramírez, já tem cartão amarelo, é fato, mas é o que está marcando por ali. Só que ele marca, mas o problema é que não tem saída de bola. E o Bragantino, toda vez que tem a bola dominada, acaba tendo que voltar essa bola ali para o campo de defesa, acaba tendo que voltar essa bola ali onde fica o Pedro Henrique, ali onde está ficando o Alex Vinícius. E aí, recomeçar tudo de novo, ora pela direita ali com o Andrés Hurtado, que está descendo muito pouco hoje, até porque a preocupação muito grande ali com a descida do Pedro Raul ali pela esquerda, né? Então precisa tomar muito cuidado. E o Andrés Hurtado desceu poucas vezes. O Juninho Capixaba, por outro lado, ali pela esquerda, ele consegue descer um pouquinho mais, ele consegue encostar, por exemplo, no Eric Ramírez, fazer um dois ali com o Eric Ramírez, e ele tem uma qualidade também para conseguir centralizar um pouco. Então, ora você vê o Juninho Capixaba jogando ali na meia esquerda, ora você vê o Juninho Capixaba jogando ali na ponta esquerda, mas o problema é o seguinte: está faltando gente ali no meio campo para cadenciar melhor essa bola. Ou, como eu disse, o Eric Ramírez está conseguindo fazer uma boa marcação, tá, mas quando ele tem a bola nos seus pés não tem muito o que fazer com ela, porque você tem o Sacha totalmente escondido atrás da marcação da equipe do Corinthians. Então, toda vez que você pega a bola, você vira, vai procurar o Sacha, cadê o Sacha? Sumiu, né? Aí você tem o Isidro Pita, que na maioria das vezes se coloca em posição de impedimento. Então, todos os lançamentos que estão sendo feitos ali para o Isidro Pita, ele está impedido. E é lógico, fica difícil de você trabalhar. Então, o Bragantino não está conseguindo entrar com bola tocada de pé em pé, e nas bolas alçadas também não está, por conta da posição irregular dos jogadores. Afinal de contas, se o jogador está na posição correta, pelo menos um escanteio ele consegue, um lateral ele consegue, mas não, a jogada é interrompida porque o jogador, o Isidro Pita, se apresenta muito em posição irregular. É lógico, é um jogador de jogar enfiado, e a defesa do Corinthians sabe disso, está fazendo ali uma boa participação, Gabriel Paulista, Gustavo Henrique fazendo uma marcação boa e deixando o Isidro Pita a um passo impedido toda hora. Uma hora acaba encaixando uma bola dessa e o Isidro Pita acaba fazendo gol, mas isso eventualmente vai acontecer. Então o Red Bull Bragantino precisa colocar a bola no chão, precisa tocar um pouquinho mais a bola, precisa tirar um pouco o nervosismo, né? O Lucas Barbosa apareceu muito pouco aí no jogo hoje, é um cara que tem um bom passe, que consegue fazer um equilíbrio bom ali, mas não está aparecendo, está muito isolado o Lucas Barbosa. E os jogadores do Red Bull Bragantino que estão aparecendo mais no jogo, por incrível que pareça, é o Pedro Henrique, o Juninho Capixaba, o Alix Vinícius e o Andrés Hurtado. Por quê? Porque o Corinthians vem para cima. E aí esses jogadores que acabam se saindo bem, o Pedro Henrique fazendo uma grande partida hoje, mas a equipe do Corinthians...

0: errados, né? Ou seja, está tirando demais, está tirando do goleiro, mas também está tirando do gol do Red Bull Bragantino. Então, se o Corinthians não tem qualidade, não está tendo qualidade na finalização, o Red Bull Bragantino não está nem conseguindo chegar. A posse de bola na primeira etapa, o Corinthians ficou com 53% de posse contra 47% do Red Bull Bragantino. Lembrando que o jogo está acontecendo em Bragança Paulista, né? Na saída, o Rodriguinho falou um pouquinho, disse que o jogo foi muito travado, e ele acha que tem que manter um pouco mais a bola nos pés, né? Aquilo que eu acabei de falar. Não adianta ele achar que tem que manter a bola nos pés se ele próprio não está jogando bem hoje, ele próprio não está se aparecendo bem. É um jogador que tem qualidade, é fato, mas não está se apresentando bem hoje, assim como toda a equipe aí do Red Bull Bragantino, né? Então tá aí, a primeira etapa foi isso, foi mais um jogo. Não dá pra você dizer que o time jogou bem, porque o único chute do Red Bull Bragantino a gol, a única finalização mesmo que o goleiro Hugo Souza teve que trabalhar foi uma que o Ramírez fez o levantamento no segundo pau, o Lucas Barbosa ajeitou a bola, o Pita chegou e bateu forte, bateu em cima do Hugo, que fez defesa. Esse lance aconteceu aos 38 minutos da primeira etapa. É muito pouco para um time que joga em casa e para um time que está nas primeiras colocações ali do Campeonato Brasileiro e pretende permanecer ali entre os 10 primeiros colocados. São 19:35, 19:35, estão voltando as duas equipes, está voltando o trio de arbitragem, volta com os senhores, o narrador Emoção da Bragança,
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2: Estamos de volta, torcedor do Brasil, amigos de Bragança Paulista, que acompanhou a primeira etapa de Red Bull Bragantino 0, Corinthians também 0. O Red Bull Bragantino já voltou, o Corinthians ainda não. Parece que vamos ter mudanças no Bragantino, né, Luiz Henrique?
3: É isso aí, Sérgio. Tá ali na beira do gramado, pronto para entrar o camisa 17 do Red Bull Bragantino, com o atacante Vinicinho. Muito provavelmente no lugar do Henry Mosqueira, daqui a pouco eu confirmo para vocês, mas é a alteração do time do Massa Bruta, enquanto o Corinthians, ao que aparenta, vai tudo igual.
2: É o Corinthians tudo igual. É o Red Bull Bragantino agora neste 45 minutos finais, nesta segunda etapa. Eu acredito que o técnico Wagner Mancini teve aquela famosa conversa boa com a rapaziada para tentar apresentar o melhor futebol. Pelo menos o torcedor espera isso, né, Luiz Henrique?
3: É, porque o que o Red Bull Bragantino jogou na primeira etapa ficou devendo perto do que precisa. Lembrando que o Red Bull Bragantino ainda não venceu no Campeonato Brasileiro desde a volta da pausa da Copa do Mundo. O Red Bull Bragantino aí entrou em campo contra o time do Fluminense e também contra o time do Coritiba. Foram dois jogos bem verdade, mas contra o Fluminense. Ia ganhando por 1-0, tomou um empate no finalzinho de jogo, já com 2-0. E aí depois, na partida contra o Coritiba, acabou não balançando as redes. Então, no Campeonato Brasileiro, o futebol praticado pelo Red Bull Bragantino preocupa bastante.
2: Maravilha! Vamos ter mais 45 minutos de emoções em Bragança Paulista. A saída pertence ao Red Bull Bragantino. Trilando, apita o árbitro, a bola está rolando!
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2: É o time do Red Bull Bragantino que tem saída. Vai pela direita o time do Massa Bruta. Chega a zaga da equipe do Corinthians e vai cortando. Chega o time do Corinthians. Rouba a bola, vem pro campo de ataque. Chega Pedro Henrique, não quis saber de brincadeira. Mete a bola para fora, saiu. Sérgio. Lateral para a equipe do Red Bull do Corinthians. Pois não, chamado informe.
3: No pontapé inicial foi literalmente um pontapé. Red Bull Bragantino seguindo uma tendência europeia que principalmente o PSG tem feito. Rodriguinho já cede a posse de bola para o adversário no começo da jogada, o que remete muito ao punch, uma técnica do futebol americano, que é quando um time dá um bicão para frente para ceder jardas e fazer com que o outro time recue um pouco mais e fique um pouco longe do gol.
2: É diferente o que nós vimos hoje, a saída de bola da equipe do Massa Bruta. O time do Massa Bruta vem ali no ataque, bola com Isidro Pita, sobra com a zaga do Corinthians, recebeu, vai puxar o contra-ataque, chega fazendo falta novamente Eric Ramírez. O árbitro da partida vai marcar uma falta para a equipe do Corinthians do campo de defesa, Luiz Henrique.
3: Primeira falta do segundo tempo e é a favor do Corinthians. Ali depois de tentar avançar no contra-ataque o Ranieri, ele acaba sendo derrubado pelo Eric Ramírez, que acaba cometendo a falta. E ela foi marcada ali perto do círculo central do gramado.
2: Falta para a equipe do Corinthians.

0: Tem jogador do time do Corinthians caído. O tempo, estamos no comecinho da segunda etapa em Bragança Paulista, torcedor do Brasil. No momento em que o time do torcedor corintiano estende aquela bandeirona gigante, né, Luiz Henrique?
1: É o bandeirão da Fiel que foi estendido e já foi recolhido, mas faz uma baita festa a torcida do Corinthians.
0: Vem o time do Corinthians pro campo de ataque, recebe. Caio César vem pro campo de ataque, chega a zaga da equipe do Massa Bruta com o Rodriguinho, ajeita, recupera o time do Corinthians com o Mateuzinho, joga a bola pra dentro da área, chega Pedro Henrique novamente, joga a bola pra fora. Arremesso lateral pra equipe do Corinthians. Vem Mateuzinho para a cobrança de lateral. O time do Corinthians vai pressionando pela direita, recebeu, vem bola na área da equipe do Red Bull Bragantino, chega Eric Ramírez, rouba a bola para a equipe do Massa Bruta e joga novamente a bola para fora. Arremesso lateral para a equipe do Corinthians no campo de ataque. É pelo setor direito do gramado. É o torcedor ligado curtinho da Bragança FM 79.7. Quero mandar um abraço para Dona Maria de Lima, para o José Marcos e que estão com o radinho ligado na Bragança FM 79.7. É o futebol aqui, o time do Corinthians novamente caído ali no gramado, parece ser jogador do Massa Bruta, Luiz Henrique.
1: É o jogador do Red Bull Bragantino, Juninho Capixaba, que tá caído ali, sentindo dores, depois ali de uma dividida com o jogador do Corinthians.
0: É lateral para a equipe do Corinthians. Agora sim, Capixaba vai se levantando e vai jogar a bola para dentro da área. Mateuzinho. Mateuzinho, ele vai para a cobrança de lateral, fez a cobrança. Recebeu ali pela direita com Caio César, joga a bola para dentro da área. Subiu aqui o zagueirão da equipe do Bragantino, deixou ali com o André Hurtado, que mata no peito, a bola vai saindo. Arremesso lateral para a equipe do Corinthians. Mateus Bidu vem para a cobrança de lateral, faz a cobrança com Garro. Vai tentar levantar a bola na área. Chegou Lucas Barbosa, jogou a bola para fora. Novo lateral para a equipe do Corinthians. De lateral em lateral, o Corinthians vai avançando para o campo de ataque. Vem ali na cobrança de lateral, Matheus Bidu, ele faz a cobrança, recebeu o Garro, ajeitou com o Matheus Bidu, chega Eric Ramírez, mata no peito e vai sair jogando com Isidro Pita. Isidro Pita não conseguiu alcançar a bola, sobra novamente com Eric Ramírez, que vai dominando para a equipe do Massa Bruta, recebe Rodriguinho, aqui no círculo central do gramado Ranieri, ele tenta roubar a bola para a equipe do Corinthians, vai sobrar no campo de defesa, com Gustavo Henrique. É o zagueirão corintiano que troca passes no campo de defesa com Gabriel Paulista. Rola a bola para o campo de ataque, chega ali a zaga da Massa Bruta com Capixaba. Capixaba rouba a bola para a equipe do Massa Bruta, dispara com o Viricinho, dominando a bola pela esquerda, vem para o campo de ataque, foi para a linha de fundo, vai jogar para dentro da área, vai, chega Eduardo Sacha, furou. Quase, quase, quase que o Red Bull Bragantino se pega essa e é para a rede, Luiz Henrique.
1: Uma jogada muito boa do Red Bull Bragantino. Ali o Vinicinho, ele faz uma jogada individual pela esquerda, cruza rasteiro para dentro da área e o Juninho Capixaba chegava para completar, mas ele, se ele tivesse 2 centímetros a mais de altura, ele conseguia chegar nela e levaria muito perigo, mas a bola acabou passando reto e aí ficou com a posse de bola do Corinthians.
0: Vem novamente o time do Red Bull Bragantino Vinha. O time do Corinthians agora assustou um pouquinho com essa chegada da equipe do Massa Bruta. E o Red Bull Bragantino tem uma falta ali pelo setor esquerdo do gramado em cima do Capixaba, Luiz Henrique.
1: É, foi derrubado ali o lateral esquerdo do Red Bull Bragantino, que ficou reclamando de falta e ela foi marcada.
0: Foi marcada, vem para a cobrança. Recebe Pedro Henrique, zagueirão central do Red Bull Bragantino, rola com o Alex Vinícius. Vira o jogo aqui na direita com o André Hurtado, trocando passes com o Eduardo Sacha. Metida de bola, tá impedido. Lucas Barbosa em completo impedimento. Luiz Henrique.
1: É, o Lucas Barbosa tava um pouco à frente da linha de marcação e ao tentar ali assinalar, pausar, o Bandeirinha, ele escorregou e tomou um tombaço, Sérgio Silva. Foi uma cena digna de Trapalhões.
0: Eu não vi essa cena linda, maravilhosa. 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Vai informar o tempo e placar de jogo.
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0: 5 minutos de bola rolando no estádio municipal Cícero de Souza Marques em Bragança Paulista, 22ª rodada do Campeonato Nacional. Red Bull Bragantino 0, Corinthians também 0.
3: Na Vila Belmiro, 9 minutos de bola rolando, segunda etapa, o Santos vai perdendo para o Atlético Paranaense por 2-0. E no Maracanã, 14 da primeira etapa, Flamengo 0, Vitória também 0.
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0: Mandar um abraço para Maria Francisca, curtindo a Bragança FM, é corintiana, está torcendo para o Corinthians nesta noite aqui em Bragança Paulista. Recebe novamente o time do Red Bull Bragantino, que tenta se mandar para o campo de ataque. De presente ali para a zaga com Gustavo Henrique. Vai consertando, saindo, jogando para o time do Corinthians. Rola no meio com Ranieri. Ranieri vai dominando a bola, rolou com Breno Bidon. Vem para o campo de ataque o time do Corinthians. Vem na marcação, Eric Ramírez. O Bidon conseguiu rolar na bola aqui na esquerda. Vem chegando o Matheus Bidu. Vai tentar levantar a bola na área. Corta ali o time do Bragantino com o Andrés Hurtado. Rebote sobrou novamente com o Alan. Alan vai dominando para a equipe do Corinthians. Vai trocando passes com o Garro. Aqui na zaga central. O time do Corinthians com Gustavo Henrique. É o time corintiano. Agora posicionado ali no campo de ataque. Para tentar ir para o ataque. O Red Bull Bragantino recuado. Sobra com o time do Bragantino novamente. Perdeu a bola o Andrés Hurtado. O time do Corinthians vai trocando passe do jeito que quer. Chegou Eduardo Sacha sofrendo falta. A arbitragem parou e marcou. É falta para o Red Bull Bragantino no campo de defesa em cima do Sacha, Luiz Henrique.
1: É, retomou a posse de bola ali o Eduardo Sacha ainda no campo de defesa e ao tentar se desvencilhar da marcação acabou levando um puxão ali do Caio César e a falta foi marcada.
0: Falta marcada. Alex Vinícius vem para a cobrança. Faz a cobrança com Thiago Volpi. Thiago Volpi recolheu ali pela direita, pela esquerda a bola com Pedro Henrique. Deixa a bola com Capixaba. Na esquerda faz a devolução com Pedro Henrique. Zagueirão do Red Bull Bragantino que está bem no jogo. Conseguiu passar pelo Pedro Raul. Vai sofrer a falta. A arbitragem deu vantagem na jogada. Sobra com Pedro Henrique. Metida de bola na direita. Para a descida do Andrés Hurtado. Vem Bragantino pela direita com Andrés Hurtado. Vem na marcação. Bateu os Bidu. Rola a bola com Lucas Barbosa. Ajeita para o Rodriguinho. Vem Bragantino. Bragantino chegando, Rodriguinho meteu para fora do gol. A bola foi para a linha de fundo, tiro de meta para a equipe do Corinthians, Luiz Henrique.
1: Primeira jogada mais bem trabalhada do Red Bull Bragantino. Ali pela direita, o Andrés Hurtado recebe uma bela inversão de jogo do Eric Ramírez. Ele domina, toca para o Lucas Barbosa. Lucas Barbosa se desvencilha da marcação, encontra Rodriguinho pelo meio que domina e bate pro gol. Mas pega muito embaixo da bola, manda pela linha de fundo. Tiro de meta para o time do Corinthians.
0: Boa, tiro de meta para a equipe do Corinthians. Tem bola na rede, o nosso plantão esportivo informa.
3: É no Maracanã. Félix Pulgar vai à rede. Flamengo 1, Vitória 0.
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0: Vem Garro, perdeu a bola com o time do Red Bull Bragantino, recupera a posse de bola Rodriguinho, rolou aqui na meia com o Eric Ramírez, vai rolar com o Rodriguinho, chutou direto a bola para fora, a bola vai saindo lateral para a equipe do Corinthians. Aqui o time do Corinthians vem na cobrança de lateral com Garro, faz a cobrança do campo de defesa, chega Gustavo Henrique, vai dominando para o time do Corinthians, na quarta zaga chega o Rodriguinho para pressionar, ele vai pressionar ali o Gustavo Henrique, chegou, bateu, sobra com o Lucas Barbosa, vai ajeitando, o Eric Ramírez pega a bola para a equipe do Bragantino, sobra com Vinícius. Sim, metida de bola para dentro da área para a entrada do Andrés Hurtado. Chega a zaga do Corinthians e rouba a bola. Vai sobrar com o Caio César. Vai tentar arrancar para o campo de ataque. A arbitragem diz que não houve nada. O Caio César perdeu a bola. Escapa o Red Bull Bragantino. É pela esquerda a bola com Vinicinho. Enfiada de bola para ataque. Sobrou com Capixaba. Vai levantar a bola na área. Chega a zaga corintiana. Rouba a bola. Sobra com o Mateuzinho. Mateuzinho perdeu a bola novamente. O Bragantino chegando aí, mas na hora de uma conclusão melhor na jogada, perdeu, Luiz Henrique.
1: É, foi uma sequência de erros, o Vinicinho não conseguiu prosseguir com a jogada, tentaram encontrar ali o Eric Ramírez e na sequência, depois de uma troca de passe pela esquerda, o Rodriguinho acaba furando ela, acaba passando direto e acaba cedendo a posse de bola para o Corinthians.
0: Vem o time do Red Bull Bragantino com Isidro Pita. Vem dominando a bola no campo de ataque. Chegou, caiu e pegou a bola com a mão. E o árbitro marcou a falta para a equipe do Corinthians, Luiz Henrique.
1: É isso, porque o Pita caiu e ficou segurando a bola. Mas para o árbitro da partida, esse primeiro contato do jogador do Corinthians, o Gustavo Henrique, com o Pita, não foi falta. Foi falta a partir do momento que o Pita segurou a bola com os seus braços. E aí, nesse momento, o Thiago Volpi está caído ali na área do Red Bull Bragantino. Está ali levando a mão na região da canela. Tá sentindo dores, vai precisar de atendimento médico, goleiro do Massa Bruta.
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0: 10 minutos de bola rolando no estádio municipal Cícero de Souza Marques em Bragança Paulista. 22ª rodada do Campeonato Nacional. Red Bull Bragantino 0, Corinthians também 0.
3: Na Vila Belmiro segue Santos 0, Atlético Paranaense 2.
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0: 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Com esse empate, o Red Bull Bragantino está ele permanece, eu acredito, na mesma posição. Vai somando 32 pontos, né, Luiz Henrique? E o Corinthians também permanece atrás com esse resultado. O Bragantino que hoje não está fazendo uma boa partida. Sérgio, não sei se a equipe da Bragança FM concorda comigo.
1: Red Bull Bragantino está caindo para sétimo lugar. Ele que estava em sexto agora está caindo para sétimo e o Corinthians vai para décima colocação com 30 pontos.
0: Ou seja, o resultado de empate é ruim para ambas as equipes. Pior para o Bragantino, que está jogando dentro de casa e que, inclusive, já citado pelo Luiz Henrique, depois da volta da Copa do Mundo, o Bragantino ainda não venceu. Precisa vencer hoje o Corinthians nesses...
1: tem um jogo a menos, Sérgio.
0: E tem um jogo a menos, que coisa, hein? Agora sim, a arbitragem vai reiniciar o jogo, vai autorizar o reinício do jogo aqui na cidade de Bragança Paulista, mas a falta pertence ao time do Corinthians no campo de defesa. Vem para a cobrança Matheus Bidu, faz a cobrança com Gustavo Henrique, rola a bola na quarta zaga com Gabriel Paulista, é o time do Corinthians, vem para o campo de ataque, enfiada de bola para ataque, chega ali a zaga com Pedro Henrique, vai cortando e jogando a bola para fora, a bola escorou ali no jogador do Corinthians e vai, e o árbitro marca lateral para a equipe do Bragantino. Vem Capixaba para a cobrança de lateral para a equipe do Massa Bruta, no campo de defesa, ali pelo setor esquerdo do gramado, encosta Rodriguinho para receber, o Capixaba prefere enfiar a bola no ataque para o Isidro Pita, subiu a zaga do Corinthians, vai cortar com Alan, rebote sobrou novamente com o time do Corinthians, a bola vai subindo ali no garro, subiu de cabeça, Alex Vinícius corta para a equipe do Massa Bruta, chega ali Gustavo Henrique, vai cortando novamente, a bola vai saindo, arremesso lateral para a equipe do Red Bull Bragantino no campo de defesa. Capixaba para a cobrança de lateral, lateral, Capixaba vem para a cobrança de lateral, pediu Rodriguinho ali no meio, ele vai jogar a bola lá no campo de defesa para o zagueirão central Pedro Henrique, não tem para quem tocar, ele devolve na fogueira para o Capixaba, que vai voltar ali com o Thiago Volpe, que furada, vai pintar o gol do Corinthians, bola na rede.
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0: Nunca vi uma falha dessa. A bola foi pra rede, o gol de presente pro time do Corinthians, que agora não quis saber de brincadeira, a bola foi pro fundo da rede. Na falha ali da zaga do Bragantino, goleiro Thiago Volpi, mas eu vou deixar pro nosso Luiz Henrique descrever o que aconteceu no lance. Está aberto pra cara em Bragança Paulista. 14 minutos de bola rolando, o Corinthians sai na frente, Luiz Henrique.
1: Nem sei o que falar, Sérgio Silva, foi uma sequência de erros. O Juninho Capixaba toca uma bola ali na fogueira pro Thiago Volpi, que ao tentar dar um chute, dar um bico pra frente, ele simplesmente fura a bola na frente do Rodrigo Garro, que não tinha nada a ver com o erro do jogador do Bragantino. E olha o Braga.
0: Olha o Braga chegando com o Isidro Pita, vai dominando a bola pela direita, mandou a bola direto pra fora, escanteio. Mas a arbitragem já havia marcado impedimento no ataque do Massa Bruta, Luiz Henrique.
1: Tava um pouco à frente da linha de marcação Isidro Pita, depois de receber ali o lançamento da linha de zaga. Mas foi depois de um lance que o Thiago Volpi furou a bola, e aí o Rodrigo Garro, que não tinha nada a ver com o erro do jogador do Bragantino, foi lá e balançou as redes e abriu o placar aqui em Bragança Paulista, depois de uma falha bizarra do Thiago Volpi. Nunca vi tanto uma jogada igual essa em quase um ano que eu tô fazendo, que eu tô cobrindo o Bragantino aqui pela Bragança FM. E o Garro, com esse gol, chega aí ao seu terceiro gol no Campeonato Brasileiro.
0: Eu, sinceramente falando, desde 88 que acompanho o Red Bull Bragantino, era Bragantino na época, hoje Red Bull Bragantino, depois de 2019, nunca tinha visto uma falha como essa,
1: Sérgio, também. Claro que nos tempos de torcedores já tiveram algumas outras falhas, mas cobrindo o Bragantino é a primeira vez que eu vejo.
0: É de maneira diferente. Mas aqui o Bragantino está perdendo a partida. E o Bragantino, mesmo perdendo a partida, o time do Corinthians vai tentar pressionar ali no ataque. Sobra com o time do Red Bull Bragantino. Lucas Barbosa ajeita. Andrés Hurtado vem para o campo de ataque. Linda jogada. Rola com o Rodriguinho. Ajeita para o Capixaba. Vem Bragantino pela esquerda. Bora com o Vinicinho. Ajeitou. Rolou ali para a linha de fundo. Chegou o Rodriguinho. Vai levantar na área. Subiu a zaga da equipe do Corinthians com o Raniel. Joga a bola para fora. O Alan chegou mandando a bola para fora. Tem escanteio. Massa bruta, Luiz Henrique.
1: Reagiu o Red Bull Bragantino, agora pela esquerda, Rodriguinho recebe a bola enfiada dentro da área, tenta fazer o cruzamento, mas acaba sofrendo corte ali pelo Alan, que manda a bola pela linha de fundo, escanteio lado esquerdo do ataque do Massa Bruta, vem Rodriguinho pra bola.
0: Rodriguinho na bola, escanteio pra equipe do Massa Bruta, só rola a bola com o Vinicinho, Vinicinho deixou com o Rodriguinho novamente, volta atrás ali com o Eric Ramírez, vira o jogo na direita com o André Hurtado, ele vai levantar a bola na área pra ninguém, com tranquilidade o goleirão Hugo Souza saiu e fez a defesa. 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Vai informar o tempo e placar de jogo.
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0: 16 minutos de bola rolando no estádio municipal Cícero de Souza Marques em Bragança Paulista. É o Campeonato Brasileiro, 22ª rodada. Red Bull Bragantino 0, Corinthians 1.
3: Pela Série B, 50 minutos da segunda etapa. 1 para o Cuiabá, 1 para o Fortaleza.
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0: Agora, há de se falar a verdade, o Capixaba é um grande jogador, mas eu sempre vejo o Capixaba fazer algumas jogadas que tem, é logicamente que nas jogadas anteriores desses últimos anos que cubro o Red Bull Bragantino, não foi como hoje, mas de vez em quando o Capixaba, apesar de ser grande jogador, ninguém é perfeito, acaba errando, Luiz Henrique.
1: É, Sérgio, hoje ele cometeu um erro, claro que a maior culpa dessa jogada não foi do Capixaba. Se a gente for ali dividir em porcentagem, acho que foi 25% de culpa do Capixaba e os outros 75% do Volpi, que não pode ter falhado dessa maneira. Ele estava pressionado, sim, mas ele não podia ter errado a bola dessa maneira. Mas o Capixaba também deveria ter procurado uma outra opção de passe ou dar o estourão pra frente. Claro que quer trabalhar a jogada, mas complicou bastante a vida do goleiro do Red Bull Bragantino, que por sua vez também se complicou bastante.
0: É, e o Bragantino, que não venceu depois da Copa, agora vai ficar ainda mais difícil. Desce o time do Red Bull Bragantino pela esquerda, bola com o Lucas Barbosa, joga a bola na direita para o Isidro Pita, a bola vai saindo. Arremesso lateral para a equipe do Corinthians, que agora não tem nenhuma pressa. Já passamos de 18 minutos de bola rolando no estádio Cícero de Souza Marques. Eu quero chamar o nosso comentarista Roberto Moreira. Agora o Corinthians está vencendo em Bragança Paulista, na falha bizarra da zaga da equipe do Massa Bruta, especialmente o goleiro Thiago Volpi. Roberto...
3: É, Sérgio, o que acontece é o seguinte, o Bragantino melhorou, né, veio melhor para a segunda etapa, principalmente com a entrada aí do atacante do Bragantino, aí, o Vinicinho chegou às primeiras participações.
0: Olha o Braga. Pode continuar, aqui vem Red Bull Bragantino com... pra fora, o Rodriguinho chutou pra fora, pode prosseguir aí, Roberto.
3: Então, principalmente ali com o Vinicinho, nas primeiras participações ele já conseguiu chegar à linha de fundo, conseguiu fazer cruzamentos e tal, coisa que o jogador em Mosqueira não conseguiu quase que nenhuma vez ali na primeira etapa. Só que o Bragantino melhorou o posicionamento no meio campo, conseguiu dominar um pouquinho e numa infelicidade, logicamente eu não vejo falha aí do Capixaba. Pra mim, ele tava numa posição que precisava resolver o assunto, ele voltou pro Thiago Volpi, que é uma jogada normal de se fazer. O Thiago tinha toda a possibilidade de ter tocado essa bola no lado direito ali, tinha um jogador do Red Bull Bragantino, se eu não me engano era o Alix Vinícius, que tava posicionado ali do lado direito, era só encostar a bola pra ele, pronto, ele foi dar um chutão, acabou se desequilibrando, a bola não nem tocou na bola e a bola sobrou gratuitamente pro Garro, que aí, lógico, da forma que pegou, até eu fazia esse gol, né? Até eu fazia esse gol. Então, situação é essa. Eu tava comentando aqui em off o seguinte, às vezes a gente cobra do treinador, né? E eu pergunto, o treinador teria culpa num lance desse, né? Aí fica difícil, né? Uma falha dessa, o Bragantino tá perdendo o jogo, não que o Corinthians esteja jogando muito bem para chegar aí o primeiro gol, mas enfim, aproveitou a oportunidade que teve, né? E com esse resultado, o Red Bull Bragantino vai para a oitava colocação e o Corinthians assume aí a sétima colocação, Sérgio.
0: Olha só, Corinthians subindo de posição no Campeonato Brasileiro. Mexeu. Parece que teve mudanças aí, ô Luiz Henrique.
1: Teve mexida no time do Red Bull Bragantino e no time do Corinthians. No Massa Bruta saiu camisa número 8, Eduardo Sacha. Entrou o 57, o atacante Marcelinho, e olha o Corinthians.
0: Olha o Corinthians chegando, vai pintar o segundo gol. Chegou, bateu, Thiago falhou, bateu! A bola no rebote sobrou ali com a zaga, com o Pedro Henrique, que joga a bola pra fora. O Corinthians perdeu de marcar o segundo gol. Mais uma falha do Red Bull Bragantino ali na defesa, Luiz Henrique.
1: É, agora no contra-ataque, o Caio César dispara, fuzila para o gol do Thiago Volpi. O Volpi até chega a fazer a defesa, mas espalma para o meio da área. Ainda bem que ali o Pedro Henrique estava esperto e mandou a bola pela linha lateral. E aí acabou afastando o perigo do gol do Red Bull Bragantino. Mas aí a gente está sentindo um pouco da falta de confiança do Volpi após o erro.
0: É, o torcedor do Massa Bruta meio triste,
1: Sérgio, com...
0: pois não.
1: Só complementando as informações de substituição, saiu Sacha, camisa 8, entrou o 57 Marcelinho no time do Red Bull Bragantino, e no time do Corinthians saiu o 14 Ranieri, entrou o 19, o meia peruano André Carrillo. Então saiu o 14 Ranieri, entrou o 19 Carrillo.
0: Aí as mudanças dos técnicos Fernando Diniz e também do time do Red Bull Bragantino, que o Wagner Mancini que fez essa mudança do Marcelinho. É o time do Corinthians, vai tentar se mandar novamente para o campo de ataque. É o time do Corinthians vencendo o jogo em Bragança Paulista. Chega ali no rebote, Pedro Henrique quase que dá um bote para o time do Red Bull Bragantino. Escapa pela direita, Mateuzinho. Ajeitou, vem Eric Ramírez na marcação. Chega empurrando, conseguiu passar pela marcação. Vai levantar na área, o Mateuzinho subiu ali cometendo falta, arbitragem. Já parou e marcou. 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
0: 22 minutos de bola rolando no estádio municipal Cícero de Souza Marques em Bragança Paulista. Campeonato Brasileiro, 22ª rodada. Red Bull Bragantino 0, Corinthians 1.
3: Na Vila Belmiro, o Santos segue perdendo por 2-0 para o Atlético Paranaense. O Flamengo no Maracanã está vencendo o Vitória pelo placar de 1-0.
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0: É o Campeonato Brasileiro aqui pela Bragança FM. Thiago Volpi sai jogando com Marcelinho, deixou a bola com Vinicinho, vem para ataque o time do Red Bull Bragantino. Isidro Pita pela direita, rola a bola, time do Bragantino chegou ali na direita, a bola foi forte demais pro Marcelinho e vai se perdendo ali na enfiada de bola do Vinicinho pro Marcelinho. A bola foi muito forte, Luiz Henrique.
1: É, tentou a ligação direta, tentou a bola enfiada, o Vinicinho ali pelo meio procurando o Marcelinho pela direita, mas ela sai muito forte e sai apenas pela linha lateral do time do Red Bull Bragantino, do campo lateral pro time do Corinthians.
0: Agora, a questão de descansar, o técnico Wagner Mancini não pode reclamar. Até porque se tem uma equipe que poderia reclamar de cansaço nesse jogo, seria o Corinthians, que jogou no meio de semana, Luiz Henrique.
1: É, o Corinthians que jogou aí a rodada no meio de semana passado, quando o Red Bull Bragantino jogava a Copa Sul-Americana. O Corinthians jogou o Campeonato Brasileiro no final de semana, no domingo, já teve o jogo contra o Internacional. E na quinta já teve o jogo de volta, e olha o Braga.
0: Olha o Braga chegando com o Ipita. Ele ajeita a bola pro Lucas Barbosa. Joga a bola pra dentro da área. Chega Marcelinho, carimbou em cima na zaga do time do Corinthians. Tira a bola dali. Pode prosseguir, Luiz Henrique.
1: E aí o Corinthians, ele vem baqueado de uma eliminação e tá conseguindo aí dominar a partida. Não sei o que o Moreira, que tá comentando a partida, acha, mas o Corinthians, que tinha tudo pra tá cansado e baqueado, tá, parece que é o time que descansou e que tá classificado numa competição.
0: É bem isso mesmo, escapa Eric Ramírez no meio, círculo central do gramado, sofreu a falta, a arbitragem diz que não houve nada. Chega o Rodriguinho, agora sim, cometeu falta em cima do Garra e o árbitro parou a partida e marcou uma falta para o time do Corinthians bem ali no círculo central, Luiz Henrique. Pois não.
1: E você quer duas informações? A primeira é que com essa vitória parcial o Corinthians vence pela primeira vez no estádio municipal Cícero de Souza Marques. E a segunda é que essa é a primeira vez que Fernando Diniz comanda um time aqui no estádio municipal Cícero de Souza Marques. No ano passado ele era técnico do Vasco quando o Vasco jogou aqui, mas ele estava suspenso e quem comandou o time do Vasco naquela ocasião foi o Evandro Fornari. Então essa é a primeira vez do Diniz no novo estádio do Braga.
0: É, informação chegando aqui com o nosso Luiz Henrique. Realmente, o Diniz não esteve presente naquele jogo de Bragantino e Vasco aqui em Bragança Paulista. Aqui escapa o time do Red Bull Bragantino pela esquerda, chegou ali cometendo falta ali em cima do Vinicinho, o time do Corinthians. O árbitro parou e marcou, Luiz Henrique.
1: Falta marcada ali do lado esquerdo do ataque do Massa Bruta, depois de ser tocado por baixo o Vinicinho. A falta foi marcada e já batida.
0: Já batida. Zagueirão central, Pedro Henrique. Ele vai recuar a bola para o goleirão Thiago Volpi. Ali na meia-lua da grande área. Thiago Volpi para, pisa em cima da bola. O torcedor chia, o torcedor vaia. O goleirão do Red Bull Bragantino rola na zaga central com Pedro Henrique, que faz o lançamento ali pela esquerda. Chega a zaga do Corinthians, corta. Rebote sobrou com o time do Corinthians, com o Mateuzinho. Vem para o campo de ataque. Chegou o time do Corinthians novamente. Recebe Garro, tenta enfiar a bola para dentro da área. Chega a zaga da equipe do Massa Bruta, vai cortando. Recebe Rodriguinho. Ajeita com Pedro Henrique. Pedro Henrique rola a bola com Eric Ramírez. Vem Eric Ramírez. Ele está no campo de defesa. Pediu aqui na direita o time, o Andrés Hurtado. Eric Ramírez acompanha a jogada. Vai rolar com Andrés Hurtado. Aqui pela direita o time do Red Bull Bragantino vem chegando. Rola com Alex Vinícius. Na zaga central do Massa Bruta. Eric Ramírez vai parar na jogada. No círculo central do gramado. Passa pela marcação do Pedro Raul. Vira o jogo público aqui na esquerda com o Capixaba. Público e renda, Luiz Henrique.
1: Público, 6.912 pessoas. Renda de R$ 326.885.
0: Aqui escapa o time do Corinthians, vem pro ataque novamente, chega a zaga do Bragantino, joga a bola para fora, o árbitro vai marcar uma falta ali de ataque em cima do Mateuzinho, ou é do Caio César, Luiz Henrique?
1: A falta foi marcada ali, me aparenta ser o Mateuzinho, que já tá com a bola na mão.
0: Mateuzinho, ele que vem para a cobrança da falta para a equipe do Corinthians. Já vai ter mais mudanças no
1: confirmado.
0: Confirmado quem?
1: Mexeu no Red Bull Bragantino, sai 20 Rodriguinho, entra o 22 Gustavo Neves e sai o 7 Eric Ramírez, entra o 35 Matheus Fernandes. Saem 7 Eric Ramírez e 20 Rodriguinho, entram 35 Matheus Fernandes, 22 Gustavo Neves.
0: As mudanças do técnico Wagner Mancini do Red Bull Bragantino, quando já passamos de 27 minutos de bola rolando aqui no estádio do Cícero de Souza Marques em Bragança Paulista. O Massa Bruta perdendo no Campeonato Brasileiro. Sérgio. O Bragantino, que entre os times brasileiros havia uma quantidade boa de jogos sem perder, apesar também de não estar vencido, hoje também vai quebrando essa invencibilidade. Aqui vem o Red Bull Bragantino, já o nosso plantão esportivo vai informar, mas primeiro vem o Red Bull Bragantino com o Andrés Hurtado, joga a bola para dentro da área, chega a zaga do Corinthians e vai cortando. Um chamado informe, Roberto Moreira.
3: É, Sérgio, depois que a boiada escapa, daí vai se fechar a porteira. É aquela história, né? Desde o início a gente falava sobre o Matheus Fernandes no meio campo, tem uma qualidade de sair de bola um pouquinho melhor. Falei que no primeiro tempo o Rodriguinho não estava jogando bem e esperou tomar o gol para daí fazer essas alterações. Então é isso que acontece às vezes, né, Sérgio?
0: E desce o time do Red Bull Bragantino, bola com Capixaba, vai levantar a bola na área, chega a zaga do Corinthians e comete uma falta perigosa pro Red Bull Bragantino, Luiz Henrique.
1: Falta marcada ali no lado esquerdo do ataque do Massa Bruta. O Juninho Capixaba vinha conduzindo, tentava fazer o cruzamento. André Carrídio chega por baixo, atinge apenas o jogador do Red Bull Bragantino, de maneira forte até. E a falta foi marcada e pintou o cartão amarelo para o André Carrídio, camisa 19 do Corinthians. Vem falta, bola parada, Gustavo Neves na bola e vai se preparando para entrar ali o inglês do time do Corinthians, o Jesse Lingard.
0: Falta para a equipe do Massa Bruta. Vem por ali na cobrança da falta. É o Capixaba que está na cobrança da falta para a equipe do Massa Bruta. 1 a 0, vence o Corinthians. A falta é perigosa. Quem sabe de cabeça o Pita não guarda o dele para empatar esta partida em Bragança Paulista. Ao menos um empate para deixar o torcedor feliz nesta noite aqui em Bragança Paulista. O árbitro da partida vai autorizar a cobrança da falta para a equipe do Massa Bruta. Somente Mateuzinho na formação da barreira. Tem também ali o Caio César. Vem ali o time do Red Bull Bragantino com esta falta. Vai a falta bem ali próximo da bandeirinha de escanteio, próximo da risca da grande área. Correu pra bola, levantou, subiu a zaga do time do Corinthians. Rebote sobrou ali com André Hurtado. Vem André Hurtado pra linha de fundo, vai levantar a bola na área. Chega Carrídio e deu ali um. Vai escapar o Carrídio. Ele vem pro campo de ataque. É o time do Corinthians, vem chegando. Chega Lucas Barbosa, vai cortar pra equipe do Bragantino e vai fazer a devolução com o Thiago Volpi. O que que aconteceu ali, Luiz Henrique?
1: Era dividida do André Carrídio com o André Hurtado. Acabou sobrando um braço do jogador peruano do time do Corinthians. E aí o time do Red Bull Bragantino ficou reclamando de falta de defesa do time do Corinthians. Mas para o árbitro da partida, nada a se marcar. Segue o lance. E nesse momento tem movimentação no banco do Corinthians. Saiu 37. Caio César, entra o 77, o inglês Jesse Lingard. Sai 37, Caio César, entra 77, Jesse Lingard. O Lingard, que é um jogador que chegou um pouquinho antes da pausa para a Copa do Mundo, chegou ali no meio de maio, fez poucas partidas ainda com a camisa do Corinthians, mas é um jogador aí conhecido do futebol mundial, porque passou muito tempo, foi revelado nas categorias de base do Manchester United, teve aí um período complicado do time, mas também teve passagem aí pelo Nottingham Forest, e o único time, e o último time antes dele vir para o Corinthians, foi o time da segunda divisão sul-coreana.
0: Aqui lateral para a equipe do Massa Bruta. Vem Capixaba para a cobrança de lateral ali no campo de defesa. Fez a cobrança quase novamente que perde a posse de bola. É o time do Bragantino agora que vai se arrancar com Gustavo Neves. Mete a bola para o campo de ataque. Chega a zaga do Corinthians e vai cortar. O rebote sobrou aqui com André Hurtado. André Hurtado rola com Lucas Barbosa. Conseguiu fazer uma linda jogada. Sofreu a falta. A arbitragem parou e marcou. Falta para o Massa Bruta em cima ali do Lucas Barbosa, Luiz Henrique.
1: Ficou reclamando de uma solada depois de dividir a bola com o Alan, que acabou atingindo a apenas o jogador do Massa Bruta, e a falta foi marcada ali no meio do campo, próximo ali do lado direito, mas tem bola parada. O time do Red Bull Bragantino, vem Gustavo Neves na bola.
0: Vem Gustavo Neves na bola, na cobrança da falta para a equipe do Massa Bruta. Já passamos de 31 minutos de bola rolando. Gustavo Neves fez a cobrança ali na esquerda com o Capixaba. Capixaba vai levantar a bola na área, subiu a zaga do Corinthians, o rebote vai voltar aqui na direita com André Hurtado. Dominou a bola, ajeita com Gustavo Neves, levantou na área, subiu a zaga, vai pintar o gol, a bola foi para fora. 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
0: 32 minutos de bola rolando no estádio municipal Cícero de Souza Marques em Bragança Paulista. Campeonato Brasileiro, Red Bull Bragantino 0, Corinthians 1.
3: No Maracanã, 40 minutos da primeira etapa, o Flamengo vai vencendo a equipe do Vitória pelo placar de 1 a 0.
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0: É a Bragança FM, levando para você as emoções do nosso futebol do Brasil. Aqui o time do Corinthians novamente vem para o campo de ataque, bola jogada para dentro da área, corta a zaga do Red Bull Bragantino, rebote sobrou novamente. É o time do Corinthians que vem para o campo de ataque, bola com o Matheus Bidu, chega a zaga, vai jogar a bola para fora, a arbitragem vai marcar. Somente lateral para a equipe do Corinthians. É lateral aí ou ele marcou uma falta aí, Luiz Henrique?
1: Ao que aparenta, ele marcou ali um lateral para o time do Corinthians.
0: Lateral para a equipe do Corinthians. Vem Matheus Bidu para a cobrança de lateral. Lateral cobrado. Joga a bola para dentro da área. Chega Alex Vinícius. Tira. Joga a bola direto para fora. Arremesso lateral para a equipe do Corinthians novamente. Vem Matheus Bidu. Bola cobrada. Sobrou ali com o Garro. Garro vai levantar a bola na área. Sofreu falta. Zagueirão do Red Bull Bragantino. Sobrou com Alex Vinícius. Mas o árbitro já parou o jogo. E já marcou uma falta do capixaba, Luiz Henrique.
1: É, a falta foi marcada ali no campo de defesa. Depois de um toque do jogador do Corinthians. Uma carga, na verdade, do jogador do Corinthians em cima do Alex Vinícius, e a falta foi marcada e já batida.
0: E o próximo jogo do Braga em Bragança Paulista, então, é pela Sul-Americana na próxima quarta contra o Atlético, é isso?
1: Isso mesmo, o jogo de ida das oitavas de final da Copa Sul-Americana, estádio municipal Cícero de Souza Marques, partida que começa às 19 horas.
0: Aqui o time do Red Bull Bragantino vai trocando passes no campo de defesa, rola a bola lá na lateral do gramado, bola com o capixaba, desce o capixaba, é pelo setor esquerdo do gramado, o time do Red Bull Bragantino vai trocando passe ali na esquerda, recebeu o Matheus Fernandes, ajeita com o Lucas Barbosa, enfiada de bola pela direita, vem chegando o Red Bull Bragantino com o Marcelinho, ele vai para a linha de fundo, carimbou em cima da zaga, escanteio pro Red Bull Bragantino pela direita, Luiz Henrique.
1: Recebeu pela direita o Marcelinho, penteou para cima da marcação do Corinthians e ao tentar fazer o cruzamento, carimba em cima do Matheus Bidu, que manda ela pela linha de fundo, escanteio para o Red Bull Bragantino, lado direito. Nesse momento ali os jogadores do Corinthians estão reclamando bastante com o árbitro Rafael Klaus, porque o árbitro da partida não paralisou no momento em que o Rodrigo Garro estava caído no campo de ataque do Corinthians. Ele que, sim, depois de uma dividida de bola ali, ele acabou aí fazendo caído. E aí a jogada do Bragantino prosseguiu, os jogadores do Corinthians ficaram reclamando de uma possível falta, um possível pisão do Alex Vinícius em cima do Rodrigo Garro, e aí na continuidade da jogada o Red Bull Bragantino acabou conseguindo um escanteio, mas os jogadores do Corinthians reclamaram e pintou o cartão amarelo, me aparenta ser ali para o Matheus Bidu, mas daqui a pouquinho eu confirmo.
0: Escanteio para a equipe do Massa Bruta, vem Vinicinho para a cobrança de escanteio, fez levantamentos, vai subir a zaga do Corinthians, corta, rebote, sobrou ali com o Mateuzinho, que tenta enfiar a bola para o campo de ataque, chega ali o time do Bragantino, já recupera novamente a posse de bola, é pela direita, chega Marcelinho, deixa a bola com Gustavo Neves, ajeita com Lucas Barbosa, vem Lucas Barbosa, bateu direto ali o goleirão do Corinthians no centro do gol, fez a defesa, Luiz Henrique.
1: Recebeu de fora da área ali o Lucas Barbosa, viu que tinha espaço e fez aquela famosa bola fatiada, mas sem muita força, apenas nas mãos do Hugo Souza, que faz a defesa sem muitos problemas.
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0: 35 minutos de bola rolando no estádio municipal Cícero de Souza Marques em Bragança Paulista. Red Bull Bragantino 0, Corinthians 1.
3: Vila Belmiro, Santos 0, Atlético Paranaense 2.
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0: Vem o time do Red Bull Bragantino, bola com Lucas Barbosa, vai pintar o gol do Red Bull Bragantino, abriu espaço, batendo em cima da zaga, e a zaga mete a bola para escanteio. O Bragantino agora quase que foi buscar um empate, Luiz Henrique.
1: Jogada individual do Lucas Barbosa entrando na área do Corinthians, se desvencilha muito bem da marcação e ao tentar bater é bloqueado. Os jogadores do Corinthians ficaram pedindo um pênalti, ficaram pedindo um calço, mas tem uma bola parada ali, o jogador do Red Bull, o time do Red Bull Bragantino, e para o árbitro da partida do Rafael Klaus, apenas lance na bola. E aí tem um tiro, escanteio pela direita.
0: Escanteio pela direita, vem Gustavo Neves, levantou a bola na área, subiu Pedro Henrique de cabeça, a bola foi para a linha de fundo. Novo tiro de meta para a equipe do Corinthians, Luiz Henrique.
1: Cruzamento no primeiro pau ali do time do Red Bull Bragantino no escanteio. Gustavo Neves encontra o Pedro Henrique, que cabeceia em direção ao gol, mas apenas para fora. Tem tiro de meta ali o Hugo Souza.
0: Tiro de meta para o goleirão do Corinthians. Vem Hugo Souza para a cobrança. 37 minutos de bola rolando. Massa Bruta tem 8 minutos e mais os acréscimos para tentar buscar o gol de empate, jogando diante de sua torcida. Esta que é a 22ª rodada do Campeonato Brasileiro. A bola sobra com o Alex Vinícius, que vai jogar a bola para o campo de ataque. Saiu, a bola foi para fora. Arremesso lateral para a equipe do Corinthians. Lateral, vem aqui Matheus Bidu para a cobrança de lateral para o time corintiano. Fez a cobrança, subiu de cabeça Andrés Hurtado, corta para a equipe do Red Bull Bragantino, sobra a bola com o Garro. Ele vem para o campo de ataque, chega cortando ali capixaba para a equipe do Massa Bruta, sobra com Marcelinho. Marcelinho com Gustavo Neves, enfiada de bola para o Isidro Pita, vem para o campo de ataque pela direita Isidro Pita. Ele vai levantar a bola na área, preferiu recuar a bola por aqui com o Lucas Barbosa. Lucas Barbosa vai levantar a bola na área, subiu a zaga do Corinthians, vai cortar, sobra com Garro. Garro cortou, rebote, sobra novamente com o time corintiano, recebe Pedro Raul ali próximo da linha central do gramado, vai sofrer a falta. O árbitro diz que não houve nada, segue o jogo, escapa o Red Bull Bragantino pela direita, vem ali Gustavo Henrique, vai cortar para a equipe do Red Bull Bragantino, tira de qualquer maneira o rebote, vai sobrar, Sérgio, novamente com Pedro Raul, sofreu a falta. Pois não, Luiz Henrique?
1: Naquele lance de reclamação antes do escanteio do time do Red Bull Bragantino, que o Garro estava caído, os jogadores do Corinthians estavam reclamando, pintou o cartão amarelo para o Gabriel Paulista.
0: Aí, portanto, Gabriel Paulista, por reclamação, recebe cartão amarelo. E o técnico Fernando Diniz, com toda certeza, está super feliz. No Dia dos Pais, conseguindo vencer o Bragantino em Bragança Paulista, neste jogo importante, onde o Corinthians foi eliminado da Copa do Brasil no meio de semana. E agora aí, para levantar o astral do time corintiano, o técnico Fernando Diniz, que estava inclusive dando uma dura agora há pouco ali no Pedro Raul, ali lá na lateral do gramado. Mas mesmo vencendo, ele parece que é um técnico que gosta. É um técnico rígido, né, Luiz Henrique?
1: É, ele é um técnico que exige bastante dos seus jogadores. E olha o Corinthians.
0: Olha o Corinthians chegando novamente. Subiu o Thiago Volpe, fez a defesa para a equipe do Massa Bruta. Pois não.
1: E o Diniz, ele tem essa questão de exigir bastante. Já teve até alguns episódios marcantes. Até nesse ano de 2026, quando ainda era técnico do Vasco, que o jogo que o Vasco não vinha jogando bem contra o Mirassol, lá em Mirassol ele acabou dando uma bronca no Nuno Moreira, e assim, não foi uma bronca dentro do tom, ele até passou bastante do limite, e aí as câmeras e microfones daquela transmissão, eles acabaram captando esse momento. E aí ficou muito feio pro técnico do Corinthians.
0: E vem o time do Bragantino com o Gustavo Neves. Enfia a bola pro Vinicinho. Vem pro campo de ataque. Linda jogada do Vinicinho. Jogou a bola pra dentro da área. Subiu Isidro Pita. Chega a zaga do Corinthians. Vai cortar de cabeça com Gabriel Paulista. Rebote sobrou novamente com o time do Bragantino com o Matheus Fernandes. Vai recuar a bola com o goleirão Thiago Volpe. Thiago Volpe sai jogando ali com o zagueirão central Alex Vinícius. Alex Vinícius que domina a bola no campo de defesa da equipe do Massa Bruta. Não tem pra quem tocar. Pressionado ali pelo Pedro Raul, ele vai recuar novamente com o Thiago Volpe.
1: Deu bronca.
0: Deu bronca em quem, Luiz Henrique?
1: Deu bronca nos companheiros de equipe que estavam muito pra frente e ele tava pedindo um pouco mais de aproximação.
0: 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Vai informar o tempo e placar de jogo.
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0: 40 minutos de bola rolando no estádio municipal Cícero de Souza Marques. Esta é a 22ª rodada do Campeonato Nacional. Red Bull Bragantino 0, Corinthians 1.
3: Hoje o Cruzeiro venceu o Mirassol por 3-1. O Bahia empatou com o Vasco em 0-0. E o Palmeiras empatou com o Internacional também 0-0.
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0: É o Campeonato Brasileiro. Escapa o Red Bull Bragantino quando ele é exortado. Joga a bola para dentro da área. Foi mais pro Hugo Souza do que propriamente pro seu companheiro de equipe, o Isidro Pita, Luiz Henrique.
1: É, a bola ficou mais favorável ali pro goleiro do Corinthians. Depois de uma tentativa de ligação direta por baixo, ela saiu, foi muito forte e acabou não dando pro atacante do Red Bull Bragantino chegar nela. Ficou apenas para o goleiro.
0: 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Lateral para a equipe do Corinthians. Vem Matheus Bidu para a cobrança de lateral. Ali, todo mundo fechado ali, próximo da linha lateral do gramado. Sobra com o Garrincha. Ele enfia a bola para o campo de ataque. Desce Matheuzinho. Matheuzinho vem para ataque pela direita. Vai levantar a bola na área. Chegou na marcação. Marcelinho levantou e pintou o gol do Corinthians. É bola na rede!
1: Pedro Raul.

0: Pedro Raul. Bola levantada na área pela direita, na arrancada de Mateuzinho, levantou a bola na área, Pedro Raul subiu de cabeça. Como falou Luiz Henrique no decorrer da nossa transmissão, o homem de cabeça realmente fez a diferença. É o segundo gol do Corinthians, vitória decretada do Corinthians em Bragança Paulista. Agora Corinthians tem dois, o Red Bull Bragantino não tem nada. Quando eram decorridos 42 minutos desta segunda etapa, Luiz Henrique Domingues, agora 2-0 para o Corinthians, Pedro Raul.
1: Cruzamento pela direita do Mateuzinho, ele encontra Matheus Saúl dentro da área, que sobe mais alto do que a marcação, e aí ele acaba abrindo, quer dizer, ampliando o placar, 2-0 para o Corinthians. Pedro Raul, que faz seu segundo gol em menos de uma semana, ele que ficou 7 meses sem marcar.
0: É, portanto, o torcedor corintiano comemorando bastante esta vitória do time do Corinthians.
1: Mexeu.
0: Jogando em Bragança Paulista. Mexeu quem?
1: Mexeu no Red Bull Bragantino. Saiu André Hurtado, olha o Corinthians.
0: Olha o Corinthians chegando, quer o terceiro gol. Chega, goleirão Thiago Volpi, joga a bola pra fora. Mas o árbitro já havia marcado impedimento no ataque, Sérgio, do Corinthians. Pois não, Luiz Henrique.
1: Mexeu no time do Red Bull Bragantino, saiu 34, André Hurtado. Entrou 41, o meia Yuri Alves, da base do Red Bull Bragantino. Ele que chegou esse ano do Atlético Goianiense. Teve aí disputa de Palmeiras e Botafogo pelo passe do jogador, mas ele veio parar no Massa Bruta e está entrando pela primeira vez no time principal. Ele que, inclusive, já foi companheiro de equipe do Alex Vinícius, zagueiro, e foi comandado pelo técnico Wagner Mancini no ano passado, quando ele ainda era técnico do Atlético Goianiense. Então aí entrou no time do Red Bull Bragantino o Yuri Alves com a 41 na entrada no lugar do André Hurtado, 34.
0: É, o Bragantino não jogou um grande futebol nesta noite. Está perdendo para o time do Corinthians 2-0. Eu que chutei 2-0 para o Red Bull Bragantino, está dando 2-0, mas para o Corinthians. E este resultado, o Corinthians está subindo de posição no Campeonato Brasileiro. Aqui o time do Red Bull Bragantino tenta arrancar para o campo de ataque, sobe a zaga, vai cortar novamente. E vem o time do Corinthians, do Bragantino, é pela esquerda, bola com Capixaba. Capixaba domina a bola, rolou ali com Vinicinho. O time do Bragantino vai tentando pressionar ali pela esquerda, vem Vinicinho na marcação, chegou Capixaba, vai chutar em cima do Mateuzinho, a bola foi para fora. Arremesso lateral para a equipe do Red Bull Bragantino, vem Capixaba para a cobrança, sobra com Matheus Fernandes, ajeita aqui na zaga central com Pedro Henrique. Pedro Henrique vai dominando a bola com Alex Vinícius, rola com Yuri Alves. É o time do Red Bull Bragantino, vai tentando ir para o ataque para tentar marcar o gol de honra. Tá 2-0 para o time do Corinthians. Já estamos a 44 minutos de jogo aqui no estádio Cícero de Souza Marques. Recebe Capixaba, Capixaba vai para a linha de fundo, deixa de calcanhar ali com Matheus Fernandes, levantou a bola na área, vai subir a zaga do Corinthians, rebote sobrou ali com Marcelinho. Chega a zaga do Corinthians e vai cortando. Chegou o time do Braga ali, mas não deu em nada, não, Luiz Henrique?
1: É, tentou encontrar o Lucas Barbosa, que tenta subir de cabeça, acaba levando uma carga que ele ficou reclamando, pelo menos de uma carga de jogador do Corinthians. E aí o Marcelinho, ele tentou dar uma bicicleta, mas muito desengonçada, acabou furando a bola. E levantou a placa dos acréscimos, Sérgio. 5 minutos, vamos até 50.
0: Vamos até 50, torcedor do Brasil. 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Vai informar o tempo e placar de jogo.
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0: 46 minutos de bola rolando no estádio municipal Cícero de Souza Marques em Bragança Paulista. Red Bull Bragantino 0, Corinthians 2.
3: No Maracanã, intervalo de jogo, Flamengo 1, Vitória 0.
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0: É o Campeonato Brasileiro. Red Bull Bragantino, nesta rodada, pode dar os braços e abraçar o time do Santos, que também está perdendo na Vila Belmiro. Não sei se já terminou o jogo, mas o torcedor santista também está bem decepcionado com esta campanha do time santista no Campeonato Brasileiro.
3: Ainda não.
0: Há alguns jornalistas, inclusive no Brasil, apontando o Santos como um dos favoritos a descer para a segunda divisão novamente. Isso com Neymar e companhia. É o time do Santos, assim como o Bragantino, nessa rodada, perdendo pela placar de 2-0, mas ainda não terminou, né, Roberto?
3: É, ainda não. Estamos aí com 55 minutos da segunda etapa, tá perdendo por 2-0.
0: Aqui lateral para a equipe do Corinthians. Vem aqui o time do Corinthians, recebeu aqui com Alan, vai dominando a bola, chegou a zaga do Bragantino, recupera a posse de bola, a bola vai saindo, o árbitro vai marcar lateral para a equipe do Red Bull Bragantino. Vitória justa do time do Corinthians, não, Luiz Henrique?
1: É, vitória justa. O time do Red Bull Bragantino levou muito pouco perigo à meta do Hugo Souza, criou pouco durante a partida, e eu acho que, especialmente depois do erro do Thiago Volpi, depois da falha do Thiago Volpi, o time do Bragantino sentiu bastante. Até porque a todo momento que o Thiago Volpi pega na bola, a torcida do Corinthians vai a ele. E o time do Bragantino, num todo, parece ter sentido essa falha. Então acho que esse resultado, além da apatia do Massa Bruta, também passa muito pelo emocional.
0: Vem o Red Bull Bragantino pela esquerda. Vai chegando o Massa Bruta pela esquerda. Sofreu a falta o Vinicinho. O árbitro vai parar e marcar. É falta para a equipe do Red Bull Bragantino ali pela esquerda. Tá de bem distante ali. Acho que é o Vinicinho ou é o Gustavo Neves, Luiz Henrique.
1: É, os dois têm o mesmo corte de cabelo e a mesma cor de chuteira praticamente. Mas foi ali o Vinicinho que joga pela esquerda. Acabou sendo empurrado pelo Carrídio e a falta foi marcada ali pelo lado esquerdo do ataque. Vem Capixaba e Gustavo Neves na bola.
0: Capixaba vem para a cobrança da falta para a equipe do Massa Bruta. Tem Gustavo Neves também próximo da bola. Todo o time do Red Bull Bragantino. Pois não, Luiz Henrique.
1: Você tentou ver o número para diferenciar?
0: Não. Aqui tem uma falta. O Bragantino vem Capixaba, chutou direto para a linha de fundo, tiro de meta para a equipe do Corinthians. Não dá para ver o número de hipótese nenhuma. Tá difícil, né, Luiz Henrique?
1: De perto tá difícil, de longe parece que tá de perto.
0: Mas outra coisa também, a empresa tem que rever aí a questão do uniforme, até porque como há interesse da empresa que seu patrocínio aparece na televisão, pelo menos nós aqui não conseguimos ver. É lógico que pela imagem de TV pode ser que sim, mas também não vemos nem o número da camisa e nem a marca da empresa.
1: Ou seja, eu vejo muito mais uma intervenção da CBF em relação a isso do uniforme que precisa, até para facilitar o trabalho do árbitro de reconhecer o jogador pela numeração, do que qualquer outra coisa. Mas olha o Braga.
0: Olha o Braga chegando, pode continuar, Luiz Henrique. E deu de presente, vem Hugo Souza de presente pro Marcelinho, vai jogar pra dentro da área, pediu pênalti, não houve nada. Pode continuar, Luiz Henrique.
1: Porque, por exemplo, a UEFA lá na Europa, ela interfere muito na concepção dos kits. Por exemplo, muitos times que têm camisa listrada, eles jogam com um quadrado na camisa pro número ficar bem visível. Acho que teria que ser feita alguma intervenção da CBF em relação ao número do Braga. É claro que fica muito bonito visualmente, mas é ruim para o para a imprensa e também para o árbitro da partida, que é o principal que precisa identificar.
0: É difícil. Vem Bragantino com Capixaba, sofreu a falta. Agora o árbitro vai marcar uma falta no campo de defesa para a equipe do Massa Bruta. O Red Bull Bragantino perdendo em Bragança Paulista para o time do Corinthians. 2-0, estamos no finalzinho do jogo. Tomara que o árbitro já acabe logo esse jogo para a gente já fazer aí o nosso bate-bola aqui pela Bragança FM, porque tá difícil para o Bragantino. Escapa Carrídio pela direita, linda finta em cima do Capixaba. Vem para o campo de ataque Carrídio. Ele vai lá pela lateral do gramado, vai tentar partir para cima da marcação do time do Red Bull Bragantino. Foi para a linha de fundo, chega a zaga, mete a bola para fora. Joga a bola para fora, mas o árbitro está marcando o tiro de meta para a equipe do Massa Bruta, Luiz Henrique.
1: É, adiantou demais o André Carrídio, perdeu a passada e acaba cedendo o tiro de meta para o Massa Bruta.
0: É, tiro de meta para a equipe do Massa Bruta. Vem Thiago Volpi, chuta a bola para fora e vaiado novamente, Luiz Henrique.
1: Vaiado novamente, depois de mais um erro de saída de bola, acabou cedendo o lateral ali pro time do Corinthians.
0: É, aqui o torcedor também enviando mensagem aqui pela Bragança FM. Quem tem um goleiro como este é o fim do mundo. Bom, é a opinião do torcedor, a gente precisa respeitar. Aqui o árbitro da partida ergue os braços e termina o jogo em Bragança Paulista. Derrota do Red Bull Bragantino, 2-0 para a equipe do Corinthians. 2-0 jogando fora de casa. O torcedor da equipe do Massa Bruta sai bem triste com esta derrota para a equipe do Corinthians. Vamos agradecer aqui aos nossos patrocinadores que estiveram conosco em mais uma jornada esportiva aqui pela Bragança FM. Infelizmente o Bragantino não conseguiu um bom resultado. 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Agora eu quero passar o comando para o nosso comandante Roberto Moreira, que vai fazer aí o nosso... vai comandar tudo daqui para frente aqui no microfone da Bragança FM. É você, Roberto.
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3: É, são 20 horas e 29 minutinhos, 20 horas mais 29 minutinhos, o Red Bull Bragantino é derrotado em Bragança Paulista pelo todo poderoso Timão, né? E pelo placar aí de 2-0, né, aqui em Bragança Paulista. Outras partidas estão em andamento. O Santos encerrou a partida também, em que o Santos perdeu para o Atlético Paranaense na Vila Belmiro, também pelo placar de 2-0. O Flamengo está vencendo a equipe do Vitória aí pelo placar de 1-0. Antes nós tivemos aí o Palmeiras empatando em 0-0 aí com a equipe do Internacional. Também o Bahia empatou em 0-0 com a equipe do Vasco e o Cruzeiro venceu esse jogo foi às 11 horas da manhã, a equipe do Mirassol aí pelo placar de 3-1. Então, pelo Campeonato Brasileiro de Futebol, a única partida que está em andamento nesse instante é do Flamengo, que está vencendo o Vitória pelo placar de 1-0, está aí no intervalo de jogo. São 20 horas e 30 minutinhos.
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3: É, e o Red Bull Bragantino não foi bem hoje, não se apresentou bem, não jogou bem. A primeira etapa ficou perdido, a equipe do Corinthians dominou toda a primeira etapa, principalmente ali o meio-campo da equipe do Corinthians segurou o meio-campo do Bragantino. No primeiro tempo não conseguiu jogar, o Rodriguinho muito mal, não aparecendo bem no jogo hoje. Também por ali o Lucas Barbosa na primeira etapa também não apareceu, ficou meio escondido também. O Sacha então ficou escondido na marcação da zaga, não apareceu em momento nenhum, em situação boa para receber essa bola. Todas as vezes que a bola foi tocada para o Sacha, ele estava muito bem marcado, mas isso também não é mérito da marcação da defesa do Corinthians, não. Isso foi muito mais uma apatia aí do Sacha de procurar o espaço. É um jogador bom, um jogador de qualidade, um jogador que tem como desenvolver um repertório de procurar um espaço livre para poder receber essa bola. Hoje não fez. Jogou o tempo todo escondido atrás da zaga da equipe do Corinthians, e é lógico, o Corinthians sobressaiu ali na primeira etapa. Quem se destacou na primeira etapa foram os jogadores de defesa do Red Bull Bragantino, porque quanto mais o Corinthians atacava, mais aparecia o futebol ali do Pedro Henrique, do Alex e Vinícius. Só que não dá para você passar o jogo todo tomando pancada e sem agredir. Primeira etapa, o Bragantino foi completamente submisso aí à equipe do Corinthians, não tinha saída de bola, a qualidade no meio campo muito ruim. O Eric Ramírez até marcou, tentou marcar, mas quando a bola sobrava nos pés dele, a saída de bola do Eric Ramírez não é boa, né? Quando o time está bem, quando o time está jogando bem, quando os jogadores estão se aproximando, estão se posicionando para receber a bola, até que ele consegue fazer algumas jogadas. Mas quando o time estava mal hoje em campo, não estava conseguindo sair, o Eric Ramírez também joga abaixo aí do nível dele, e marcando tudo bem, ele até joga, mas quando precisa sair com a bola, quando precisa fazer um lançamento, passou de 20 metros, fica difícil pro Eric Ramírez. A gente pedia aí ao Matheus Fernandes desde o começo nesse jogo. É um jogo que precisava de alguém que soubesse segurar essa bola ali no meio campo, que soubesse pisar na bola, levantar a cabeça para distribuir bem, mas a opção técnica foi aí pelo jogador Eric Ramírez. Então, a primeira etapa, o Red Bull Bragantino viveu apenas de alguns lançamentos, achando o Isidro Pita quase sempre em posição de impedimento, sempre um passo à frente da zaga, então não levando assim grandes perigos. O único lance

0: do Henry Mosquera, o Vinicinho apareceu melhor ali do lado esquerdo. Chegou à linha de fundo uma, duas vezes, chegou em condições de fazer o cruzamento, partiu para cima do seu marcador, muitas vezes que recebeu a bola, conseguiu passar, tanto é que estava precisando a equipe do Corinthians dobrar a marcação em cima dele, coisa que não aconteceu na primeira etapa ali com o Henry Mosquera. O Bragantino tinha melhorado, estava razoavelmente melhor, até que sem dúvida nenhuma, o lance capital, né? O Juninho Capixaba fez um recuo, ele precisava se desfazer da bola naquele tempo, naquele momento, não tinha como ele ficar com a bola, então ele fez o recuo, mas o jogador do Bragantino lá, o goleiro Thiago Volpi, acabou falhando e falhou numa falha gritante ali, né? E lógico, o Garro não tinha nada a ver com isso, foi lá, fez o gol da equipe do Corinthians e a partir do gol do Garro, a equipe do Corinthians, que já se apresentava melhor, ficou com mais tranquilidade, começou a não ter mais pressa, começou a tocar um pouquinho mais a bola, e o Bragantino, que precisava vir para cima, o Bragantino que precisava sair correndo atrás do resultado, porque o resultado não era seu. O gol saiu aos 13 minutos ali da segunda etapa e o Red Bull Bragantino tentou. Aí o Wagner Mancini fez outras alterações, tirou o Rodriguinho, colocou o Gustavinho, né? Esse foi uma alteração que pouco resolveu, mas tirou também o Eduardo Sacha, que estava jogando ali na frente, ou melhor, que estava em campo ali na frente, né? Tirou o Eduardo Sacha, colocou o jogador Yuri também e tentou ali buscar o resultado. Buscar o gol que daria aí a equipe do Corinthians ou a equipe do Bragantino um empate. E o Bragantino viveu de alguns lances que acabou até chegando com perigo, alguns cruzamentos com cabeceio, a bola passou próximo do gol, mas sem direção, um chute do Lucas Barbosa de fora da área que veio fraco e o goleiro do Corinthians, o Hugo, acabou fazendo a defesa. Então o Bragantino tentou, mas não conseguiu chegar assim com grande perigo ao gol do goleiro Hugo, até que numa descida ali pela direita, o jogador do Corinthians acabou fazendo o cruzamento e o Pedro Raul subiu mais do que a zaga, cabeceou e fez o segundo gol do Red Bull Bragantino. O cruzamento saiu lá do Mateuzinho, que recebeu livre ali pela direita, e o Pedro Raul acabou fazendo o segundo gol da equipe do Corinthians, decretando o resultado final da partida. O Bragantino não se apresentou bem, o Corinthians tem um time limitado, o Bragantino teve a semana toda para treinar, treinar posicionamento, para fazer as marcações, e o time do Corinthians jogou no meio de semana, esse mesmo time jogou, então não pode alegar cansaço, não pode alegar nada, pode alegar sim falta de futebol. Hoje faltou futebol para o Red Bull Bragantino e o Corinthians justamente venceu em Bragança Paulista, placar justo do jogo de hoje. São 20:38, 20:38. Nós vamos aí a um rápido intervalo comercial. Na sequência, nós voltamos para o encerramento do nosso prorrogação por aqui.
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1: 20 horas 44 minutinhos, 20h44 é o nosso Prorrogação aqui para você pela Bragança FM. Nesse instante, bola rolando, é o Flamengo, está vencendo pelo placar de 1-0 aí a equipe do Vitória, né? Bola rolando aí, 11 minutos, né, da segunda etapa. Flamengo tá vencendo Vitória por 1-0, né? E a rodada do Campeonato Brasileiro, então, faltando só esse jogo aí do Flamengo, foi da seguinte forma, ó, o Grêmio venceu o São Paulo pelo placar de 1-0, o Remo empatou com o Atlético Mineiro pelo placar de 2-2, o Coritiba venceu a Chapecoense por 2-1, o Botafogo empatou com o Fluminense em 1-1, o Cruzeiro bateu o Mirassol pelo placar de 3-1, o Palmeiras empatou com o Internacional pelo placar aí de 0-0, o Bahia empatou com o Vasco da Gama por 0-0, o Santos perdeu por 2-0 para o Atlético Paranaense, o Red Bull Bragantino, você acompanhou aqui com a gente, perdeu para o Corinthians pelo placar de 2-0 também aqui em Bragança Paulista, e o Flamengo está vencendo Vitória aí pelo placar de 1-0. Esta a 22ª rodada aí do Campeonato Brasileiro, que tem o Palmeiras na primeira colocação aí com 48 pontos e o Flamengo com essa vitória está diminuindo aí a distância, né? Está ficando aí com 6 pontos apenas, o Flamengo está aí com 42 pontos, né? O Atlético Paranaense tem 40 pontos, é o terceiro colocado, o Fluminense com 35 é o quarto colocado. Aí na quinta colocação, lugar onde o Bragantino ficou por algum tempo, na quinta colocação, a equipe do Cruzeiro, que está aí com 33 pontos. O Bahia tem 33, é o sexto colocado. O Corinthians, agora com 32, é o sétimo colocado. E o Red Bull Bragantino foi para oitava colocação aí com 31 pontos. Seguido do Botafogo com 30 na nona colocação. Com 30 também o Coritiba na décima colocação. O Atlético Mineiro na 29ª colocação tem aí... O Atlético Mineiro está com 29 pontos na 11ª colocação. Com 26 pontos, o São Paulo está na 12ª. Com 26, o Vitória está na 13ª. 25 para o Grêmio na 14ª. 23 para o Mirassol na 15ª. 23 para o Internacional na 16ª. Santos na zona de rebaixamento não saiu, né? 22 pontos aí na 17ª, Vasco da Gama com 22 pontos aí na 18ª, Remo com 22 pontos está na 19ª, Chapecoense com 10 pontos é o 20º colocado, a Chape que está aí a passos largos rumo aí à segunda divisão do Campeonato Brasileiro de Futebol. Lembrando que dois times grandes aí do Brasil estão na zona de rebaixamento, né? Santos e Vasco da Gama, os dois já passearam ali pela Série B, o Vasco mais vezes do que o Santos, é bem verdade, mas fica assim, né? Fazer o quê, né? É lógico, a Série B a gente torce para que caia sempre algum time grande da primeira divisão para a Série B, para valorizar cada vez mais a Série B do Campeonato Brasileiro, né? Mas a gente sempre torce para cair um time grande, mas nunca quer que caia o time da gente, né? É mais ou menos assim, né, Demetrio? Então, fazer o quê, né? Mas vamos fazer o seguinte, vamos então ao melhor em campo hoje.
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1: Eu vou começar a votação do melhor em campo aqui com ele, Luiz Henrique. Para você, o melhor em campo, Luiz.
2: Bom, Moreira, difícil eleger o melhor em campo hoje, mas para mim, hoje é o Fernando Diniz, que soube administrar um time que vem de eliminação no meio de semana e cheio de desfalques, e conseguiu sair com a vitória e, principalmente, impondo o seu estilo de jogo. Então, para mim, o melhor em campo hoje é Fernando Diniz.
1: Tá aí, votando no treinador da equipe do Corinthians, aí como melhor em campo hoje, ele, o Luiz Henrique, da Bragança FM. Eu quero saber do Sérgio Silva. Para você, Sérgio, o melhor em campo hoje...
3: O melhor em campo hoje, Mateuzinho, lateral direito do Corinthians.
1: Olha o Sérgio Silva aí votando no Mateuzinho, lateral direito do Corinthians. para o Sérgio Silva, foi o menino que fez o cruzamento do último gol aí da equipe do Corinthians, né? O Mateuzinho lá pela lateral direita, ele, o menino dos botões dourados da Bragança, Demétrio Campos, para você o melhor em campo, Demétrio?
4: Eu também vou votar no técnico do Corinthians, o Diniz, que fez aí que soube aí, portanto, aí, como dizem, né, tirar leite de pedra, depois de uma semana aí de muito esforço aí com o Corinthians. Corinthians veio para Bragança e conseguiu levar 3 pontos. Então, meu voto vai para o técnico do Corinthians.
1: É, tá aí então, né? Tá aí mais um voto aí para o treinador do Corinthians, o técnico do Corinthians, então com 2 votos aí, e ele vai vencer, né? Ele vai vencer porque eu vou dar o meu voto ao Pedro Henrique do Bragantino. Para mim, o cara mais consciente ali na defesa do Red Bull Bragantino. Se não fosse o Pedro Henrique ali, o Red Bull Bragantino tinha saído derrotado já na primeira etapa. Para mim, o Pedro Henrique jogou muito bem, mais uma boa apresentação do Pedro Henrique, né? Outro jogador que se destacou também foi o companheiro ali do Pedro Henrique, né? Que estava ali jogando também na zaga do Red Bull Bragantino, assim, lado a lado com o Pedro Henrique, pareio ali com o Pedro Henrique, e o Alix Vinícius, que por muitas vezes até se irritou, porque tentava sair jogando, não tinha ninguém. O meio-campo do Bragantino inexistente para sair jogando. Então, o que acontece? O Pedro Henrique, para mim, se destacou na zaga do Bragantino. Mesmo o Bragantino tendo sido derrotado, ele não teve culpa em momento nenhum aí na derrota do Red Bull Bragantino. São 20 horas mais 50 minutinhos. 20 e 50. E o Red Bull Bragantino foi derrotado em Bragança Paulista, né? E vamos fazer o seguinte, então. Já aproveitar o destaque final aí dele, do Luiz Henrique.
2: Bom, Roberto, depois desse jogo de Corinthians 2, Red Bull Bragantino 0, Massa Bruta vira sua chave para a Copa Continental. Isso porque na quarta-feira já tem jogo contra o Atlético Mineiro, aqui mesmo em Bragança Paulista, no estádio municipal Cícero Souza Marques, pelo jogo de ida das oitavas de final da Copa Sul-Americana. Eles conseguiram manter o jogo aqui em Bragança Paulista e vai ser esse jogo. Pelo Campeonato Brasileiro, o Massa Bruta volta a campo apenas no próximo sábado, dia 15 de agosto, portanto aí contra o Atlético Paranaense, lá na Arena da Baixada, capital paranaense. E o Red Bull Bragantino deve se apresentar amanhã no CPD Atibaia, porque quarta-feira já tem esse compromisso da Copa Sul-Americana. Já o Corinthians também tem compromisso continental contra o Rosário Central da Argentina, lá em Rosário, na quinta-feira. E pelo Campeonato Brasileiro, o Timão enfrenta o Cruzeiro lá na Neoquímica Arena, mas no próximo domingo, dia 16 de agosto. Obrigado, Roberto. Obrigado, Demetrio. Obrigado, Sérgio, pela parceria na transmissão de hoje. Eu volto amanhã na programação da Bragança FM com mais informações sobre o Red Bull Bragantino. E tenham todos um ótimo resto de domingo e um ótimo resto de Dia dos Pais. Valeu, um abraço.
1: Tá certo, tá aí, forte abraço, bom retorno, bom descanso, né? Ele que vai acompanhar agora a entrevista coletiva, vai acompanhar agora os jogadores dando as explicações, né? A explicação do Wagner Mancini, coisa e tal, né? Quem sabe, né? O Wagner Mancini consegue convencer a gente com as explicações de hoje, né? São 20 horas 52 minutinhos, 20 e 52. Sérgio Silva, seu destaque final, Sérgio.
3: Meu destaque final fica para a torcida do Massa Bruta, que tentou empurrar o time até no momento em que estava 0-0, mas quando viu a falha do Thiago Volpi, do Capixaba, ficaram bastante decepcionadas e convidaram o torcedor para passar a régua nesse jogo, porque realmente essa apresentação do time do Massa Bruta nesta noite foi assim uma coisa horrorosa de assistir, viu, Roberto? A derrota do Corinthians foi muito justa, 2-0, acho que até foi pouco. Essa derrota do Bragantino jogando em Bragança Paulista, que sirva de lição para o próximo jogo contra o Atlético Mineiro em Bragança Paulista pela Sul-Americana. Vamos aguardar aí na próxima quarta-feira o que o Bragantino pode apresentar de melhor em relação a este jogo, porque este jogo aqui deu até sono de ver o Bragantino jogar. Para vocês terem uma ideia, o Hugo Souza não fez uma defesa importante, ou seja, a derrota do Bragantino foi porque ele mesmo deixou de jogar futebol. Um abraço para você, Roberto, feliz Dia dos Pais, meu amigo, feliz Dia dos Pais a todos os ouvintes da Bragança FM, que Deus abençoe a todos, aqueles que não têm pai, assim como eu também não tenho, infelizmente, já se foi, mas faz parte da nossa vida. Um abraço para você, para todos os torcedores do Bragantino, e vamos continuar acreditando que o Braga possa, no próximo quarta-feira, jogar um grande futebol. Abraço, Demétrio, a toda a equipe esportiva da Bragança FM, e até na próxima quarta-feira, quando aqui nós novamente estaremos para a transmissão de Bragantino e Atlético Mineiro.
1: Tá certo, bom retorno para você, bom descanso, aí a volta para casa, tranquila, né? E a poupar a garganta aí, porque na quarta-feira tem futebol de novo, né? Quarta-feira o Bragantino joga em Bragança Paulista aí pela Copa do Brasil, né? É jogo importante aí para o Bragantino, viu? Porque a decisão vai ser lá em Minas, né? Lá na casa do Atlético Mineiro, né? Então, é mais complicado, né? Mais complicado. Mas tem bola rolando nesse instante. O Flamengo tá vencendo a equipe do Vitória aí pelo placar de 1-0. Deixa eu também aproveitar, passar aqui os jogos encerrados, né? Os jogos encerrados aí também da Série B que teve hoje, né? Nós tivemos aí o Atlético vencendo aí a equipe do Criciúma pelo placar de 2-0. O Náutico empatou em 1-1 com a equipe do Atlético Goianiense. O Novo Horizontino perdeu em casa aí para a equipe do Juventude pelo placar de 1-0. E o Cuiabá empatou com Fortaleza em 1-1. Esses os jogos aí da Série B do Campeonato Brasileiro. Série B, que teve aí, que é a 21ª rodada, né? 21ª rodada aí da Série B, que tem outros jogos aí que aconteceram na sexta e aconteceram ontem, né? Que foi também aí o Operário, na sexta-feira, perdeu para o São Bernardo em casa pelo placar de 3-1. O Ceará, no Castelão, recebeu a Ponte Preta e venceu pelo placar de 2-0. Também jogando ontem, o Vila Nova perdeu para a equipe do Sport pelo placar de 1-0 também, né? E também ontem, quem venceu foi o Botafogo, venceu o América Mineiro, jogando em Ribeirão Preto, no estado de Santa Cruz, pelo placar aí de 2-1. Aí, então, o Campeonato Brasileiro da Série B também, com rodada completa, 21ª rodada aí do Campeonato Brasileiro da Série B. São 20 horas mais 55 minutinhos. Amanhã tem programa Gol de Placa, viu? E tem sorteio. Tem sorteio aí no programa Gol de Placa, aí do um almoço com acompanhante aí do restaurante Cozinha Temperada, e também um vale compras no valor de R$60 da padaria Vinhedo, né? Então esses dois sorteios acontecerão amanhã no programa Gol de Placa aqui pela Bragança FM. Você que esteve junto com a gente, o nosso muito obrigado aí pelo carinho da sua audiência, viu? Deixa eu aproveitar, né? E falar, deixar um abraço todo especial a todos os pais, né? E lógico, você que não tem o seu pai mais, assim como eu, né? Que o pai já nos deixou, já está com Deus, eu sempre falo o seguinte: saudade sempre, mas Dia dos Pais é dia de alegria e dia de saudade. Tristeza jamais, tá bom? Tristeza jamais. A saudade é importante, porque a saudade nos lembra daquele que nos criou, daquele que deu parte da sua vida, doou parte da sua vida para que a gente crescesse, e o restante da vida ficou acompanhando o nosso desenrolar. Então, não devemos ter tristeza, mas devemos ter saudade, e isso é importante, né? São 20 horas e 57 minutinhos, 20h57. 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More, também a equipe esportiva número 1 do rádio, vai se despedindo de você por aqui com Luiz Henrique, com Sérgio Silva, com o Márcio Souza. Na técnica de som dele, daí o Demétrio Campos, com Roberto Moreira, no comando do jornalismo esportivo aí de Ted Fagundes, na direção geral de rádio de Maria de Lima. Estamos indo embora, voltamos com a página esportiva na próxima quarta-feira, com mais um jogo valendo aí pela Copa do Brasil. Até lá, um forte abraço.
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